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1: Hora certa.
2: 21 horas e 30 minutos.

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0: 0:32.
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0: 8:59.
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0: 2:31.
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0: 10:02.
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1: Hora certa. 4:04.
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0: 4:31.
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0: 5:04.
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0: horas e 18 minutos.
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4: Hora certa.
0: 5 horas e 18 minutos.

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0: Obrigado. Legal, tá bom?
1: 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Hora certa. 6:01.
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0: 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Eita, nós, hein? Show de bola.
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0: Cotinha.
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0: cidadão, você sabe o que quer dizer uai?
1: Uai, uai é uai mesmo, uai.
0: Não é nada disso, não. Uai quer dizer união, amizade e igualdade.
1: Aí, sabidão, raca fora, só.

0: Pouquinho. É desse jeito.
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0: 6:31.
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1: 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Hora certa. 7:01.
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0: música e vem pra gente, cara.
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4: Hora certa.
5: 7:31.
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0: hoje, palmas, Murilo Huck.
1: Obrigado, Goiânia.
0: Que pancada, bebê.
1: Que pancada, bebê.
0: Você tá doido?
1: Essa música é boa demais.
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0: 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Vocês são demais, obrigado.
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2: Hora certa. 7 horas e 59 minutos.

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2: Muito bom dia, ouvintes da Rádio RFM 107.9. Estamos começando aqui as nossas manhãs da R. Sempre com notícia e informação de qualidade para você, todas as manhãs aqui na programação 107.9 da sua Rádio RFM. Uma parceria sempre com a Agência do Rádio e também a Agência Rádio Web. Vamos trazendo todas as manhãs o melhor conteúdo informativo da internet.
3: Quarta-feira, 3 de junho de 2026. Esse é o Giro de Notícias. Eu sou Leno Falck e você acompanha os destaques do momento. O governo dos Estados Unidos divulgou, né?

0: retomar sua força econômica e acelerar a entrega de obras no país. A execução, em paralelo com as fábricas, também surge como uma alternativa para reduzir a falta de moradias no Brasil, que chega a quase 6 milhões de unidades. De acordo com o especialista da CNI, Inácio Cozendei, o método tradicional de construção é mais lento e sujeito a interrupções, como chuvas, por exemplo.
1: E como solução, estudo aponta que a construção industrializada, isso é, a construção em indústrias de partes de edifícios e de obras com ambientes controlados, repetição de processos, permitiria ganhos semelhantes aos da manufatura quando tratamos de produtividade. Isso permite melhorias importantes trazidas por técnicas de manufatura enxuta e digitalização dos processos produtivos. Desse modo, o canteiro de obras funcionaria montando peças já construídas, mais ou menos que nem um Lego, aumentando consideravelmente a produtividade.
0: De acordo com um estudo da CNI, a construção civil representava 6,4% da economia do país em 2013. Em 2024, esse percentual caiu para 3,6%, reflexo de uma queda de 20,4% na produtividade dos trabalhadores nas últimas três décadas. O especialista Inácio Cozendei chama atenção para a distância entre a produtividade do Brasil e a de outras economias.
1: Quando fazemos uma comparação internacional, a produtividade do trabalho brasileiro é muito inferior aos países avançados. Quando a gente compara com os Estados Unidos, por exemplo, nossa produtividade do trabalho representou apenas 7% da americana, que evidenciam um atraso significativo comparado com esses países.
0: Esse resultado está ligado a alguns problemas estruturais, como o baixo nível de escolaridade dos trabalhadores e a lenta adoção de tecnologias digitais e de técnicas de gestão. Entre as principais barreiras para a modernização do setor da construção civil estão a tributação desfavorável, a falta de capacitação, resistência cultural e a ausência de financiamento adequado. Como iniciativas, o estudo da CNI propõe ampliar o uso do programa Minha Casa Minha Vida como vetor de industrialização, reformar o sistema de crédito e garantias e investir em capacitação, numa articulação entre instituições de ensino, setor privado e governo. Agência Rádio Web, produção e reportagem, Valquíria Rios.
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3: Os pequenos negócios brasileiros estão ampliando sua presença no mercado internacional. Dados mais recentes mostram que eles já representam quase 40% das empresas exportadoras do país. Segundo o levantamento do Sebrae, o Brasil registrou um número recorde de empresas exportadoras em 2025. Desse total, quase 12 mil são pequenos negócios responsáveis por mais de 2 bilhões e meio de dólares em exportações. O crescimento vem sendo observado ao longo da última década. Em 2015, os pequenos negócios representavam pouco mais de 30% das empresas exportadoras. Hoje, a participação já se aproxima dos 40%. Para o analista da unidade de mercado do Sebrae Nacional, Gustavo Reis, uma mudança de mentalidade ajudou a impulsionar esse avanço.
4: Bom, a primeira mudança que aconteceu foi uma questão cultural. Vários empresários começaram a entender que o mercado internacional pode ser acessado pelos pequenos negócios. Tivemos vários exemplos, esse número vem crescendo a cada ano e através de várias atividades que vêm sendo realizadas pelo Sebrae e por parceiros, a gente vem tentando mudar essa cultura.
3: As Américas seguem como principal destino das exportações dos pequenos negócios brasileiros. Mas mercados como China, Europa e outros países da Ásia vêm ganhando importância, abrindo novas oportunidades para empresas que atuam em nichos especializados. Gustavo Reis destaca que produtos com identidade regional e maior valor agregado têm encontrado espaço crescente no exterior.
4: A China, sim, vem se mostrando como um mercado promissor para produtos dos pequenos negócios com características bem específicas, por exemplo, cafés. China passou a ser um grande comprador de café brasileiro. E esse café, quando se olha para o pequeno negócio, tem condições de chegar como café especial, café com indicação geográfica e outros produtos de nicho. Então, para o pequeno negócio, um dos potenciais mercados seria identificar esses mercados que consomem especialidades, consomem territórios, consomem indicação geográfica.
3: O avanço dos pequenos negócios nas exportações reforça uma tendência de maior inserção dessas empresas no mercado global e amplia as oportunidades para produtos brasileiros em diferentes regiões do mundo. Grupo Rádio Web, 25 anos.

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2: 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Muito bom dia, você está sintonizado e ligado na RFM 107.9. 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E vamos continuando com as nossas manhãs da R, trazendo sempre a melhor coletânea de notícias para você todas as manhãs.
3: O mercado de smartphones no Brasil vive uma transformação no comportamento de compra. Dados do Instituto Opinion Box mostram que mais da metade dos brasileiros já opta por adquirir o celular atual através de lojas online. Os marketplaces representam a maior parte destas transações. Segundo afirma André Varga, diretor de produto da Jovi, marca de smartphones exclusiva no Brasil da chinesa Vivo Mobile Communication, a mudança responde a um perfil de consumidor que prioriza a análise técnica comparativa e a conveniência da compra à distância. O movimento reforça a tendência de que o canal online deixou de ser complementar para se tornar, em muitos casos, o principal ponto de venda do setor de tecnologia no Brasil.
4: O brasileiro está buscando cada vez mais as suas compras de smartphone no online. Além disso, a gente tem uma série de pesquisas nossas internas para entender hábitos de consumidor e a gente acabou mapeando que existe um perfil que busca muito do seu telefone celular uma performance maior, né, tanto de processador, de bateria, de outros atributos, quanto uma relação de custo e benefício mais acessível.
3: Este comportamento de compra digital tem incentivado as fabricantes a redesenharem estratégias. A Jovi, por exemplo, traz ao país o modelo T1 5G, que é uma nova linha de celulares.
4: Uma performance maior no seu processador Turbo, que vem com o processador da MediaTek da MS7360 Turbo, com 4 nanômetros, que nessa faixa de preço oferece uma excelente performance. Ele também tem uma performance Turbo na sua bateria, então ele traz a nossa bateria BlueVolt de 6.500 mAh, então ela é maior na sua capacidade, nesse caso mais fino, porque tem uma espessura de apenas 7.6 mm. Normalmente nessa espessura você tem baterias muito menores, normalmente 4.500, 5.000 mAh. Ela é mais rápida, porque ela tem um carregamento de 90 watts e dura mais, porque nós garantimos 4 anos de uma capacidade mínima de retenção de carga de 80%.
3: Também, conforme informa a Jovi, as vendas do T1 5G começaram nesta terça-feira, dia 2 de junho. Há condições comerciais exclusivas de lançamento até 16 de junho na loja oficial da empresa, na plataforma Mercado Livre. Produção e reportagem, Agência Rádio Web.
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5: O retorno das férias costuma ser tratado pelas empresas como uma simples retomada de rotinas, metas e reuniões. Na prática, muitos profissionais voltam ao trabalho com a decisão de mudança e com menos disposição para seguir com o que já vinha gerando insatisfação. No Brasil, pedidos de demissão voluntária vêm ganhando peso, somando mais de 8 milhões, segundo dados do Ministério do Trabalho. No início de 2025, os números oficiais do novo CAGED mostram que quase 38% dos desligamentos em janeiro foram a pedido dos próprios trabalhadores, o maior percentual mensal já registrado na série histórica do emprego formal. Para Débora Rodrigues, especialista em recursos humanos e integrante do Grupo Temático de Gestão de Pessoas no CRAMG, Conselho Regional de Administração de Minas Gerais, o salário continua importante, mas ele deixou de ser o único fator de permanência no pós-férias, intensificando decisões de desligamento voluntário.
6: As férias costumam funcionar como uma pausa consciente e muitas pessoas conseguem refletir sobre temas que no dia a dia elas não conseguem perceber. Por exemplo, propósito, qualidade de vida, reconhecimento, saúde emocional e até mesmo perspectiva de crescimento. Quando essa distância fica muito grande, o pedido de desligamento ele aparece como uma consequência.
5: Mais do que um período temporário, os números revelam uma mudança estrutural na relação entre profissionais e trabalho. A especialista em RH ressalta os erros mais comuns que as empresas cometem ao tratar o retorno das férias do colaborador como apenas uma retomada operacional.
7: Um dos maiores erros da organização é acreditar que o colaborador ele vai voltar como saiu. Muitas empresas elas focam apenas no acúmulo das demandas e não percebe que aquele profissional ele pode retornar mais reflexivo e até repensando a sua trajetória. Muitas vezes, esses são sintomas de que pode vir um pedido de demissão.
5: É exatamente nesse intervalo, entre o descanso e a retomada da rotina, que o retorno ao trabalho deve ser tratado como um momento de reconexão entre profissionais e trabalho. Grupo Rádio Web, 25 anos. 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
8: Será realizada no próximo domingo a 30ª edição da Parada do Orgulho LGBT+, em São Paulo. O evento tradicional na Avenida Paulista é um momento de celebração e de luta da comunidade LGBT de todo o país. O tema escolhido para 2026 é A Rua Convoca, a Urna Confirma. Como detalha o secretário-geral e diretor de imprensa e comunicação da Parada, Matheus Emílio.
9: Então, a gente está trazendo essa conscientização para a nossa comunidade da importância e do poder do voto. É claro que aqui somos apartidários, isso não quer dizer nenhum candidato X ou Y, mas sim a reafirmar a importância de votar, a importância de termos um sistema democrático para que possamos escolher quem de fato luta por nós e vá nos representar.
8: Os 30 anos da Parada LGBT não foram sem desafios e dificuldades. Esse ano, com a perda de patrocinadores, alguns artistas abriram mão dos cachês que receberiam pelas apresentações. O preconceito também está em forma de projetos de lei. Um deles foi aprovado em primeiro turno por vereadores paulistanos para retirar o evento da Paulista e proibir a participação de menores de 18 anos. Para Emílio, propostas como essas vêm do preconceito contra a comunidade, tratada como ofensores das famílias.
9: Isso sempre vem em momentos em que temas importantíssimos estão sendo pautados na nossa política, como por exemplo o fim da escala 6x1 e outras questões de extrema importância e urgência para a sociedade brasileira. Então, eles sempre tentam trazer, ora, a questão das crianças, ora, a questão de retirar a gente na Paulista. O fato é, não passa de uma proposta inconstitucional, como diversos juristas já se posicionaram nesse assunto. É uma cortina de fumaça tentando tirar o foco do que realmente é importante, que é falarmos nesse momento sobre tudo o que está acontecendo no país e estarmos preparados para eleger candidatos que de fato nos representam em outubro e seguir a nossa luta.
8: Pablo Vittar, Thiago Pantaleão e Glória Groove estão entre as principais atrações deste ano. A concentração da 30ª Parada LGBT está marcada para as 10 horas da manhã do próximo domingo. Agência Rádio Web, produção e reportagem, Alan Barbosa.
10: 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O Paraná já registrou 2.348 incêndios em áreas de vegetação entre janeiro e maio deste ano, segundo o Corpo de Bombeiros. E o período de maior risco, historicamente, acontece de julho a setembro. Para enfrentar a temporada mais crítica, os bombeiros lançam a Operação de Combate a Incêndios Florestais de 2026. O comandante-geral do Corpo de Bombeiros do Paraná, Coronel Antônio Hiller, destaca que essa integração é fundamental para ampliar a capacidade de prevenção e resposta.
11: Esta operação de prevenção e combate aos incêndios florestais é a que acaba abrangendo todo o estado. Todos os anos, neste período, nós promovemos uma reaproximação dos órgãos, das entidades. Então, a articulação, a gente vê que é o grande ganho que se tem na prevenção e no combate aos incêndios florestais.
10: A operação ocorre de junho a outubro e reúne órgãos estaduais e federais, setor privado e brigadas municipais. Entre eles, o CIMEPAR, que identifica focos de calor por satélite, e a Defesa Civil. No campo, os reforços desta temporada incluem aeronaves e uma novidade tecnológica: 8 robôs de combate combate a incêndio, fabricados na Alemanha. O coordenador executivo da Defesa Civil, Coronel Ivan Ricardo, explica o que esses equipamentos mudam na prática.
12: Esse ano nós estamos fazendo investimentos da ordem de 51 milhões de reais no Corpo de Bombeiros, desde barracas, antenas Starlink para comunicação nessas áreas de risco. Temos também a disponibilidade de duas aeronaves para combate a incêndios ambientais. E a grande inovação tecnológica são robôs de combate a incêndio. O robô, ele acessa uma área remota e ele consegue grande vazão de água. Então a aeronave e esse robô, ele visa justamente nós pouparmos os recursos humanos, que são cada vez mais escassos.
10: Também acontece no estado o segundo simpósio da Operação Estadual Integrada de Prevenção e Combate aos Incêndios Florestais, que busca compartilhar experiências e apresentar ações voltadas à prevenção. O vice-governador do estado, Darcy Piana, destaca o alcance da força-tarefa.
13: Esse seminário serve para juntar todos, ajudando a resolver os problemas de intempéries que não somos nós que decidimos.
10: Quem flagrar um foco de incêndio deve ligar imediatamente para o telefone 193, válido em qualquer município do estado. Agência Rádio Web de Curitiba, Fernanda Nath.
14: Chegou ao fim a melhor campanha de um brasileiro na chave masculina de um grande slam desde 2004. João Fonseca, aos 19 anos, não repetiu as suas melhores atuações. Chegou até a salvar 6 match points na terceira parcial, mas caiu nas quartas de final de Roland Garros. Mérito para o impecável tcheco Jakub Menský, que é o 27º melhor do mundo e que venceu o brasileiro por 3 sets a 0, com parciais de 6-4, 6-3 e 7-6. O brasileiro se despede da segunda participação em Roland Garros com a sua melhor campanha em grandes lances. A última vez que um tenista do país na chave masculina foi tão longe foi em 2004, quando o tricampeão Gustavo Kuerten também parou nas quartas de final em Paris. Eliminado na terceira rodada na capital francesa, nesta edição o carioca venceu 4 partidas, com destaque para a vitória de virada sobre o tricampeão Novak Djokovic, na terceira rodada após estar perdendo por 2 sets a 0. Essa foi a maior vitória do carioca até aqui na carreira. A semifinal vai acontecer na sexta-feira. E o tcheco, de 20 anos, campeão dos Masters de Miami de 2025, vai desafiar o número 3 do mundo, o alemão Alexander Zverev, em um jogo que promete muita emoção. Agência Rádio Web, com informações do tênis, Daniela Esperon.
15: 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Hora certa.
16: 8 horas e 38 minutos.
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18: A possibilidade de perder a hegemonia econômica do mundo frente ao crescimento da China provoca uma histeria no mercado norte-americano e traz consequências para o Brasil. Essa é uma das explicações de especialistas para a nova onda de ameaças comerciais do governo Donald Trump sobre o PIX brasileiro. Diante da justificativa de que as bandeiras e cartões de crédito e as carteiras digitais estão perdendo dinheiro com o PIX, o representante comercial dos Estados Unidos propôs a imposição de tarifa de 25% sobre todas as importações do Brasil, exceto para as mercadorias que se enquadram como sujeitas às tarifas de segurança nacional. O órgão afirma ter determinado que as políticas do governo brasileiro sobre comércio digital, certas tarifas e ainda o desmatamento ilegal são passíveis de ação judicial. O argumento é refutado pelo pesquisador associado do Núcleo dos Estudos dos Países BRICS, Lier Pires Ferreira.
19: A sobretaxa é sim um ato de intimidação comercial para proteger esses dois pilares fundamentais, né, da economia americana, o domínio das empresas de pagamento dos Estados Unidos e, por extensão, o papel central do dólar na economia mundial.
18: Ainda para especialistas, a correlação da ameaça comercial ao sistema PIX representa um temor americano diante de uma eventual desdolarização da economia internacional, uma irritação que não fica restrita ao PIX, mas que simboliza a tensão diante do movimento de países dos BRICS em aderirem a meios de pagamentos alternativos ao dólar. A professora de Relações Internacionais da Universidade Federal do Rio de Janeiro, Mayara Goulart, lembra que o documento norte-americano menciona o PIX 107 vezes, o que evidencia o receio diante da modalidade de pagamento do Brasil.
20: E aí o argumento é que, porque o PIX já corresponde a mais da metade das transações bancárias brasileiras, as empresas americanas que oferecem, né, cartão de crédito, carteiras digitais, estariam em prejuízo. E, em termos políticos, é uma ofensiva deliberada do governo norte-americano em relação ao governo brasileiro.
18: Em nota, o representante comercial dos Estados Unidos classificou determinadas práticas do comércio digital brasileiro como desleais. O Brasil estuda medidas diante das ameaças dos Estados Unidos em novas taxações a produtos nacionais. Agência Rádio Web, produção e reportagem, Carlos Brito.
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2: 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Muito bom dia, você está acompanhando aqui pela Rádio RFM 107.9 as nossas Manhãs da R. Sempre reunindo a melhor coletânea de notícias para você já começar o dia bem informado. E só aqui nas Manhãs da R você ouve notícias de Rafa Capivari do Brasil e do mundo. Através sempre de uma parceria com a Agência do Rádio, a Agência Rádio Web e também Rádio França Internacional. Continuamos com nossas Manhãs da R, notícia e informação de qualidade para você.
15: Hora certa!
16: 8:42.
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21: A nova tarifa de 25% sobre produtos importados do Brasil imposta, anunciada pelos Estados Unidos, reacendeu o debate sobre soberania econômica. Claro que intensificou a tensão comercial entre os dois países. Regulação digital, a atuação do país sobre as grandes plataformas e tecnologias chamadas Big Techs estão entre os motivos alegados pelos Estados Unidos. Medidas tarifárias adotadas pelo governo de Donald Trump têm sido associadas, entre outros fatores, às críticas americanas às decisões brasileiras que envolvem redes sociais e o combate à desinformação. E no Fórum de Lisboa, a reportagem da Rádio Web teve uma conversa com o deputado federal Orlando Silva, do PCdoB de São Paulo, ele que é relator do projeto de lei das fake news. Na entrevista, ele analisou os impactos dessa nova taxação sobre a economia brasileira, falou sobre os interesses por trás da pressão das Big Techs e avaliou os desafios do Brasil para defender a soberania diante do avanço dos gigantes da tecnologia e das disputas internacionais. Vamos ouvir.
22: Nós temos um desafio no Brasil de fazer a regulação dos serviços digitais. Esse é um tema do mundo inteiro. A autorregulação é insuficiente. As empresas seguem estratégias próprias de mercado. As empresas operam a partir da economia da atenção. E há um interesse público. No campo da política, por exemplo, há a esfera pública. Não é possível que um punhado de empresas controle o debate público. Defina quem fala, quem vai ter alcance, o que eu posso ouvir. Então eu creio que é necessário regra, e eu acredito muito na hipótese da meta-regulação, de uma corregulação, onde o Estado elabora as diretrizes centrais para o funcionamento dos serviços. E as próprias empresas também têm responsabilidade, porque termo de uso de uma companhia dessa é um tipo de regra para o funcionamento dos serviços digitais. Então não tenho a menor dúvida que o Brasil está atrasado na fixação de regras para o funcionamento de plataformas digitais. Há um lobby muito forte das empresas. O projeto de lei 2630, conhecido como lei das fake news, foi uma tentativa de discussão sobre moderação de conteúdo que acabou não andando pela obstrução fortíssima que as empresas fizeram. De lá para cá nós demos um passo, que foi a aprovação do ECA Digital, medidas de proteção da infância e da adolescência. E o meu palpite é que o ECA Digital, que incorporou muitos conceitos previstos no projeto de lei das fake news, como por exemplo o dever de cuidado, a implementação do ECA Digital vai desfazer uma série de sombras e de fantasmas. Aqueles que diziam que o dever de cuidado iria impor censura, perceberão que a implementação do ECA Digital, do dever de cuidado e da responsabilidade definida para plataformas digitais, na verdade vai melhorar o ambiente digital. Além do que, nós temos que também considerar que o Supremo Tribunal Federal julgou o artigo 19 do Marco Civil da Internet, que também sinaliza e aponta no sentido de fixação de parâmetros para o funcionamento de serviços digitais. O Brasil está atrasado no legislativo, mas tanto o Poder Executivo, com o decreto recente feito pelo presidente, regulamentando o Marco Civil da Internet, quanto o Poder Judiciário, com a decisão do Supremo, deu passos adiante para fortalecer um ambiente digital mais livre e democrático.
21: Importante lembrar que o presidente Lula esteve na Casa Branca, conversou com o Donald Trump, em seguida, Flávio Bolsonaro, pré-candidato à presidência da República, filho do ex-presidente Jair Bolsonaro, esteve lá também com o irmão Eduardo Bolsonaro e apresentou algumas demandas, alguns pedidos. Dentro disso, a classificação das organizações criminosas brasileiras como grupos terroristas foi feito. E agora, essa nova decisão que é equivalente a uma sanção. O deputado Orlando Silva falou como que isso impacta ou pode impactar as eleições e se há essa preocupação por parte do governo.
22: Risco sempre há. Nós temos que defender a democracia brasileira, a soberania brasileira. É evidente que o Trump tenta influenciar nas eleições da nossa região. É evidente que vai tentar influenciar. Há uma aliança entre o Estado americano e as Big Techs. Não somos ingênuos. E acredito que o nosso desafio é preservar a democracia brasileira. Fixar nossa regra, defender nossa soberania. O mais recente ataque é o Tarifaço, que tem uma conotação política. Mesmo o ataque ao PIX é uma conotação política, que ameaça a soberania e econômica, porque o PIX hoje responde por metade dos pagamentos instantâneos, é um mercado que era controlado por bandeiras americanas, por multinacionais americanas. Então, no fundo, tem um pano de fundo de disputa econômica sempre, mas há também uma dimensão política necessária que nós façamos a defesa da economia e da soberania do Brasil.
21: O deputado federal Orlando Silva, do PCdoB de São Paulo, afirmou que não há expectativa de se tratar desse tema em âmbito legislativo neste ano. Segundo ele, isso é uma conversa para 2027. Agência Rádio Web de Lisboa, Norberto Notari.
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4: Seguradoras, empresas e governos continuam diante de um desafio comum: aumentar a proteção da população e da economia diante da exposição aos riscos com os avanços climáticos e tecnológicos. Ampliar a proteção social e da economia é urgente para criar uma sociedade mais resiliente diante das transformações, pontuou durante o painel Política Industrial, Soberania e Desenvolvimento em um Mundo Globalizado, no 15º Fórum Jurídico de Lisboa, Diogo Oliveira, presidente da Confederação Nacional das Seguradoras, a CNSEG.
23: O nível de investimento da infraestrutura brasileira hoje, ele não é suficiente para recompor a depreciação da própria infraestrutura. O nosso estoque de infraestrutura no Brasil, ele está completamente estável há mais de 20 anos. Nós precisamos, enquanto nação, pensar em eficiência macroeconômica, né, em criar sistemas que favoreçam o crescimento da produção e que permitam que a nossa, né, sociedade tenha uma gestão de risco, porque o risco, ele vai te pegar na curva. O empresário brasileiro não faz proteção do seu patrimônio, não faz a proteção dos seus investimentos.
4: Diogo Oliveira reforçou a importância de incluir o seguro como política de prevenção de riscos e soluções de proteção.
23: Ter uma boa gestão de riscos é fundamental para o país também. Além dessas questões macroeconômicas gerais que eu estava mencionando, produzir pessoas. Se a gente não entrar na discussão da educação para a tecnologia, nós não vamos produzir o principal insumo. Qual é o maior insumo de um data center? É energia e pessoas. Você só vai ter produção industrial moderna com tecnologia, e tecnologia são pessoas. Por mais inteligência artificial que se bote no celular, no computador, precisa de alguém operando aquilo, entendendo aquilo, sabendo usar aquilo.
4: O executivo defendeu ainda uma tributação menor ao setor industrial no Brasil e mais investimentos em infraestrutura e tecnologia. Para mais conteúdos como este, acesse o site Notícias do Seguro. Agência Rádio Web, produção e reportagem,
15: 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Hora certa,
16: 8:50.
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24: Especialistas se dividem quanto à nova proposta do Senado em criar uma escala horária de trabalho. A proposta da oposição surge como alternativa ao texto aprovado pela Câmara, que reduz a jornada semanal para 40 horas e extingue, assim, a escala 6x1. O cientista político Leandro Frota é crítico à medida e afirma: Brasil possui problemas maiores, estruturais, que impactam diretamente na vida do trabalhador.
5: É primeiro que, se a escala for 5 dias, 4 dias, o brasileiro ele vai buscar outras formas dele conseguir completar a sua renda. A gente precisa, quando olhar para essas transformações, entender que o nosso país também precisa ser transformado em outras áreas, né? Ele precisa diminuir o seu tamanho, precisa diminuir a carga tributária, nós precisamos diminuir o índice de corrupção. Eu não sei se apenas alterar a escala vai realmente fazer com que o trabalhador sinta alguma grande melhora em sua vida.
24: Quem é crítico à escala de trabalho por hora ainda defende que o país possui muita burocracia e um custo de vida elevado. Para alguns especialistas, os parlamentares se aproveitam da situação para angariar capital político em período eleitoral e acabam travando uma discussão muito acelerada diante de um tema tão relevante. Mas, para o cientista social Aurélio Maranha, a flexibilização pode ser uma alternativa na jornada de trabalho.
6: Todo país civilizado, os grandes países, você trabalha o tempo que você quiser. Você é contratado por hora e recebe por hora. Então tudo vai

0: de contratação baseada em horas trabalhadas. O modelo ainda prevê que o trabalhador pode escolher entre permanecer vinculado às regras atuais da consolidação das leis do trabalho ou aderir a um sistema mais flexível, com remuneração proporcional à jornada efetivamente cumprida. A chamada PEC da oposição já reuniu 40 assinaturas e deve tramitar pela Comissão de Constituição e Justiça do Senado. Agência Rádio Web, produção e reportagem, Carlos.
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2: O Acredita no Primeiro Passo é um programa de inclusão socioeconômica com público vasto. Abrange pessoas de várias idades e níveis de escolaridade. Para participar, precisa estar inscrito no Cadastro Único e querer melhorar de vida, seja pelo emprego ou pelo empreendedorismo. Mas, dentro deste público-alvo, existem aqueles prioritários, que são as mulheres, os jovens, ribeirinhos, povos originários e tradicionais, como quilombolas, negros e pessoas com deficiência. Gente como a Valdene Santos de Andrade, de 43 anos. Ela é agricultora e mora em um sítio na zona rural de Santa Fé, no Ceará. Para lutar contra a dificuldade financeira, ela começou a produzir bolos e doces de festa. Captou crédito com o Acredita e investiu no próprio negócio.
3: Eu já vim de uma dificuldade muito grande, onde muitas vezes faltou o essencial dentro de casa. E a cada dia eu vejo uma nova oportunidade de melhorar o meu financeiro. Então é por conta disso que a gente, eu, mãe, esposa, agricultora, confeiteira, eu tento conciliar.
2: Além do recurso financeiro, Valdene elogia a assessoria dada pelo programa aos microempreendedores.
4: Eu vejo as possibilidades melhorarem e vale muito, muito a pena, porque é um suporte para a gente, principalmente em momentos mais vulneráveis que a gente está.
2: Cerca de 70% do público atendido pelo Acredita são mulheres chefes de família que atuam em diferentes segmentos, desde a barraca de produtos naturais no mercado Ver o Peso, em Belém, até uma loja de perfumaria em Fortaleza. Já são cerca de 186 mil empreendedoras que conseguiram créditos a juros baixos. Uma delas é a Zenilda Aleixo, de Parnamirim, Rio Grande do Norte. Ela quis empreender para ficar mais perto dos filhos, sem deixar de trabalhar.
5: Eu saí do mercado de trabalho porque eu tive meus filhos e eu senti a necessidade de ter a minha independência financeira. Eu tinha esse espaço na minha casa, na minha residência, e parei e pensei, digo, por que não eu abrir o meu espaço, a minha lojinha? E aí eu comecei abrindo uma lojinha de confecções, de roupas, roupas femininas. E conforme as minhas clientes iam chegando com aquele cheiro maravilhoso, eu pensei, por que não implementar com perfumaria? Porque a mulher, ela já sai arrumada e perfumada. E foi aí que eu fui no Banco do Nordeste, que já era minha parceira. Chegando lá, eu fui apresentada para o Acredita no Primeiro Passo.
2: Quando se trata de emprego formal, o Acredita também é parte de boas histórias. O jovem Ivan Oliveira é de Natal. Ele e a família tinham no Bolsa Família a principal fonte de sustento quando ele, o irmão e os pais estavam desempregados. Até que o grupo Carrefour, parceiro do Acredita, o contratou com carteira assinada.
6: Minha mãe é diarista, meu pai é pedreiro e não estava conseguindo na época trabalho. Então a gente só dependia do Bolsa Família mesmo para sustentar. Quando eu terminei o ensino médio, comecei a procurar emprego e através do programa Acredita, né, que veio essa oportunidade de entrar no Carrefour, que eu pude ajudar mais a minha família, porque ficou o Bolsa Família um período e depois o meu salário.
2: Para conhecer mais sobre como o Acredita tem transformado a vida de quem mais precisa, acesse gov.br/mds. Reportagem Érica Brás. Colaboração Mara Oliveira e Rafaela Rosa.
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8: 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E vamos continuando com as nossas manhãs da R, trazendo sempre a melhor coletânea de notícias para você todas as manhãs.
9: Reino Unido e

0: França. São dois países com populações próximas aos 70 milhões de pessoas cada. E ambos são exemplos de nações que poderiam ter o abastecimento de água suprido somente pela água que é perdida no Brasil. Esta realidade é relatada no Estudo de Perdas de Água 2026, Desafios na Eficiência do Saneamento Básico no Brasil. Esta situação é detalhada por Luana Preto, que é a presidente executiva do Instituto Trata Brasil, que é uma das entidades responsáveis pela publicação.
1: Nós temos as perdas físicas, que são os vazamentos que acontecem, né? Sejam vazamentos visíveis, aqueles que a gente vê na superfície da rua, sejam vazamentos ocultos, que acontecem muitas vezes durante muito tempo, vazando embaixo da superfície do pavimento. Nós temos também as perdas comerciais, que são os gatos, os furtos, os erros de medição, né? Então, de todo o volume de água que a gente produz, 39,5% se perde dessas diferentes formas antes de chegar, né? A água se perde antes de chegar na casa de cada um.
0: O levantamento foi desenvolvido pelo Instituto Trata Brasil, que é uma organização da sociedade civil que busca avanços no saneamento básico e a proteção dos recursos hídricos, em parceria com a Goa Associados, que é uma consultoria de caráter multidisciplinar. Sobre este cenário de perda de água, ele também se relaciona com dificuldades hídricas que se evidenciam a partir de problemas climáticos.
1: Quando a gente olha para um cenário, né, de eventos climáticos extremos, de secas, de ondas de calor, a perda de água, ela é um problema enorme, né? Então, assim, a gente está captando muito mais água nos nossos rios, que já tem sofrido com diminuição de vazão, com problemas ambientais. A gente capta muito mais água do que o necessário, né? E perde praticamente 40% dessa água ao longo do sistema de distribuição, né? Então, isso impacta em toda a fauna, em toda a flora, né? E na vida dos rios de uma maneira geral.
0: Ainda também, conforme é revelado no estudo, os estados que lideram a perda de água são Alagoas, Roraima, Pará, Maranhão, Acre e Sergipe. Os índices de desperdício deles variam de 55% a 66% do volume distribuído. A média nacional é mais baixa, 39%. Na outra ponta do ranking, os estados do Piauí, de Goiás e do Mato Grosso do Sul são os que possuem os percentuais mais baixos. Eles ficam situados entre 24% e 30% de perdas. Agência Rádio Web. Produção e reportagem, Diego Vieira.
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3: Pela primeira vez, o número de processos judiciais relacionados à saúde suplementar no Brasil superou o volume de ações envolvendo a saúde pública. A informação foi apresentada pelo Conselho Nacional de Justiça durante o painel Saúde, Economia e Desenvolvimento Humano na Nova Ordem Global, no Fórum Jurídico de Lisboa. Encontro que reúne empresas, entidades do governo e seguradoras. Glaucia Carvalhal, diretora jurídica na Confederação Nacional das Seguradoras, a CNSEG, pontuou que ações na justiça pressionam planos de saúde e ainda ocorrem sem critérios científicos ou especializados.
4: O principal desafio é que a gente tenha uma decisão do juiz mais técnica, ou seja, que o juiz consulte mais o chamado NatiJus, que são esses núcleos de apoio técnico. Porque muitas vezes o juiz não tem informação se de fato aquele procedimento, aquele medicamento é o adequado para aquela determinada doença. E ele fica ali entre a vida e a morte, deferir ou não deferir um medicamento. Então, me parece que essa consulta maior a esses centros de apoio técnico vai trazer mais segurança na decisão desse juiz.
3: Os números atualizados até 30 de abril de 2026 apontam 112 mil processos na saúde suplementar contra 110 mil na saúde pública. Com base na decisão do Supremo Tribunal Federal, Glaucia Carvalhal comentou que pode ajudar a reduzir o volume de ações contra as operadoras de planos de saúde.
4: Um outro ponto importante também é que o Supremo decidiu recentemente que antes que o beneficiário faça uma reclamação daquilo que não está no rol de procedimentos, ele procure administrativamente a operadora. Ou seja, com isso você reduziria o número de processos judiciais, pelo menos uma tentativa prévia de conciliação.
3: A executiva lembrou ainda que o fortalecimento da segurança jurídica garante previsibilidade e preserva a capacidade de atendimento aos beneficiários. Para mais conteúdos como este, acesse o site Notícias do Seguro. Agência Rádio Web, produção e reportagem, Karina Chagas.
2: 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Hora certa.
5: 9:02.
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7: No dia 19 de maio, o Senado Federal tomou uma decisão histórica. Aprovou definitivamente o projeto que cria a Política Nacional de Recuperação da Vegetação da Caatinga. Pela primeira vez, um bioma brasileiro terá uma lei específica voltada à recuperação de sua vegetação nativa. O projeto, de autoria da senadora Janaína Farias e elaborado com apoio técnico do Instituto Escolhas, prevê a participação das comunidades locais na restauração da Caatinga. Também estabelece a capacitação de trabalhadores da região para atuar em atividades produtivas sustentáveis, ligadas à produção de frutas e hortaliças. Além de gerar empregos e produzir alimentos, a recuperação da Caatinga ajudará a preservar os recursos hídricos da região, que abastecem mais de 50 milhões de pessoas no Nordeste. Com a sanção da nova lei pelo presidente Lula, que deve acontecer nos próximos dias, a recuperação da Caatinga passará a ser uma política de Estado. Isso ajudará na restauração de uma área estimada em 1 milhão de hectares, de acordo com o estudo do Instituto Escolhas. É uma vitória para os moradores da Caatinga, para o Nordeste e para toda a população brasileira.
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0: começar o programa. Vamos começar o programa aqui. Estamos começando. Eita! Ninguém fala outra coisa. Tô até verde e amarelo. Tô comendo verde e amarelo. Tô comendo polenta com rúcula. E tão verde e amarelo que esse país tá, meu Deus do céu. Já liga a televisão. Verde e amarelo. Verde e amarelo. Verde e amarelo. Verde e amarelo. Bom dia, bom dia. Bom dia, verde e amarelinhos do Brasil. Faltam... quantos dias para a Copa do Mundo? Dia 13. O Brasil joga dia 13 e a Copa começa dia 11. Então tá bom. Bom dia para você que vai torcer para o Brasil. E você que vai torcer para nós, brasileiros. E você que tá torcendo aí. Ó, quem quiser ajudar a PAI. Ó, a PAI tá fazendo a festa dia 4 de julho. E tá pedindo prenda, tá bom? Prenda. Também pro leilão da festa de Santo Antônio aí, a turma tem prenda aí também, né? Tem aí também. Então tá bom. Ajuda a festa. Festa de Santo Antônio começar depois de amanhã. Amanhã é Corpus Christi. Depois de amanhã a gente vai ter a festa de amanhã, nós temos Corpus Christi, né? E depois de amanhã a gente tem a festa, começando com a quadrilha da Pastoral Catequese, terceira etapa, em Perseverança. E a banda Filhos da Mãe Rainha, olha a turma do Paróquia da Nossa Senhora de Fátima cantando aí. Sábado vai ter música ao vivo com o Ministério São Pedro. E dia 7, apresentação da quadrilha, né? Então tem mudança, depois a gente vai falar com vocês aí. Mas a dia 5 é a mesma, né, que eu falei?
1: Não.
0: Vamos ver se tem mudança no dia 5 aí. Então tem mudança no dia 5. Vamos mudar, porque eu tô falando uma coisa, pode ser outra. Mas enquanto isso, você vai lembrando aí, eu vou dar o telefone da APAI, se você quiser ajudar a APAI, uma prenda, né? Você que tem um objeto, você que tem uma disponibilidade, você que é quituteira, cozinheira, quer fazer um prato para doar lá, a PAI, você liga 34916088, tá bom? Dia 4 de julho é a festa, então tá longe ainda, tá? Dá para você se programar, comprar, mandar lá, ou então ligar para vir pegar, 34916088. Marca o telefone da PAI, fala, eu quero ajudar a PAI. Eu acho que a PAI é uma entidade poderosa, bem organizada e que presta relevantes serviços. Eu quero dar uma mão para eles lá. Então ajudem, viu? Isso, porque eles fazem uma assistência maravilhosa. Inclusive Rafar colabora também com a PAI, Capivari com a PAI e algumas cidades da região que mandam crianças lá para a PAI. A Associação de Amigos, é a Associação de Pais e Amigos dos Excepcionais, tá? E eles vão fazer a festa. Vai ser das 10 da manhã até as 4 da tarde, no dia 4 de julho. Aniversário dos Estados Unidos, né? Olha lá, viu? Dia 4 de julho. Isso. Então tá bom. Ai, ai. Vamos seguir aqui, né? Vamos seguir? Vamos seguir em frente aqui na Rádio RFM 107,9 e a gente vai com as notícias, né? Vamos começar com as principais de hoje, né? Deixa eu pegar minhas notícias aqui também, que eu recebo todo dia notícia, né? O Natan já recebe também aí da Rádio Web e a Rádio Web Notícias, bem quentinhas aí. Mandar um abraço pro meu amigo Xanchão, não é verdade? Ô, meu amigo Xanchão, quero mandar um abraço pra minha amiga Dorinha, tá sempre ouvindo aqui, Dorinha do Tonuti, e mandando bom dia, obrigado, viu, Dorinha, pela audiência. Obrigado ao Jorge Zenaide, obrigado pela audiência, viu? Gilmar Cardoso, quando pode, manda alô. Faz tempo que eu não falo com o Gilmar, viu? Não sei. Gilmar, tô devendo pra você alguma coisa? Não tô, né? Pois é, quero mandar um abraço para muita gente que está ouvindo aí. Tenente Balseiro, faz tempo que eu não vejo Tenente Balseiro também. Mandando bom dia para ele, para o meu amigo Jairo Pacheco, Jairo não ouve. Tenho certeza que ele não ouve a rádio, porque ele mora lá em Cascavel. Meu querido Jairo Pacheco, pai do Diogo Pacheco, um piloto, um pilotaço, amigo meu. É, um abraço para Savassa, dona Carlota. Savassa tá mandando um abraço aqui e eu tô mandando outro para ele. A Neia. Ô, dona Neia, tudo bem com você? Obrigado pela audiência, viu? Cadê Miguel? Miguel, você tá bom, Miguel? Miguel, Sheila, olha lá. E uma maravilhosa quarta-feira, repleta de bênçãos e muitas graças para vocês também. Quem que tá mandando outro aqui? E eu vou mandando para dona Maria do Carmo, mulher do Zé Aparecido, e para Maria do Carmo Teixeira, irmã da Elaine Teixeira, primeiro de novo, irmão, irmã da Elaine Teixeira e filha da dona Aparecida. Cada uma mora num lugar, elas se encontram aqui na rádio todo dia de manhã. Então, Elaine, a Maria do Carmo mandou um abraço para você e bom dia para você e para dona Aparecida. Dona Aparecida, a Maria do Carmo e a Elaine mandaram um beijo para a senhora, tá bom? Ô, Elaine, também, e assim uma cumprimenta a outra e eu fico no meio aqui mandando abraço para todas elas, com muito prazer, né? Com muito prazer. Bom, é isso aí. Agora, 9:12, 9:12, acabou lá? Então, Lula associa filhos de Bolsonaro a novo tarifaço proposto pelo governo Trump. E tem outras coisas também. Deixa eu falar o certo aqui. Quadrilha da Pastoral da Catequese, terceira etapa, Perseverança. O Wilson Fagá vai cantar no dia 5, né? Eu quero mandar um abraço para o Wilson. Eu vou tocar a música dele agora, posso? Vou tocar a música do Wilson Fagá. E o Marcelo Sanfoneiro também vem no dia 5. Então, na mão tem bastante música já. Sexta-feira vai ser bom. Então, vou tocar agora para você o Wilson Fagá. E a música deles, uma música do Fábio Júnior. É verdade. E essa música eu gosto de tocar porque ficou muito bem gravada. É, deixa eu ver aqui se tá certo. O Wilson Fagá que canta, né? Isso, é uma música deles que... E eu vou tocar agora. Vamos ver se nós entra com a música aqui. Isso, é ele mesmo. Essa aqui, ó. Gente do céu, essa música ficou boa, gravada, bem gravada. Eu não vou dizer que ficou melhor que o Fábio Júnior, mas ficou boa, hein? Ficou boa, nó. Então, esse vai estar cantando sexta-feira e as sanfonada. Vai ter sanfonada e Wilson Fagá. Um abraço, Wilson. Vamos lá.
1: Bom, agora eu vou deixar o palco com você, hein, Wilson?
2: Valeu, Gilson. Quero ver a galera cantando comigo assim.

0: bem pra caramba, né? Nossa, vem o Marcelo, vem com a turma aí, vem ele. Vem o Edielson com ele ou não, Natan? Vem? É, eu acho que vem. Então vem, é o Marcelo Sanfoneiro que vai cantar depois do Wilson Fagá, mas antes vai ter a quadrilha. Então vai ter muita coisa já na sexta, a banda Ministério São Pedro no sábado, a quadrilha da Pastoral Familiar, quadrilha Famílias, envolvendo inclusive a Pastoral Familiar da região, tudo dançando no domingo a quadrilha. Ainda vai ter a música ao vivo do Caio, isso no domingo. Aí segunda-feira o pau quebra de novo, aí Renan, Gian Bordini, o pessoal da quadrilha da catequese, e segunda. Agora é o seguinte, quermesse toda noite, viu? Sai da missa, ó, dá pra ir, primeiro vai na missa, reza o terço, vai na missa, na missa, na quermesse, depois no show, então tá, vai lá. E é isso que acontece, todo mundo lá, vamos que vamos. Festa de Santo Antônio, mas não esquece que amanhã é... amanhã... Corpus Christi, e o pessoal vai enfeitar a rua, e às 7 horas da manhã vai ter a bênção. Ontem o Gertúlio falou, eu tava ouvindo, o padre vai benzer a turma que vai trabalhar na rua e o material que vai ser usado lá. E ontem, senhores ouviram ou não, é tão bonito o negócio da festa de Corpus Christi, né? Parece, ah, mas amanhã é feriado e tal. Ontem, no final do programa aqui, eu coloquei aqui. Deixa eu ver se eu acho aqui pra vocês. É uma página bacana, sabe? Chama Reza TV. Eu coloquei aqui. É, eu procurei aqui ontem, achei e coloquei no ar. Olha que coisa bonita, Luiz. É. Eu sou assim, gente. Eu gosto de exemplificar. Porque todo mundo fala assim, o que que tá acontecendo, né? É feriado, né? A gente nem sabe o que é. Sabe sim. Sabe porque a gente quer que você saiba. E eu faço questão sempre porque a gente pode ir atrás disso, né? Do conhecimento. Mas o Reza TV, Rezar TV, publicou isso ontem. E eu queria ver se você sabe por que que amanhã é feriado. E eu vou tentar contar pra vocês.
1: Qual nó parece em muitas pessoas?
0: Deixa fazem eu ver se eu consigo.
1: O que significa o Corpus Christi? E por que nesse dia as ruas se enchem de tapetes coloridos? Bem, vamos voltar ao ano de 1263, na Itália. Um padre chamado Pedro de Praga carregava uma dúvida secreta. Ele celebrava a missa todos os dias, mas no fundo do coração não conseguia acreditar que aquele pão se tornava de verdade o corpo de Cristo. Era só um símbolo, ele pensava. Atormentado, ele peregrinou até Roma, rezou no túmulo de São Pedro e pediu uma só graça, fé. Na volta, parou num vilarejo chamado Bolsena para celebrar a missa. E foi no momento da consagração que tudo aconteceu. Ao partir a hóstia, ela começou a sangrar. O sangue escorreu pelas suas mãos, encharcou o pano do altar e pingou no chão de mármore. Apavorado, o padre tentou esconder a hóstia e correu para a sacristia. Mas as gotas de sangue marcaram as pedras pelo caminho e elas podem ser vistas até hoje. A notícia chegou rapidamente até o Papa Urbano IV, que estava na cidade vizinha de Orvieto. O Papa mandou buscar o pano ensanguentado. E quando a relíquia chegou, o Papa se ajoelhou no meio da rua e proclamou: Corpo de Cristo. No ano seguinte, em 1264, o mesmo Papa Urbano IV instituiu para toda a igreja a festa de Corpus Christi, que em latim significa exatamente Corpo de Cristo. O Catecismo da Igreja Católica afirma no parágrafo 1374 que na Eucaristia está contido verdadeira, real e substancialmente o corpo e sangue, a alma e a divindade de nosso Senhor Jesus Cristo. E é isso que a Igreja celebra no Corpus Christi. Não um símbolo, não uma lembrança, presença real. Por isso, a procissão sai pelas ruas. E é aqui que entram os famosos tapetes coloridos. Eles não são só enfeite, são o caminho que o povo prepara para a passagem de Jesus. Exatamente como em Jerusalém, quando a multidão cobriu o chão com mantos e ramos para o Senhor passar. Por isso, ninguém pisa no tapete antes do padre. É Cristo, na hóstia, que passa primeiro por cima do tapete. E cada tapete é desfeito logo depois, uma obra de arte que dura só um instante, lembrando que o que fica não é a serragem colorida, mas a fé de quem a construiu. Envie esse vídeo para alguém que precisa saber disso ainda hoje. E escreve aqui nos comentários.
0: Legal, né? Cada história, não, gente? Olha, muito bom, muito bom, muito bom. E o é da Rezar TV. Está no Facebook. Se você entrar lá, Rezar TV, vai conhecer histórias maravilhosas da nossa Igreja Católica, dos nossos santos, dos feriados, das coisas importantes, para você tomar conhecimento, né? E saber por que amanhã nós temos um feriado dedicado a Corpus Christi. Por que a hóstia consagrada irá ser levada em procissão por um tapete construído pelos fiéis. Por que que aquele corpo de Cristo ali estará? A celebração, né? Então, vamos. É, amanhã é feriado. Amanhã tem muita gente que... poxa, amanhã é feriado, vou emendar com a sexta, vou viajar, vou... E nem celebra nada, nem quer saber de nada, nem faz uma oração, não participa de nada. Então, vamos lá. Se você pode... Vamos correr, vamos nos debruçar aí na fé. E por que que a gente ficou em casa por causa disso? Né? Por que que a gente não foi trabalhar? Por que que foi feriado? Ora, bolas, vamos praticar, né? Vamos abrir o coração. É verdade, Deus está esperando sempre o nosso olhar. E aliás, Ele está sempre ali com a mãozinha esperando você tocar também na mão dEle. Obrigado, meu Deus, por mais um dia. Quem tá ouvindo a rádio, vamos ver. Quem tá ouvindo a rádio, vamos ver. Manda bom dia aqui para mim. Simone, bom dia para você, minha querida ouvinte de todos os dias. Muito bom dia para Lucy, minha querida ouvinte. Tudo certo aí, Lucy? Tudo em ordem? Então tá bom. Ela não tá doente nada, não. É que deu um problema lá e ela tá arrumando lá. Eu não sei se foi no carro. Tem um problema lá que ela precisou, não teve jeito de vir. Então tá bom. Simone Santos, que é prima do Silvio Santos. Deixa eu ver aqui. A Marinês mandou um copo de jabuticaba. É o Emirtilo, não sei. Mas é um bom dia bem gostoso aqui. Quem mais? Bom dia pra tanta gente que mandando bom dia. Dona Vera Carvalho. Ô, Dona Vera, obrigado, viu? Miano, dona família Miano, seu Toninho Fontolan e dona Edna. Muito bom dia também para Paula e pro Lazinho, que são direto, primeira fila da Rádio R. Também a dona Rita Almeida. Tô mandando um abraço para ela. Tem mais alguém que eu não tô sabendo quem é. Ah, minha amiga Elaine Teixeira. Mudou a foto, Elaine? Mudou a foto, mandou. Também Livinho, Livinho, acorda cedo, hein? Ele vai pedalar, pega a bicicleta e vai. Livinho, quem tá ouvindo o programa, manda pra mim bom dia aqui. Vocês estão me deixando de lado aqui. É, mas tá chegando bastante bolinha, isso, vai mandando bolinha. O Livinho vai pedalar, né? É, o Lívio Gonçalves, manda abraço pra ele. Olha, doutor Maurílio mandou um abraço aqui. Bom dia, Chico, tamo juntos. Juntos, garoto. Obrigado, doutor Maurílio. Vamos dar um abraço para Cláudio Campassi. Doutor Cláudio, outro dentista. Mas é um dentista aí. Quem mais? Beto, manda um abraço pro Beto, pra Margarete, pra turma toda que ouve a rádio também. Quando pode, quando não pode, não ouve, mas ouve. E prestigiam, né? Então, é isso. Vamos que vamos. Ó, ninguém falou pra vocês, mas enquanto a turma vai mandando bolinha que eu já pego vocês aí já. Pode mandar bolinha. Eu estou ouvindo você, Chico. Bom dia, Chico. Bom dia. Bom dia pra Beni Abel. Bom dia pra Beni Machado também. Quero aqui. Anvisa determina o recolhimento de lote de água mineral Cristal. Cristal, aquela que é feita pela Coca-Cola. Após identificação de bactéria na água mineral Cristal de meio litro. Após um laudo apontar a presença de pseudomonas euginosa. A comercialização e distribuição estão suspensas. A água Cristal é uma água que você conhece, aquela azul, escrito Cristal com Y. Né? A Agência Nacional determinou nesta quarta-feira, tá? Sabe que dia que é quarta-feira? Hoje, o recolhimento e suspensão, a comercialização e distribuição do uso de um lote da água que está com bactéria Pseudomonas euginosa. Água mineral, Cristal com Y, aquela que escreve com Y, ela é produzida acho que pela Coca-Cola, tá? Ela é fabricada na mineração Bom Jesus, limitada, em Luziânia, Goiás. A empresa faz parte do sistema Coca-Cola, detentora da marca Cristal, comercializada a partir da exploração de diversas fontes minerais. Então, atenção. Você vai beber uma água aqui, eu acho que não tá por aqui, viu? Acho que ficou mais lá no Centro-Oeste. Vai pegar água lá de Luziânia, Goiás, para trazer aqui, não vai dar. Então, o lote é o P-2001-26. P-2001-26. E a validade é de 20/1/27. Então, se você for beber água lá pro Goiás, ou Goiás, eu acho que é por lá, né? Eles deram o total de garrafas, cidades que receberam, foi Distrito Federal, Tocantins, Goiás, São Paulo recebeu, olha, 7.750 garrafas. Tá por aqui, viu, gente? Sorocaba, Itapetininga, Itu, São Roque e Tatuí. Olha como eles têm tudo onde foram parar as garrafas. 75.750 garrafas de água, de meio litro, da Cristal. Então, ó, quem for em Goiás tem 66 mil garrafas lá. E tem as cidades onde elas estão. Alexânia, Badiana, Catalão, Planaltina de Goiás e Cristalina, Formosa, Campos Belos. Que mais? Águas Lindas de Goiás, Luziânia, Novo Gama, Valparaíso. Valparaíso é na região de Brasília. Valparaíso de Goiás é na região de Goiás. Cidade Ocidental já é Brasília. Santo Antônio Descoberto também já é Distrito Federal. Aí tem no Tocantins 1.439 garrafas em Arraias, Combinado e Novo Alegre. E no Distrito Federal 230 mil garrafas de bebida. Será? Olha que coisa. Então, vamos que vamos lá. Só um minutinho que eu vou chegar.

0: Pronto, já está de volta aqui. E olha só que perigo, né? Então as águas estão chegando e a gente vai vendo que já estão localizadas aqui na região Tatuí, São Roque, Itu, Itapetininga e Sorocaba. Tudo na região de São Paulo. Que barbaridade, não? Nossa senhora, quanta água. E olha que veio lá de Goiás, de Luziânia, Goiás. Água mineral também contaminada, Anvisa avisa. E não custa, né? Pessoal aí não vai fazer política em cima disso, pelo amor de Deus. Vamos deixar as coisas acontecer e ter respeito, principalmente, né? Ter respeito. É isso. Bom, a briga continua. Seleção já treinou para a Copa do Mundo. Todo mundo só fala disso. Então tá bom, vamos que vamos. Sabe quem vem aí agora? Daqui a pouquinho com a gente, o padre César Augusto. E eu vou recebê-lo, mas enquanto isso vem de novo Wilson Fagá cantando, vai estar sexta na festa, vamos lá.
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2: Bom, agora eu vou deixar o palco com você, hein, Wilson?
3: Valeu, Gilson. Quero ver a galera cantando comigo assim.

0: 9:36.
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4: Muito bem, olha só, eu prometi estar aqui comigo pra gente ter um bate-papo não muito longo hoje por conta do tempo dele também, que tá na correria, e do Padre Manzotti, que chega logo depois do Padre César Augusto Ribeiro. E agora o último que vier. Padre César Augusto Ribeiro tem mais um sobrenome. Eu pus o Camilo. Aliás, eu pus o Camilo, esqueci o Camilo e coloquei o Ribeiro, que é o último. Padre César Camilo Ribeiro. Bom dia, senhor, vai bem? Tudo bem?
5: Bom dia, Francisco. Bom dia a todos aqueles e aquelas que nos acompanham pela Rádio RFM aqui de Rafar e região, né? Que Deus abençoe. Amém. Você, entre na tua casa, te Amém. Dê a alegria e a paz que vem do Espírito Santo.
4: Amém, padre. É prazer em recebê-lo sempre aqui, sabe disso? A gente tem a sua voz aqui nos abençoando no almoço e no final do dia, todos os dias. É, mesmo gravado, a gente tem a presença da sua voz, que é super importante, como grande pastor aqui da nossa comunidade católica de Rafar. Agora há pouco eu coloquei aqui o que é o Corpus Christi. Sim. E amanhã, inclusive a história todinha eu coloquei aqui, de uma página do Facebook, dizendo, chama-se Reza TV, e ele explica. Lembra do Papa Urbano, que instituiu nos anos 1300 e tudo, como foi a hóstia que sangrou, inclusive...
5: Milagre Eucarístico.
4: Está tudo lá em Roma, desde o momento, o padre imediatamente fez aquilo, ajoelhou-se na frente do pano onde estava o sangue da hóstia consagrada e tudo. E essa celebração vem, e o Brasil ano que vem, o Brasil amanhã, né? Todo Sim. ano vai fazendo na quinta-feira. Mas eu queria que o senhor falasse um pouquinho do que vai acontecer aqui. Porque assim como no mundo, essa instituição, né, do Corpus Christi, da presença real para nós católicos, que temos a tradição, né, de Pedro como grande mentor da nossa Igreja Católica, foi onde o Papa Urbano foi lá rezar para São Pedro dar a ele o entendimento daquilo que tinha acontecido, daquele sangue da hóstia. E que acabei de saber agora por conta dessa informação muito legal dessa Reza TV, que é um canal católico, tudo, explicando as coisas da nossa igreja. Mas eu queria que o senhor explicasse agora da nossa paróquia, que o senhor tão bem agrega, tão bem transforma. Eu estou sabendo que a coisa vai começar já cedo, com uma bênção, com um nome bastante estranho que o Getúlio foi pesquisar. O Getúlio falou, o padre vai fazer uma bênção, que o nome eu nem sabia do que era. E é a bênção daqueles que vão trabalhar e do material que vai ser usado.
5: Isso
4: como
5: mesmo.
4: É que chama, padre? Isso conta para nós, vamos falar primeiro e da... Vamos falar primeiro do Corpus Christi.
5: Sim. Então, a festa de Corpus Christi, eu vou fazer bem um resumão bem, bem rápido, porque eu acho que você já falou, né? Então, só para... essa devoção à Eucaristia, ela atravessa ao longo dos séculos.
4: Sim.
5: Né? Só que ela foi amadurecida. Foi amadurecida durante os séculos, inclusive precisou dos concílios para de fato determinar essa presença verdadeira e real de Jesus no Santíssimo Sacramento. Mas o que é interessante é que como que foi que de uma certa maneira foi instituída essa festa solene do corpo e do sangue de Cristo? Foi através de um milagre eucarístico, que um padre, né, que celebrava a missa de uma maneira muito devota, piedosa, mas no seu coração ele tinha aquela dúvida, né? Mas será que Deus está presente neste pãozinho tão pequeno? Será que é isso mesmo? Porque é tão, tão frágil, né? E ali, no momento, ele estava em peregrinação, para Roma, e passou em uma umas capelinhas, na Itália mesmo, e foi celebrar a missa dele, como é o normal para todos os padres, né? Que celebram ali praticamente todos os dias. E ele, no momento da Santa Missa, que ele eleva a hóstia, ela começa a sangrar. Né? Nas mãos dele, o sangue começa a escorrer pelas suas mãos, e ali acontece então este milagre eucarístico, né, documentado, visto, acompanhado pelo Vaticano, porque todo milagre, ele, pela igreja, ele é visto primeiro de uma maneira cética, né? Isso significa o quê? Que a gente vai estudar, vai ver o princípio, né? Vai fazer toda uma abordagem.
4: É o famoso calma aí, não, vamos ver o que é.
5: Isso mesmo, né? Antes da gente chegar e determinar, né, que seja de fato ali um milagre, uma intervenção divina. E foi o que aconteceu. Então, a partir daquele milagre, foi, né, ali o pontapé para o Papa entender e falar, olha, já estava sendo amadurecida essa devoção, essa fé na Eucaristia, e agora a gente precisa instituir uma festa solene para a igreja inteira. Então, o mundo inteiro celebra, né, o Corpus Christi, essa festa do corpo e do sangue de Jesus. Aqui no Brasil, é claro que a gente recebeu de maneira, eu diria, já da Europa, né? Na Europa se tinha muito.
4: Sim.
5: A tradição da confecção dos tapetes.
4: Foi o padre Pedro de Praga, em 1263, que inicia essa, até chegar ao Papa Urbano e tudo, e agora no Brasil, desde quando, padre?
5: Então, no Brasil, assim, que eu me lembre documentado mesmo, eu não vou saber dizer para você, mas é uma tradição muito antiga da confecção dos tapetes, né?
4: Sim.
5: Então, se vinha antigamente com flores, com folhas de árvores, né? E se fazia os desenhos, né? E aí depois foi refinando essa tradição, e que foi pegando em todas as cidades.
4: Cidade de Matão hoje, amanhã, ela está repleta de fiéis, porque os tapetes da cidade de Matão são mundialmente conhecidos, olha só. E entre outros municípios que se esmeraram nesse momento e transformaram a festa do Corpus Christi, que a gente pode chamar de festa, viu, gente?
5: Sim,
4: que é uma celebração efusiva dos católicos.
5: Festiva, justamente.
4: Por conta da nossa Eucaristia, da nossa hóstia consagrada desfilando na mão do padre, que é o primeiro a pisar no tapete, como a gente ouviu hoje. Todo o tapete, porque o padre está instituído e levando ali o corpo de Deus. Então, ou o Deus consagrado naquela hóstia.
5: O próprio Deus vivo, justamente.
4: E é o Deus vivo passando. E depois que o Papa depois que o padre passa, sim, aí os fiéis podem caminhar, mas atrás do padre.
5: Sim.
4: Nunca na frente. Olha que coisa mais interessante que a gente. Eu ouvi hoje isso também, viu, padre? Desculpe querer falar aqui, mas.
5: Não, mas é isso mesmo.
4: E o senhor vai concordando ou me contrariando, por favor, porque a gente ouve tanta coisa na internet que pode ser quando não que pode ser.
5: É, justo.
4: Mas
5: justo.
4: Fake news de igreja é muito improvável, né? Porque a gente pensa que canais com essa propósito não vão mudar muita coisa, né? Ou pelo menos não superestimar também.
5: Mas é o sentido mesmo, viu, Francisco? É isso, o tapete ele é feito para Jesus, né? Então, para que Jesus passe com toda a sua realeza, com toda a sua dignidade, a sua divindade, né? E é só depois que Jesus passa que pode-se pisar no tapete, né? Ou digo, o povo de Deus. E em alguns casos, por exemplo, na nossa comunidade, o povo não pisa no tapete.
4: Ah, é?
5: Não. Você vai perceber, a missa de Corpus Christi, se faz um grupo de um lado direito, do lado esquerdo do tapete, e o único que passa no tapete é o padre com o Santíssimo Sacramento. Né?
4: Que bacana.
5: Ainda com respeito maior, a devoção maior, que aquele tapete que foi confeccionado pela comunidade inteira, porque é isso, né? Uhum. Amanhã a gente se reúne a partir das 7 para confeccionar esse tapete, foi feito único e exclusivamente para que Jesus passe.
4: E é bom também que depois que todos estão ali, não passassem mesmo pelo tapete, sabe por quê? Porque aqueles que não foram fazer, aqueles que não foram ajudar ou não puderam de alguma maneira estar presente naquela elaboração, naquela arte que é feita ali, com tanta devoção, afeto e amor, de joelhos.
5: Sim, de joelhos.
4: Todos ali
5: é uma
4: trabalhando,
5: oração,
4: sujando suas mãos, suando, fazendo aquilo tudo, não fosse destruído. Porque daí o pessoal que vem lá atrás não sabe o que, que é, porque não daí viu, mexeu tudo.
5: Sim.
4: É até um ato de respeito à obra feita ali. E se pudesse, o padre vinha meio que no alto, sem pisa. Vinha com uma levitação de uns 15, 30 centímetros, para não estragar o tapete que foi feito com tanto amor e devoção. Não ao padre, mas sim aquilo que vai acontecer com o padre, né? Nas mãos do padre. E isso é tão importante que amanhã nós só temos um feriado.
5: Sim.
4: Para ser feito, e tem muita gente que vai emendar com sexta, para ir não sei aonde, se programa e tal, e simplesmente deleta de suas atividades religiosas, pelo menos a oração, o entendimento, a leitura e o que ser, né?
5: Sim.
4: Mas isso, e então tá tudo preparado, padre?
5: Graças a Deus, né?
4: Já cataram tudo quanto pode ser para colocar
5: gente,
4: aí.
5: Gente, graças a Deus, nossa comunidade ela é muito rica nesse sentido de trabalho, né? E já tem uma equipe que tá trabalhando há mais de um mês.
4: Que beleza.
5: Nisso. Então, indo atrás do pó de serra, vendo a questão dos corantes, né? Porque a gente atinge o pó de serra, atingimos a areia. Esse ano a gente tem areia de várias cores, o ano passado foi somente azul. Esse ano a gente tem de várias cores, o pó de café que a comunidade traz. Então, assim, toda a matéria que a gente usa no tapete é doação da comunidade.
4: E o desenho, né? Quem que faz tudo isso? Tem uma equipe também que cuida do como é que chama? Do desenho mesmo, da concepção daquele corredor?
5: Olha, é uma coisa, por isso que eu digo, é uma festa muito bonita, porque é uma festa comunitária. Toda a comunidade se organiza para aquilo. Cada parte da rua, né? Então a gente tem um trajeto, cada parte ela é dividida por pastoral.
4: Então,
5: duas, três pastorais assumem, por exemplo, a rua tal, né? Vai dar
4: quantas pessoas vai dar, padre?
5: O ano passado a gente tinha cerca de entre 80 a 100 pessoas.
4: Que coisa, pai. Que coisa
5: bonita. De todas as idades. Os idosos, por exemplo, fica mais difícil de abaixar, levantar. Aí eles vão e preparam um lanche.
4: Que bom.
5: Né? Então, estamos ali, a gente tem pontos de lanche.
4: Uma equipe de apoio.
5: Água para aqueles que, né? E aí crianças vêm, que são coordenadas pelos adultos. Então, assim, é uma festa comunitária mesmo, sabe?
4: Que lindo.
5: É algo bonito.
4: Está todo mundo convidado, todo mundo já mais do que convidado. Mas vamos fazer um segundo convite
5: para
4: sexta-feira.
5: Vamos.
4: Que sexta-feira a gente inicia uma... eu digo porque me incluo, muitas das noites estarei lá. Aliás, na maioria das noites esse ano estou presente. Só vou viajar dia 17. Então, eu quero dizer para o padre que a programação está intensa, extensa. O Natan me deu aqui, que são páginas. Mas a gente não vai falar tudo isso. Apenas vamos dizer que está tudo preparado, nós não vamos ter jantares à noite, né, padre?
5: Não. A festa de Santo Antônio e de Nossa Senhora Aparecida, normalmente a gente não tem nem o jantar e nem o almoço.
4: Certo.
5: Mas o diferencial da festa de Santo Antônio é o bolo de Santo Antônio, né?
4: Que bom.
5: É o tradicional bolo de Santo Antônio, que você já pode estar adquirindo, viu? Manda um zap na secretaria paroquial.
4: Isso.
5: R$38 o pedaço do bolo. A pesagem é mais ou menos ali 750 gramas. Recheio de doce de leite delicioso. Provei
4: antes.
5: Tá
4: vendendo bem,
5: padre? Graças a Deus.
4: É verdade.
5: É um bolo tradicional, né? Então o pessoal já espera já, né?
4: É verdade.
5: Chega a festa de Santo Antônio, o pessoal já fala, ah, e aonde que eu compro o bolo, né? Então ou pela secretaria ou senão no final das missas a gente tem também os agentes pastoral que estão vendendo, né? Então você pode já adquirir o seu pedacinho. Vai ser distribuído, no dia 12 agora de junho, um dia antes da festa de Santo Antônio.
4: Uma coisa que me alegrou muito é ver a integração das pastorais com quadrilhas dançantes.
5: Sim.
4: Que é uma tradição brasileira, a quadrilha, é uma musical, aquela brincadeira que se faz em torno das festas juninas.
5: Isso.
4: Mas a Joanina, a Antonina e a Pedrinha.

0: verdade.
1: Justo.
0: Que bom, padre. Isso é nota 10 para reunir a comunidade católica regional.
1: Sim, e eu estou muito feliz justamente porque essa programação ficou muito rica, né? Graças a Deus a gente teve uma resposta também, né, dos nossos irmãos vizinhos que vieram com peso, estão vindo com peso. E o diferencial, Francisco, eu não posso falar muito, né? Senão o pessoal vai ficar bravo comigo.
0: Sim.
1: Mas é que cada quadrilha tem a sua particularidade, viu? Tem criatividade no meio das danças aí. Então, vim de vede, né? Como diz Jesus na Bíblia.
0: E olha, essas apresentações serão diárias.
1: Justo.
0: Segunda-feira, só pra você ter uma ideia, segunda-feira agora que vem, sexta tem, sábado vai ter o Ministério São Pedro, domingo vai ter a quadrilha da Pastoral Familiar e a quadrilha das famílias envolvendo a Pastoral Familiar da região de Capivari.
1: Isso.
0: Isso no domingo. Na segunda tem a quadrilha da catequese, depois vem a quadrilha pastoral da catequese, tem a apresentação da quadrilha da escola José Benedito, que é uma escola particular. As escolas daqui, se quiserem, podemos fazer duas apresentações, não tem problema. O importante é que, só para vocês terem uma ideia, como a criatividade, para que a gente celebre a festa lá dentro da igreja, começa com terço, às 7, mas todo dia às 7:30 tem a missa.
1: A Santa Missa, isso mesmo.
0: Desculpe estar antecipando, padre, mas eu estou com a programação assim na cabeça.
1: Uhum.
0: E depois você sai com a família, senta, assiste show, come tudo de bom e do melhor, ajuda a igreja a terminar, mas daqui a pouco o padre vai contar que dia vai ser a grande inauguração.
1: Isso.
0: E eu queria que todo mundo ajudasse a celebrar isso, e ao mesmo tempo, ao celebrar e ajudar, você está colaborando para o que falta para a gente colocar o último tijolinho, o último badalo do sino, sei lá o que falta. É isso, né, padre?
1: É isso mesmo, é isso mesmo. Nós estamos nessa etapa final, né, da reforma da nossa igreja matriz, graças a Deus, com muito trabalho, muito sacrifício, a gente está conseguindo chegar a etapa que a gente chama de acabamento, né?
0: Tá. E quando, padre?
1: Eita.
0: Quando, padre?
1: Hora da verdade agora?
0: A hora da verdade. Diga, padre, conte pra todo mundo, preparem-se. Como é que é? Save the date. Salve essa data, vamos lá.
1: Isso, isso mesmo. Então já está na agenda do bispo, viu, povo de Deus? É o bispo que vem pra consagrar nossa igreja, né? Fazer a dedicação. Já está na agenda dele, então é oficial, eu já posso anunciar. A nossa reforma, a nossa inauguração da Igreja Matriz será no dia 8 de dezembro, às 19h30. Então já coloque aí.
0: Feriado da Conceição é feriado.
1: Justo, justo.
0: Feriado em Piracicaba.
1: Piracicaba é feriado. É.
0: Olha, e o bispo vem pra cá.
1: E o bispo vem pra cá. Pra
0: ele encontrou a agenda para isso, porque
1: sim,
0: no dia da Imaculada Conceição, 8 de dezembro, Piracicaba está em festa, o bispo deve estar com a agendinha meio cheia lá,
1: então,
0: não está?
1: Pois é.
0: E mas ele abriu a agenda para cá.
1: Abriu para nós esse dia.
0: E será à noite ou à tarde?
1: Ser às 19h30.
0: Ah, mas é à noite.
1: 19h30
0: então,
1: tá, ele vem, então ele faz um rito, que a gente chama do rito de dedicação.
0: Sim.
1: Né? Então, ali ele unge as cruzes que são distribuídas ao longo das paredes da igreja, são 12 cruzes no total, simbolizando os 12 apóstolos.
0: Uhum.
1: Ele faz a consagração do altar,
0: sim,
1: né? Porque o altar vai ser novo, então todo o mobiliário litúrgico a gente vai trocar, né?
0: Sim.
1: Então ele faz a consagração para que a gente possa celebrar a Santa Missa nesse altar. Então, e celebra a Eucaristia. Então, a primeira Eucaristia celebrada depois da reabertura é a dele, né? Então ele, como o pai da diocese, o pai dessa igreja local, então nos agracia com a sua presença.
0: Você poderia dizer que ele vai entregar a obra e a reconstrução, vamos dizer assim, da igreja de Nossa Senhora de Lourdes, que é a centenária igreja, ela é uma histórica igreja, faz parte integrada da história do município.
1: Sim.
0: Porque antes nós tínhamos a de São João Batista lá no Itapeva,
1: uhum,
0: que é o começo de tudo. Mas tudo, justo, inclusive São João Batista de Capivari.
1: Uhum.
0: Porque de lá é que vai São João Batista ali para a margem, a outra margem do rio Capivari, que está exatamente ali na curva da biquinha, que a gente chama lá em Capivari.
1: Uhum.
0: Então tem um córrego que passa do lado do posto Petronas ali, que se encontra com o rio que faz a curva na Praça do Maçom, inclusive, um pouco abaixo, e ali tem a Rua da Barra, onde

0: rio circula e vai sair lá na ponte da Rua 15. Então, ali subiam, e tem uma rua chamada Rua da Barra, que é a rua que vai junto com o comércio e a igreja de 1820 colocada lá. Essa igreja de São João Batista, no Capivari de Baixo, porque o Capivari de Cima era Montemor, O Capivari de Baixo, a igreja de São João Batista, foi feita em 1795, segundo os anais do Instituto Seu Heitor Turola e toda a turma de Rafael, Seu Pedro Silveira Rocha, pesquisou, colocou no livro, está lá para quem quiser ler a história. Não somos nós que fazemos ela, que é escrita, inclusive, por nós hoje aqui, com a reforma, lembra daquele padre novinho que era danado, ele corria, ele batalhava, ele conseguiu arrumar essa igreja que está aqui, 50, 100 anos, o senhor está nessa história, o bispo também. Sim. Eu fico muito feliz de ver. Padre, a festa então vai até dia 14.
1: Isso, a festa vai até dia 14. Esse ano a gente tem um outro diferencial, viu? É. Dia 13 de junho é o dia de Santo Antônio.
0: Dia.
1: Né? Uhum. Mas também é o primeiro jogo do Brasil na Copa do Mundo.
0: Ah, é verdade.
1: Né? E aí já teve gente que veio me perguntar, e agora, padre, como que a gente vai fazer? Vamos ter que escolher um do... Eu falei, não, a gente vai escolher os dois.
0: Santo Antônio na Copa.
1: Santo Antônio primeiro, então a missa vai ser às 17 horas, né? Na Capela Santo Antônio, é claro, a capela consagrada a ele.
0: Isso.
1: E logo após a gente já sai e ali mesmo, no local da nossa festa, nós vamos ter um telão, né? E preparado já aqui pela nossa equipe da rádio, pra gente poder torcer juntos. Então você já não vai precisar ir para sua casa, não. Você já vem preparado, traz a camiseta do Brasil na bolsa, se quiser, fique à vontade, né? Porque terminando a missa já podemos passar ali para a parte social e vamos assistir o jogo juntos.
0: E às 7 horas da noite, o senhor não pode atrasar a missa.
1: Ah, não, mas eu não vou, não. O senhor vai imagina.
0: Ficar... Cadê o povo daqui? Onde é que foi? A não ser que o senhor ponha aquelas duas televisões que tem agora na igreja, né? Foram colocadas para que o povo acompanhe a missa, né? Que o senhor coloque no jogo lá. O pessoal já aproveita para rezar para os jogadores não bambiarem na hora então, contra o Marrocos.
1: A gente já faz a missa já, né? Já vão rezando nessa intenção, pelo menos para garantir o primeiro jogo. E assistimos o jogo logo após, ali juntos. E depois do jogo, é claro, continua toda a programação com música boa, né? As barracas que estão ali a todo vapor, com comidas típicas, então acho que isso é importante a gente falar também.
0: Coisa boa, hein?
1: Né? Coisa boa, o quentão, vinho quente, né? Sim. Ah, vamos ter um nhoque também, que foi um sucesso na festa passada.
0: Nhoque. É verdade.
1: Nossa,
0: foi bom
1: que
0: demais.
1: Delícia.
0: Vai ter uma polentinha, alguma coisa também, ou não?
1: Vai ter polenta também, o cuscuz no pote, que é tradicional,
0: opa,
1: isso ainda não pode
0: é bom.
1: Faltar.
0: Esse é bom.
1: Né?
0: Bolinha de frango.
1: O bolinho de frango a gente não vai ter esse ano,
0: não,
1: mas
0: vai.
1: O croquete nós, né, conservamos.
0: Lanche de pernil.
1: O lanche de pernil, coxinha, o pastel.
0: Mini pizza.
1: Né? A mini pizza, o churrasquinho.
0: Oh, vai, né, fazer o lanchinho da noite lá, gente. Vamos,
1: sim,
0: lá, pega a família, pelo amor de... Sabe por quê? Porque a festa é da família.
1: Justo.
0: Já começa com a missa, com o terço, com a missa. Vamos lá, leva a família, porque o ambiente é gostoso, seguro. Vocês,
1: sim,
0: vão entrar numa área que é uma praça, assim, maravilhosa em torno da igreja. Tudo muito confortável. Tem um banheiro lá embaixo que é um espetáculo.
1: Uhum.
0: Não tem problema, viu, gente? Leva a família. Padre, sua bênção, suas despedidas e o meu agradecimento mais uma vez pelo envolvimento com a Rádio R, que sempre está aqui e sempre estará, porque é a única rádio da cidade e a gente pode fazer, da medida do nosso possível, tudo aquilo que a gente já faz há anos e vamos continuar fazendo, se Deus quiser.
1: Amém, amém. Eu que agradeço, né, mais uma vez, Francisco, pela abertura, por esse espaço, né, por a gente poder se inserir e trabalhar juntos pela construção da nossa comunidade. Agradecendo também todos vocês que estão nos ouvindo agora, rezando pela nossa festa, contribuindo, né, lembrando que todo esse nosso esforço tem sido, sim, revertido para a reforma da nossa igreja matriz, que é centenária e que, ao mesmo tempo, não só dos católicos, mas é um patrimônio aqui da nossa comunidade no todo, né? Então, assim, gostaria de dar a bênção para vocês nesta manhã, pedindo também que o Senhor possa abençoar a nossa festa, que está sendo preparada com muito carinho, todas as equipes que estão trabalhando, né, dando do seu tempo ali, do seu suor, para que tudo aconteça segundo o coração de Deus. O Senhor esteja convosco.
0: Ele está no meio de nós.
1: Deus Todo-Poderoso vos abençoe, guarde e proteja. pela intercessão de Santo Antônio e de Nossa Senhora, o Pai, Filho e Espírito Santo.
0: Amém.
1: Amém.
0: Obrigado, Padre. Bom dia a todos. Sigamos agora. O Padre César Augusto veio e agora eu vou mandar lá para Curitiba, Padre. Vou com o Padre Reginaldo Manzotti. Experiência de Deus.
2: Havia 7 irmãos. O mais velho casou-se e morreu, sem deixar descendência. O segundo casou-se com a viúva e morreu, sem deixar descendência. O mesmo aconteceu com o terceiro, e nenhum dos 7 deixou descendência. Por último, morreu também a mulher. Na ressurreição, quando eles ressuscitarem, de quem será essa mulher? Porque os 7 se casaram com ela. Jesus respondeu, acaso, vós não estáis enganados por não compreenderdes a Escritura nem o poder de Deus? Com efeito, agora afirma Jesus sobre a ressurreição. Quando os mortos ressuscitarem, os homens e as mulheres não se casarão, pois serão anjos no céu. Quanto ao fato da ressurreição dos mortos, não lestes no livro de Moisés, na passagem da sarça ardente, como Deus lhe falou, eu sou o Deus de Abraão, o Deus de Isaac, o Deus de Jacó? Ora, ele não é o Deus dos mortos, mas dos vivos. Vós estáis muito enganados. Senhor, nós cremos na ressurreição. Sois um Deus verdadeiramente vivo, ressuscitado. E este é o fim último de todos nós, ressuscitarmos assim como ressuscitastes. Senhor Deus, sabemos que a vida eterna é um dom, é uma graça que provém de ti, Senhor. Nossa Senhora, Mãe querida, ajude-nos a viver como discípulos. Ajuda-nos a termos uma vida baseada na palavra de Deus. Um seguimento verdadeiro, sincero, honesto. Ajude-nos, Senhor, por intercessão de Maria, que nossa vida seja pautada na palavra de Deus. Uma vida tomando a nossa cruz cada dia e o seguindo. Nossa Senhora, também colocamos as nossas necessidades, nossos pedidos, nossas súplicas. Você agora, acreditando que Maria é nossa intercessora, tem um pedido, tem um clamor, quem você quer colocar e dizer, nossa mãe, Mãe Santíssima, eu diria mais hoje, às vésperas de Corpus Christi, Mãe do Santíssimo Sacramento, a primeira custódia foi Nossa Senhora.
3: Deus tudo pode. Eu creio no...
2: Melhorando a palavra para ser compreendido.
3: Eu creio em Nossa Senhora.
2: O primeiro ostensório vivo, custódia, foi Nossa Senhora.
3: Eu creio no...
2: Então, Mãe do Santíssimo Sacramento,
3: Deus de cura e liberta.
2: Dai-nos a graça de vivermos e buscarmos adorar Jesus na Eucaristia. Quero incluir hoje todas as comunidades que de hoje para amanhã estarão envolvidos na preparação dos tapetes, das ruas, dos altares. Isso no mundo inteiro, no Brasil, de norte a sul. É de hoje para amanhã. Lideranças, pastorais, movimentos, todos envolvidos para adorar Jesus verdadeiramente presente na Eucaristia. Amanhã é Corpus Christi, o dia, a solenidade do corpo de Deus, do sangue de Jesus Cristo. Então, Nossa Senhora, primeira custódia, nova arca da aliança, tabernáculo vivo do Senhor. Abençoai todo este movimento, todo esse esforço. Cuidai, zelai, e que haja realmente uma preparação externa e interna para o Santíssimo Sacramento. Nossa Senhora, Mãe de Deus, que o Brasil seja genuflexo, que o Brasil se coloque de joelho, o mundo se coloque de joelho para adorar Jesus Cristo. Nossa Senhora, que nós o reconheçamos como verdadeiramente corpo, sangue, alma e divindade, e todas as consequências, os desdobramentos da Eucaristia, intimidade com Deus, vida em comunidade, o ser igreja, e acima de tudo, ser parte deste rebanho cujo único pastor é Jesus. Portanto, já colocamos esta intenção, porque tenho certeza que muitos dos que estão nos ouvindo, muitos dos que estão nos acompanhando, vão estar envolvidos para a grande solenidade de amanhã. Nossa Senhora do Santíssimo Sacramento, rogai por nós. Eu volto já. Volte comigo.
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6: 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Hora certa.
7: 10 horas e 10 minutos.
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3: A benção, Padre.
2: Deus abençoe. De onde você fala, filha?
3: De algum lugar de Fortaleza.
2: Tá bom. Uma filha de Deus de Fortaleza. Como é que você me acompanha?
3: Pelo aplicativo.
2: Tá certo, mas ali, graças a Deus, temos a TV Evangelizar, canal 21.1 e várias emissoras que citarei depois. O que está acontecendo, filha de Deus? Você pediu anonimato.
3: Padre, eu queria uma orientação.
2: Diga.
3: Eu fui casada durante 20 anos.
2: Tá.
3: em meio a esse meu casamento, foi muito conturbado, porque meu marido...
2: Fala mais alto, querida.
3: É, porque o meu marido foi usuário de droga durante o período todinho do nosso casamento.
2: Tá.
3: Então foi uma tribulação muito grande para mim, tanto para meus filhos também.
2: Sim.
3: Aí tirei ele de dentro de casa algumas vezes e na última vez eu tirei ele definitivamente, né? Já estava com 1 ano e 4 meses afastado de dentro de casa.
2: Tá.
3: Só que esse 1 ano e 4 meses eu conheci uma pessoa e essa pessoa era casado. E eu passei, eu me apaixonei por essa pessoa.
2: Sim.
3: Entendeu? Foi muito conturbado esse relacionamento. É, causei muita discórdia entre ele, os filhos, a esposa. Eu tenho noção do meu pecado, sabe, padre?
2: Certo.
3: E por isso que isso daí também me causa muita angústia dentro de mim.
2: Tá.
3: E em meio a tudo isso, aconteceu a reunião do meu divórcio.
2: Alô? Alô? Oh, meu Deus. Alô?
3: Oi.
2: Oi, oi, oi.
3: Pois é, em meio a tudo...
2: Alô, filha.
3: Alô, padre?
2: Fale, filha.
3: Pois é, em meio a tudo isso, teve a reunião do último contato do divórcio.
2: Sim.
3: E em meio a tudo isso, em frente do juiz, ele pediu pela misericórdia para me dar mais uma chance a ele. Ao nosso casamento. Padre, mas eu não o amo mais.
2: Certo.
3: Eu queria saber do senhor... Qual é o direcionamento que eu faço? Eu não amo mais ele. Eu passei a amar a outra pessoa que não é pra mim. Não é pra mim que ele é casado. Ele tem a vida dele, né? E eu tô em dúvida a isso.
2: Bom, filha, fico feliz que você tenha consciência de que por mais que você goste da outra pessoa, esta outra pessoa não é para você. E você tem que cortar realmente, radicalmente, qualquer relação com este homem casado. Você tem consciência disso?
3: Padre.
2: Não vai ter recaída?
3: Não, da parte de mim não, e ele com certeza também não.
2: Pronto, então um mal desfeito. Segundo, você tomou consciência. Você procurou um padre e já fez uma boa confissão?
3: Sim, padre, fiz sim.
2: Certo. Você tem consciência que você é casada e você ainda é casada com ele? E
3: sim.
2: Que a partir do momento que você não quiser e encontrar outra pessoa, você não vai poder comungar?
3: Sim.
2: Então, você vai ter que tomar a sua decisão. Eu apenas estou colocando os pontos.
3: Uhum.
2: Que não ficando com ele, você é chamada e orientada na igreja a viver sozinha para poder continuar recebendo o sacramento?
3: Isso que o padre me falou.
2: Mas você tem consciência e aceita isto?
3: Não.
2: Então, voltando agora, então, isso é um peso. É um peso para você discernir. Você fala, eu não amo mais aquele marido. Você não ama o que ele era? Porque muitas vezes, filha, foi apagando o amor. Foi desgastando. Mas ele pode, pelo sopro do carinho, da convivência... reacender. Não existe possibilidade alguma de você se permitir amar de novo?
3: Padre, eu não sei se é recente, porque eu ainda sinto muito forte pelo outro e ainda não, na minha cabeça ainda não entrou aceitar ele novamente, né? No meu coração.
2: Ele mudou?
3: Ele sim, ele mudou, ele mudou assim em relação ao homem que ele era antes, né? De bebedeira, de droga. Isso ele mudou porque ele fez um tratamento.
2: Certo. Então.
3: Mas o medo fica. Eu fico com medo, não vou mentir.
2: Eu entendo. Entendo, só que eu digo pra você, eu coloquei vários pontos que você tem que levar a sério, e parece-me que você quer levar a sério a sua fé. Para você, a Eucaristia é algo importante.
3: Com certeza.
2: Então, você sabe que isso exige de você uma postura, como eu lhe disse.
3: Sim.
2: Que se você não tem o que a igreja pede, é que você se separando vai ficar só. Mas não é só por isso. Aqui, se você viveu 20 anos com ele, existe sentimento. O que hoje você está é ainda sob o efeito da paixão do outro. Comece a olhar de novo para o seu marido. Comece por aí, um olhar, um observar, se há mudança. Claro que você tem medo de que ele volte a beber, que ele volte a usar drogas. Mas se a pessoa mudou, dê uma chance, filha. Agora, é uma decisão sua. O amor, ele não se extingue de uma vez. Talvez dentro de você exista ainda a possibilidade do amor. Eu vou para o intervalo, eu volto já. Deus abençoe.
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0: Eu falava com a filha de Deus de Fortaleza. Espero que eu tenha ajudado, filha de Deus. Mas, na verdade, é você que vai decidir. Primeiro, você ainda está sob o efeito de uma paixão. Então, espere. Tem que curar essa paixão. Ainda você está sob efeito desta relação com o homem casado. Tem que dar tempo ao tempo. A decisão foi certa, cortar o mal pela raiz e, em hipótese nenhuma, nunca mais se relacione com o homem casado e nem com mulher casada. Fica o recado. Se estragou a família, não estrague outra. Depois, aí está um reolhar para o marido, um olhar de novo. E talvez, filha, você redescobrirá o amor. Claro que talvez não venha aquele amor que arrebata, aquele amor sonhador, aquele amor, mas deixe o Espírito Santo soprar a brasa que está dentro de você. Deixe esse reolhar, reacender a chama do amor e até peça isso para Deus. Se há uma mudança da parte dele, quem sabe seu casamento possa ser salvo. Uma filha de Deus de Fortaleza, TV Evangelizar, canal 21.1. Temos ali quem nos transmite. Rádio Jangadeira FM, Milton Turola. Shalom FM. Eu não sei quem é o diretor hoje. Dom Bosco FM, Padre Magno e Arcebispo Dom Gregório Paixão de Fortaleza. Era Padre Antônio Furtado, não sei se continua ainda na Rádio Shalom. Filhos e filhas, ontem nós colocamos no YouTube a catequese Fortalecer na Fé. Estreou ontem e, de modo geral, toda terça-feira o faremos. Catequese Fortalecer na Fé. Muitos acompanharam, inclusive comentaram. Se você perdeu ontem, assista hoje. Estou amando essa nova catequese, disse a Silvana Mares. Eu acompanho junto com o padre, só bênçãos. A Estela disse assim, amei essa catequese. Estava precisando e passei por uma amiga que é catequista na igreja. Por isso, digo para você, assista a catequese no YouTube Padre Manzotti de ontem, Fortalecer na Fé, e deixe seu comentário. Muito obrigado. Bíblia aberta, cartilha de oração.
1: Deus, fala comigo, Deus, fala comigo, Deus.
0: Jó.
1: Fala comigo.
0: A resposta de Jó. Capítulo 27 de Jó. A resposta de Jó. Ele insistindo na sua inocência. Jó continuou a dizer: juro por Deus Todo-Poderoso que não quer me fazer justiça e que enche de amargura o meu coração. Juro que enquanto ele me der forças para respirar, meus lábios nunca dirão coisas más e minha língua não contará mentiras. Vou dizer de novo. Claro que sabemos que Jesus Cristo nos disse para não jurar, mas nós estamos num texto do Antigo Testamento. Nós já não podemos jurar por Deus. É um erro. Não jureis por nada. Dizer sim quando é sim, não quando é não. Jesus Cristo. Mas Jó é antes de Jesus. Juro por Deus, pelo Todo-Poderoso, que não quer me fazer justiça e me enche de amargura e Ele não está negando isso. Quantas vezes nós estamos amargurados? Quantas vezes nos sentimos frustrados? Quantas vezes nos sentimos, eu diria, tristes, abatidos? Quantas vezes nos sentimos injustiçados? Mas veja, Jó não nega a sua amargura, mas ele mesmo na amargura diz: juro que enquanto ele me der forças para respirar, meus lábios nunca dirão coisas más e minha língua não contará mentira. Nunca direi que vocês têm razão de me acusar enquanto viver. Insistirei na minha inocência. Fico firme e não desisto de dizer que estou certo, pois a minha consciência não me acusou. Que todos os que são contra mim, os que são meus inimigos, sejam castigados como maus, como os perversos. Que esperança terão os ateus quando Deus lhes tirar a vida? Olha onde vai Jó. Jó tem consciência da inocência. E por mais que os amigos digam: você errou, você pecou, ele disse: eu examino a minha consciência e não pequei. Mas não me rebelarei contra Deus. E também, ele não perde a fé. Por que dizer isto? Versículo 8. Que esperança terão os ateus quando Deus lhes tirar a vida? Quando estiver em dificuldade, ele não ouvirá seus gritos. Pois Deus não é a alegria deles e nunca fizeram orações ao Todo-Poderoso. Veja que quando ele diz isso, ele está dizendo: eu estou sob a mão de Deus. Eu sei que Deus escuta meus gritos. Olha que ele afirma algo ao falar dos outros. Que alegria terão os ateus? Ele diz: Deus não está querendo me ouvir. Deus parece não estar me ouvindo, mas eu não me revolto contra Deus. Ao mesmo tempo ele diz: e alguém que não tem fé, como pode rezar? Quando estiver em dificuldade, quem ouvirá seus gritos? Pois Deus não é a alegria deles. No fundo está dizendo: Deus é a razão da minha alegria. Vou ensinar a vocês como é grande o poder de Deus. Vou explicar os planos do Todo-Poderoso. Não é preciso, pois vocês todos já viram isso. Então, por que é que ficam aí dizendo bobagens? Deus é todo-poderoso. E apesar de tudo, eu confio em Deus. Nós vamos para o intervalo e vamos voltar rezando. Essa resposta de Jó, ela tem tanta verdade. Nós voltamos já.
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5: Hora certa.
6: 10:38.
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2: Eu acabei de fixar. Nós vamos começar de novo a música, sacristão. Segura. E fixei a letra. Eu quero que você escute de novo. Porque essa letra da música reflete esse capítulo 27. Agora, sacristão, por favor.
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2: Escute.
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2: Escuta isso.
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2: Jó.
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2: Quantas vezes eu e você também

0: repete esse refrão. A fé não é ausência.
1: Não é ausência da dor.
0: É saber onde ancorar.
1: É saber onde ancorar.
0: Presta atenção.
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0: Sabe o som, sacristão?
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0: A minha fé.
1: Minha fé.
0: Em Deus. É inabalável.
1: É inabalável. Minha
0: acompanhe.
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0: Está lá no Instagram, fixado a letra.
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0: Depois você acompanha melhor. Se lita que a paz de Jesus esteja com você.
2: A sua bênção, padre. Bom dia.
0: Bom dia, Deus abençoe. Você fala de onde, Silita?
2: De São Lourenço do Oeste, Santa Catarina.
0: Minha saudação a São Lourenço do Oeste, Santa Catarina. E como que você me acompanha?
2: Eu acompanho pela TV, pela rádio de Francisco Beltrão.
0: Tá certo. Diga lá, Silita.
2: Eu quero, antes de tudo, dar um testemunho. Depois eu quero pedir oração também.
0: Então vamos
2: para
0: o testemunho.
2: Eu quero dar um testemunho que faz um ano e seis meses que eu fiz uma cirurgia contra o câncer. Eu descobri o câncer na mama.
0: Puxa, sim,
2: graças pela honra e glória de Jesus, eu fui curada.
0: Amém.
2: Hoje eu estou curada.
0: Amém.
2: Então... Fiz todo o tratamento em Florianópolis, fiz 15 sessões de quimioterapia, fiz 18 sessões de rádio e graças a Deus, pela honra e glória do nosso Senhor Jesus Cristo, eu estou curada.
0: Então diga comigo, graça recebida?
2: Graça recebida, graça testemunhada.
0: Toca-os!
2: Toca o sino, São Cristão!
0: Isso! Muito bem, Silita. Só quem passou por essa enfermidade sabe o que é a graça de poder dizer estou curada, não é verdade, filha?
2: Sim, com certeza. Eu agradeço a todos os médicos de Florianópolis que me atenderam no CEPOM em Florianópolis. Fui muito bem atendida, graças
0: Amém.
2: A Deus. E estou curada hoje e agradeço muito a Deus por essa cura. A Jesus das Santas Chagas que eu fui curada.
0: Amém. Tá certo. E agora, quais os pedidos de oração?
2: Eu quero pedir oração pelo meu pai, Vitório Zanata, que ele vai fazer uma cirurgia, tirar um câncer de pele.
0: Tá.
2: E também quero pedir pela minha aposentadoria.
0: Certo. Anotei. Levarei no altar do Senhor. Tá bom, filha?
2: Tá bom, a sua bênção, Padre Deus, que nosso Senhor continue abençoando o Senhor, para que o Senhor traga essas alegrias para nós.
0: Amém, querida. Deus abençoe Silita de São Lourenço do Oeste, Santa Catarina. Ela citou Rádio Onda Sul FM, de Francisco Beltrão. Diretor Padre Valdecir Bressani, Dom Odelir José Magri, arcebispo de Chapecó, de onde é a diocese que pertence São Lourenço do Oeste, Santa Catarina. Chega longe, hein? Rádio Onda Sul. Amado povo de Deus, e amanhã? Você já se programou para Corpus Christi? Eu digo para você, na sua diocese, na sua paróquia, já descobriu o horário da missa e a procissão? A nossa será assim. Tem o programa de manhã. Ao meio-dia, presido a missa no Santuário de Nossa Senhora de Guadalupe. Teremos o tapete solidário. Ao vir a missa ao meio-dia, traga um cobertor, traga uma roupa, traga alimento. Vocês estão vendo imagens do ano passado. Traga roupas, objetos, tragam cobertores, blusas. Nós fazemos o tapete solidário ao meio-dia. Depois, à tarde, a partir das 14h30, estarei em frente à Catedral Basílica Nossa Senhora da Luz, nos 100 anos da Arquidiocese, celebrando, junto com a Arquidiocese, obra Evangelizar, transmitindo tudo pela TV Evangelizar, Rádio Evangelizar, YouTube Padre Manzotti. Teremos a missa presidida pelo senhor arcebispo, Dom Peruso, concelebrada por Dom Reginei, Dom Adenes e centenas de sacerdotes e o povo de modo geral. É uma multidão que lá se encontra. Depois da missa teremos a procissão pela Cândido de Abreu, quase 2 quilômetros de tapete. A bênção final, faço no final um show de evangelização, gravarei um clipe com Convido você para estar lá amanhã, Corpus Christi. Eu volto já.

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1: Será um prazer imenso estar com vocês. Estarei na paróquia Imaculado Coração de Maria, para o retiro espiritual do Sagrado Coração de Jesus. Mais informações para inscrição, padrereginaldomanzotti.com.br. Atenção Brasília! Toda a região de Brasília, espero por vocês sábado agora, dia 6, na paróquia Imaculado Coração de Maria. Mais informações, Padre Reginaldo Manzotti, .com.br. E tá chegando, dia 12 de junho, teremos o Arraiado Seu Vigário, na TV Evangelizar, na Rádio Evangelizar, YouTube Padre Manzotti. Arraiado Seu Vigário, dia 12, sexta-feira, começamos a contagem regressiva. Que maravilha, gente, a festa dos Santos Juninos. E no final do mês, se organize para as 24 horas, venha para Curitiba, dia 24 e 28, 24 horas na presença do Senhor, completando e fechando no Sagrado Coração de Jesus. Chegou a hora, sexto dia da novena, rezemos. Senhor, Pai misericordioso, pelas santas chagas de teu Filho Jesus, concedei a vida a todos aqueles que se encontram encarcerados no vício, escravos de alguma droga. Senhor, Pai cheio de misericórdia, pelas santas chagas dolorosas e gloriosas de Jesus, libertai o vício da bebida, do cigarro, das compulsões, mentiras, vício dos jogos. Quebrai todas as cadeias e grilhões das pessoas cujos nomes cito agora. Diga o nome. Senhor Pai misericordioso, Deus da vida, pelas santas chagas de vosso Filho Jesus, libertai as carências, traumas, desgostos, toda a escravidão espiritual, afetiva, emocional e moral. Pelas cinco chagas de teu Filho Jesus, tirai todos estes malefícios, dai serenidade no querer e no viver. Jesus, pelas tuas santas chagas, colocamos todos os dependentes químicos e as causas que levaram a essa dependência. Livrai, Senhor, de toda falta de amor, rejeição, de todo complexo de inferioridade, das más companhias. Pedimos também pela família que tanto sofre com familiares dado ao vício. Libertai as famílias e curai as feridas causadas. Senhor Jesus, pelas tuas santas chagas, libertai a família do vício. Jesus, pelas tuas santas chagas, libertai a família dos vícios.

Senhor esteja convosco. Ele está no meio de nós. Abençoai, Senhor, a água, a roupa dos enfermos, as fotos de família. Abençoai, Senhor, os doentes, os mais necessitados. Por intercessão de São Pio, Nossa Senhora do Carmo, nos méritos das Santas Chagas, em nome do Pai, do Filho e do Espírito Santo. Amém. Eu convido você a refletir agora a letra dessa música e como ela expressa Jó, capítulo 27. Inabalável. O clipe Evangelizar é Preciso. Deus.

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5: 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Hora certa.
1: 11 horas e 2 minutos.

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0: Olá, meus amados e minhas amadas, bom dia! A partir de agora você ouve, pelas ondas da Rádio RFM, aqui da cidade de Rafar, São Paulo, o programa Humanidade Nova, Deus mais perto de você. Hoje, quarta-feira, dia 3 de junho de 2026. A Igreja Católica Apostólica Romana faz memória de São Carlos Luanga e companheiros, mártires. Nos anos de 1885 a 1887, uma centena de cristãos, entre os quais alguns anglicanos, foram vítimas da perseguição em Uganda. Carlos Luanga foi exemplo para seus 12 companheiros, alguns deles apenas batizados e muitos jovens, todos felizes em associar seu sacrifício àquele de Cristo. Kampala, 3 de junho de 1886. Outros sofreram o martírio em datas diferentes. Carlos e os 21 companheiros são os primeiros mártires da África Negra. Que eles possam servir de exemplo para todos nós. Ó Deus, que fizesses do sangue dos mártires semente de novos cristãos, concedei benigno que o campo da vossa igreja, regado pelo sangue de São Carlos Luanga e seus companheiros, produza para nós sempre mais abundante colheita. Por nosso Senhor Jesus Cristo, vosso Filho, que é Deus e convosco vive e reina na unidade do Espírito Santo por todos os séculos dos séculos. Amém. Vejam como há pessoas realmente que dão a vida para levar a palavra de Deus aos povos. Serve de exemplo para todos nós. Bom dia, José Aparecido, motorista da MM Souza. Bom dia, Natan. Bom dia, Júlia. Bom dia, Chico Rebete. Bom dia, Davilson do Cinema, que está aqui conosco e já fez o nosso café. Nossa, que delícia. Bom dia, Jorge Stanislau. Bom dia, Marli Machado. Bom dia, Maria do Socorro. Bom dia, professora Lucy Waldman. Bom dia, Marco Antônio Brigatti. Bom dia, Fernanda Cardoso. Fernando Cardoso. Bom dia, Sandro. Bom dia, Cíntia. Bom dia, Márcio Diório. Eles que juntamente com o Léo e o Gabriel fazem o programa do sábado. Bom dia, Mazola. Bom dia, Bernadette, proprietária da livraria Sagrado Coração de Jesus e colaboradora do programa Humanidade Nova. Bom dia, Júnior Pacheco, proprietário da Plasticap e também colaborador do programa Humanidade Nova. Bom dia, Jonas Barbosa. Eu quero mandar um abraço também para todos do Conselho Tutelar de Rafar. Bom dia, Gabriel Ortolani Cesário. Bom dia, Leila Mar. Bom dia, Viviane Garcia. Bom dia, Lerci Luiz da Silva. Bom dia, Eliana Domeneghetti. E agora nós vamos colocar a primeira canção no programa Humanidade Nova de hoje.
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agora, no programa Humanidade Nova, nós vamos para a primeira leitura desta quarta-feira, dia 3 de junho de 2026. E a primeira leitura é o início da segunda carta de São Paulo a Timóteo, capítulo 1, versículos do 1 ao 3 e ainda versículos do 6 ao 12. Início da segunda carta de São Paulo a Timóteo. Paulo, apóstolo de Jesus Cristo pelo desígnio de Deus, referente à promessa de vida que temos em Cristo Jesus, a Timóteo, meu querido filho, graça, misericórdia e paz da parte de Deus Pai e de Cristo Jesus, nosso Senhor. Dou graças a Deus, a quem sirvo com a consciência pura, como aprendi dos meus antepassados. Quando me lembro de ti dia e noite nas minhas orações, e por este motivo exorto-te a reavivar a chama do dom de Deus que recebeste pela imposição das minhas mãos. Pois Deus não nos deu um espírito de timidez, mas de fortaleza, de amor e sobriedade. Não te envergonhes do testemunho de nosso Senhor, nem de mim, seu prisioneiro, mas sofre comigo pelo Evangelho, fortificado pelo poder de Deus. Deus nos salvou e nos chamou com uma vocação santa, não devido às nossas obras, mas em virtude do seu desígnio e da sua graça, que nos foi dada em Cristo Jesus desde toda a eternidade. Essa graça foi revelada agora pela manifestação de nosso Salvador Jesus Cristo. Ele não só destruiu a morte, como também fez brilhar a vida e a imortalidade por meio do Evangelho, do qual fui constituído anunciador, apóstolo e mestre. Esta é a causa pela qual estou sofrendo, mas não me envergonho, porque sei em quem coloquei a minha fé, e tenho a certeza de que Ele é capaz de guardar aquilo que me foi confiado até ao grande dia. Palavra do Senhor. Graças a Deus. Meus amigos, minhas amigas, vamos fazer uma reflexão a respeito desta primeira leitura. Início da segunda carta de São Paulo a Timóteo. Meus amigos, minhas amigas, quando escreve esta carta, Paulo encontra-se preso em Roma e já antevê a sua morte próxima. Ela tem, pois, o sabor de um testamento espiritual. Depois de endereçar a carta ao seu discípulo predileto, o apóstolo exorta-o a lutar e a sofrer pelo Evangelho, que é promessa de vida em Cristo Jesus, que destruiu a morte e irradiou vida e imortalidade. Paulo é um homem escolhido por Deus para levar ao mundo este evangelho da vida, não com um espírito de timidez, mas de fortaleza, de amor e de bom senso. O mundo não lhe perdoará e irá privá-lo da liberdade. Mas Paulo não se envergonha das suas cadeias e incita Timóteo à mesma atitude. É o preço do testemunho da fé, da vocação santa, da graça oferecida em Cristo Jesus e agora revelada no mistério da sua encarnação. As cadeias
coração sinal de liberdade nova, que nasce da fé em Cristo e da confiança na sua fidelidade até o último dia, quando a vida vencer a morte. Provavelmente, a comunidade de Timóteo estava ameaçada por perseguições, mas os cristãos, em particular aquele que foi ordenado, hão de ser lutadores e dirigentes corajosos, evitando a prudência segundo a carne. Se você evita a prudência segundo a carne, é porque você está agindo através do Espírito. E o Espírito que eu falo sempre é o Espírito Santo de Deus. Daqui a pouquinho eu volto com os aniversariantes do dia.

E agora no programa Humanidade Nova, aniversariantes do dia. Hoje é quarta-feira, dia 3 de junho de 2024. Na nossa lista, nós temos apenas um aniversariante na nossa lista: João Benedito Osório. Então, João Benedito, que Deus abençoe você, mas não apenas você, que Deus abençoe todos os seus familiares. Parabéns, João Benedito. Felicidades. Deus abençoe sempre você e a sua família. E eu quero também lembrar aqui os aniversariantes que não estão na nossa lista, mas que hoje estão completando mais um ano de vida, mais um ano de feliz união. Sintam-se todos abraçados pela equipe do programa Humanidade Nova e pela equipe da Rádio RFM. Parabéns, felicidades a todos os aniversariantes. E que Deus abençoe também todos os seus familiares. Vejam aí a música de fundo, né? Sabe o que significa essa música de fundo? Significa gente que ouve a gente. Vamos falar deles daqui a pouquinho.

agora então nós vamos falar de gente que ouve a gente. É um momento muito gostoso aqui do programa Humanidade Nova, quando nós estamos homenageando todas aquelas pessoas que nos ouvem diariamente. Ana Célia lá de Capivari, Elizabeth da Morada do Sol, Maria Cardoso Aguiar do Sítio Bonagúrio, Luciano de Aguiar também do Sítio Bonagúrio, Aparecida do Carmo Toledo do bairro Santa Rosa, Rita Brinheroto e as filhas Renata e Gabriela, Andréa Formes da Popular de Rafar, Maria Luísa Rossi, Maria Helena Rossi, Regina Célia Rossi, Célia Bagatello aqui de Rafar, Érica do bairro São Pedro em Capivari, José, que eu falei dele hoje já, da motorista da MM Souza, Paulo, Cleusa, Cícera, todos do Jardim Elisa, Silvana Balzuim, Lurdinha de Toledo e a filha Elaine Toledo, elas que residem lá na Avenida José Niquino, Laodiceia Padovan, Rosana Podóloga, Edson Cúnico, Jorge do São Marcos, Rita de Cássia Cruz, aqui da Popular, Murilo Barros Lima, neto da dona Araci Barros, Marinalda, da Popular de Rafar, Edi Giatti, que também é aqui de Rafar, Marlene da Rocha Santos, da Vila Isildinha, Simone Santos, que é do loteamento Lourdes Isabel, aqui em Rafar, Tereza da Estação, vizinha da Maria Elisa, um abraço para as duas, para Tereza e para Maria Elisa, um abraço do programa Humanidade Nova, Ondina Pereira e o esposo Luiz, Adão Xavier Nogueira, flamenguista. O Flamengo tentando alcançar o Palmeiras, mas tá difícil, hein? Dulcineia da Silva, que é a esposa do Adão Xavier. Eles residem no Jardim Branil. Um abraço ao casal amigo. Inclusive a Dulcineia da Silva já colaborou financeiramente com o programa Humanidade Nova. Lauricelli, do Condomínio Capivari. Aparecida Galhardi, do Moreto, João Pernambuco, que é funcionário do Edson Causa, Ana Salim Brajão, aqui de Rafar, Simone Santos e a filha Aline Cristina, Marcos Brigatti e a esposa Cidinha Brigatti. Um abraço aí ao casal amigo Marcos Brigatti, que Marco Antônio Brigatti, né? Que faz parte aqui da equipe do programa Humanidade Nova. Tá com um problema de trabalho. Problema não, né? Trabalho é uma bênção, né? Tá com a bênção porque está trabalhando. Mas quando ele puder, ele vai voltar aqui para apresentar conosco o programa Humanidade Nova. E eu quero oferecer uma canção agora para os aniversariantes da nossa lista, para os aniversariantes que não estão na nossa lista, para os ouvintes que eu acabei de falar os nomes aqui, mas não apenas eles. Você que neste momento está ouvindo o programa Humanidade Nova. Eu ofereço para vocês também essa canção belíssima que se chama

Agora nós vamos para o Salmo Responsorial desta quarta-feira, dia 3 de junho de 2026. E o Salmo Responsorial de hoje é o 122, 123 em algumas versões bíblicas. Ó Senhor, para vós eu levanto meus olhos. Eu levanto os meus olhos para vós que habitais nos altos céus, como os olhos dos escravos estão fitos nas mãos do seu Senhor. Ó Senhor, para vós eu levanto meus olhos, como os olhos das escravas estão fitos nas mãos de sua Senhora, assim os nossos olhos no Senhor, até de nós ter piedade. Ó Senhor, para vós eu levanto meus olhos. E agora nós vamos para a aclamação ao Evangelho. Aleluia, aleluia, aleluia. Eu sou a ressurreição, eu sou a vida. Quem crê em mim, ainda que morra, viverá. Aleluia, aleluia, aleluia. E agora nós vamos para o Evangelho desta quarta-feira, dia 3 de junho de 2026. E o Evangelho de hoje é o Evangelho de Jesus Cristo segundo Marcos, capítulo 12, versículos do 18 ao 27. Proclamação do Evangelho de Jesus Cristo segundo Marcos. Glória a vós, Senhor. Naquele tempo, vieram ter com Jesus alguns saduceus, os quais afirmam que não existe ressurreição, e lhe propuseram este caso. Mestre, Moisés deu-nos esta prescrição: se morrer o irmão de alguém e deixar a esposa sem filhos, o irmão desse homem deve casar-se com a viúva a fim de garantir a descendência de seu irmão. Ora, havia 7 irmãos. O mais velho casou-se e morreu sem deixar descendência. O segundo casou-se com a viúva e morreu sem deixar descendência. E a mesma coisa aconteceu com o terceiro. E nenhum dos 7 deixou descendência. Por último, morreu também a mulher. Na ressurreição, quando eles ressuscitarem, de quem será ela mulher? Porque os 7 se casaram com ela. Jesus respondeu: acaso vós não estáis enganados por não conhecerdes as Escrituras, nem o poder de Deus? Com efeito, quando os mortos ressuscitarem, os homens e as mulheres não se casarão, pois serão como os anjos do céu. Quanto ao fato da ressurreição dos mortos, não lestes do livro de Moisés, na passagem da sarça ardente, como foi que Deus lhe falou? Eu sou o Deus de Abraão, o Deus de Isaac e o Deus de Jacó? Ora, ele não é Deus de mortos, mas de vivos. Vós estáis muito enganados. Palavra da salvação. Glória a vós, Senhor. Meus amigos, minhas amigas, mais uma vez, esses homens tentando fazer uma armadilha para Jesus. Ontem foi a questão dos impostos, e Jesus dá uma lição neles, mostrando a moeda, que a moeda está cunhada em nome de César,
E ele diz: dai a César o que é de César e a Deus o que é de Deus. Foi muito lindo o que Jesus falou para eles. Hoje, mais uma vez, outra cilada. Eles não acreditam na ressurreição e vêm questionar Jesus. Mas Jesus vai dizer uma frase que é marcante no Evangelho desta quarta-feira. O Deus dos vivos. Isso é muito importante a gente saber, que Deus é o Deus dos vivos. Vamos fazer uma reflexão a respeito deste Evangelho. Os inimigos, querendo armar ciladas para Jesus, inventavam perguntas capciosas para enredá-lo em situações embaraçosas. A questão sobre a ressurreição foi uma delas. Os saduceus pensavam que ele haveria de se intimidar. Jesus, porém, soube como se safar. O confronto com os saduceus deu-lhe a chave de denunciar a falsa teologia que tinham na cabeça e a visão equivocada de vida eterna. Projetar a vida presente na vida eterna era inadequado. Na eternidade, tudo se passa para além do tempo e do espaço. As relações interpessoais acontecem na comunhão com Deus, sem os esquemas de parentesco. Nisto consistia o erro dos adversários: pensar Deus como Deus dos mortos, enquanto é Deus dos vivos e dos destinados à vida. A eternidade não comporta questões matrimoniais, nem tampouco leva adiante pendências iniciadas na terra. Percebam vocês que os saduceus, eles só pensam coisas da terra. Eles não têm nada de espiritual. Eles não pensam além da matéria. Para eles, o que é mais importante de tudo é este mundo aqui, as coisas deste mundo. Eles não conseguem ter um pensamento espiritual que transcende, como Jesus, com seu lado divino, transcendia. Então, eles ficam apegados a coisas terrenas e não conseguem ir até as coisas do céu, até as coisas do paraíso. O meu reino não é deste mundo, disse Jesus. O reino dele não é daqui. Então as coisas daqui, para ele que é Deus, são coisas passageiras, efêmeras, que de nada têm valor. Inclusive, quem vai casar com quem, né? Ele pode até abençoar um casamento, mas ele não está preocupado o que vai acontecer depois, porque lá no paraíso tudo é diferente. Só que nós, com a nossa cabecinha pequena, humana, nós não conseguimos transcender o nosso pensamento da matéria para o espírito. Esse é o nosso grande mal. Nós só vivemos coisas daqui. É só essas coisinhas materiais que preenchem a nossa vida. Preenche por um tempo, mas não preenche totalmente. Só Deus preenche totalmente a nossa vida. Oremos. Pai, faze-me compreender que tu és o Deus dos vivos e que a eternidade é feita de comunhão plena contigo no teu reino. Amém. E agora eu vou colocar mais uma bela canção do programa Humanidade Nova. Eu sei que vocês gostam também das canções do programa Humanidade Nova.
Essa canção aqui, ela é belíssima em sua letra. Ela canta uma canção que fala de tijolo por tijolo. Pense numa construção onde se vai colocando tijolo por tijolo e depois você vê diante dos seus olhos, às vezes, uma casa térrea, um sobrado. Você pode ver também um edifício, mas tudo foi construído tijolo por tijolo. Vamos ver o que a Vera Lúcia fala para nós, o que significa para ela quando ela fala de tijolo por tijolo. Vamos prestar atenção na letra.

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agora chegou aquele momento no programa Humanidade Nova dos nossos recados paroquiais. Eu queria falar do Bazar do Amor lá na Igreja São Benedito em Capivari. Bazar do Amor funcionando neste mês de junho. Hoje é dia 3. Hoje está aberto o bazar. Então vamos lá. Hoje dia 3, depois é no dia 5, 8, 9, 10, 11, 12, 16, 17 e 18. Todos esses dias de junho o bazar estará aberto no horário das 13 às 18 horas. Compre muito gastando só um pouquinho. Tem muitas novidades lá, venha conferir. As meninas e os meninos esperam você lá com muito carinho, com muito amor. Aceitamos tudo que você doar com amor. Local, onde fica o bazar? Na rua Coronel Delfino, número 877. Bairro Raia, é o antigo salão da Igreja São Benedito. Falando ainda da Igreja São Benedito, no dia de Corpus Christi, 4 de junho, é amanhã, viu gente? Amanhã já é Corpus Christi. Haverá missa às 7 horas da manhã e das 8 às 17 horas haverá hora santa. Após a hora santa, haverá procissão seguida de missa. Então essa é paróquia São Benedito lá em Capivari, porque eu vou falar das várias paróquias, né? É muito importante dar o aviso, né? Aqui em Rafar, às 7 horas da manhã, amanhã, Corpus Christi, hein? Tô falando de Corpus Christi, amanhã, dia 4 de junho, quinta-feira, o sacerdote vai fazer a bênção do Enuio. A bênção do Enuio é uma bênção do envio, né? Toda vez que se vai enviar alguém, um grupo de pessoas, sei lá, é dada uma bênção chamada bênção de Enuio. E aí vai ser abençoado todas aquelas coisas que vão ser usadas na confecção daquele tapete maravilhoso de Corpus Christi que as cidades fazem, né? Para Jesus passar. É muito lindo. Porque vai passar ali, o corpo de Cristo vai passar pelas ruas da cidade. É uma solenidade muito linda realmente. E às 16 horas, isso que eu falei, às 7 da manhã. Às 16 horas, também conhecida como 4 da tarde, na Capela Santo Antônio, haverá a Santa Missa, seguida de procissão com o

Celebração Eucarística às 15 horas. Então esta é a programação de Corpus Christi, onde a gente convida toda a comunidade a participar dessa maravilhosa solenidade, onde o corpo de Cristo vai percorrer as ruas de nossa cidade. Todos estão convidados. E tá chegando, gente. Olha aí como passa rápido o tempo, né? Já tá aí, ó. É, a festa aqui de Santo Antônio em Rafar. A festa de Santo Antônio em Rafar. Aqui temos o bolo de Santo Antônio, valor R$ 38,00 o pedaço. A entrega será no dia 12 de junho, sexta-feira, das 18h30 até as 22h, na Capela Santo Antônio, Rua 4 Centenário, 136, Centro, Rafar. Limite para retirada do bolo, 13 de junho, sábado. Adquira a sua adesão na Secretaria Paroquial ou com os agentes de pastorais. E a festa tá chegando, hein? Olha aí a festa. Festa em honra a Santo Antônio. Vai ser do dia 5, sexta-feira então começa, e vai até o dia 14. Eu vou falar aqui a programação do só do dia 5, depois nos outros dias eu estarei falando as demais programações. Então, dia 5 de junho, sexta-feira, às 19 horas, teremos a bênção das barracas e dos voluntários da festa. Às 19h15, Santo Terço. Às 19h30, Santa Missa com bênção das crianças. Que maravilha, né? E também na sexta, mesma sexta-feira, logo após a missa, né? Dia 5, sexta-feira, a quadrilha da Pastoral Catequese, terceira etapa e perseverança. Teremos também na parte musical o Wilson Fagá e o Marcelo Bonagúrio Sanfoneiro. Tá aí então a programação da sexta-feira. A partir de amanhã estaremos divulgando as demais atividades que vão estar acontecendo. E convidamos todos mesmo para que vocês participem da festa de Santo Antônio. Essa aqui está um pouquinho mais distante, mas a gente vai falar dela. É uma festa junina da PAI, que vai acontecer no dia 4 de julho de 2026, no horário das 10 às 16 horas. E aqui ele está dizendo: solicitamos a gentileza de divulgar o evento, solicitando a quem tiver interesse em colaborar, doando prendas para a festa, entrar em contato com a PAI pelo telefone 3491-6088. Vou repetir o telefone da PAI: 3491-6088. E eles ficam eternamente agradecidos. E agora chegou aquele momento que nós colocamos as pessoas na intenção das orações finais. Eu quero começar com o aniversariante do dia, hoje, quarta-feira, 3 de junho de 2024. Está completando mais um ano de vida, João Benedito Osório. João Benedito, eu quero colocar você e todos os familiares na intenção das orações finais. Quero colocar também na intenção das orações finais todos os que fazem aniversário hoje, não estão aqui na lista, mas hoje completam mais um ano de feliz união, mais um ano de vida. E eu quero colocar também na intenção das orações finais todos os ouvintes do programa Humanidade Nova, sem distinção.

0: Atenção, todos vocês que estão ouvindo o programa Humanidade Nova neste instante, sintam-se colocados na intenção das orações finais. Agora eu gostaria, tem os doentes, eu quero colocar os doentes nas residências, os doentes nos hospitais, para que Jesus estenda suas mãos abençoadas e que vocês possam ter uma rápida recuperação. Agora eu convido vocês a orarem comigo. Vamos começar com a oração da Ave Maria. Ave Maria, cheia de graça, o Senhor é convosco. Bendita sois vós entre as mulheres e bendito é o fruto do vosso ventre, Jesus. Santa Maria, Mãe de Deus, rogai por nós, pecadores, agora e na hora de nossa morte. Amém. Façamos a oração que o próprio Jesus nos ensinou, a oração do Pai Nosso. Pai nosso que estais nos céus, santificado seja o vosso nome. Venha a nós o vosso reino, seja feita a vossa vontade, assim na terra como no céu. O pão nosso de cada dia nos dai hoje. Perdoai-nos as nossas ofensas, assim como nós perdoamos a quem nos tem ofendido. E não nos deixeis cair em tentação, mas livrai-nos do mal. Amém. Glórias sejam dadas ao Pai, ao Filho e ao Espírito Santo, como era no princípio, agora e sempre. Amém. Jesus, manso e humilde de coração, fazei o nosso coração semelhante ao vosso. Agora eu gostaria que vocês se preparassem para receber a bênção sacerdotal do Padre César. Ele que é pároco aqui na igreja Nossa Senhora de Lourdes, em Rafar, São Paulo. Padre César, dai-nos a bênção de Deus.
1: Olá, ouvintes da Rádio RFM de Rafar, ouvintes deste programa Humanidade Nova, aqui é o Padre César, administrador paroquial aqui da Paróquia Nossa Senhora de Lourdes. Eu gostaria neste momento de dar uma bênção especial para você. Caros ouvintes da Humanidade Nova, estamos no meio do nosso dia, este dia que foi cheio de graças e bênçãos. Receba do Senhor, neste exato momento, esta bênção que vai te ajudar a poder abraçar de maneira especial este amor de Deus na tua vida. O Senhor esteja convosco. Que Deus Todo-Poderoso, pela intercessão de Maria e de José, te abençoe. O Pai, Filho e Espírito Santo. Amém. Excelente tarde para todos.

0: tarde para você. Já estamos aqui, 12:07. Pois é, 12:07. O tempo passa, o tempo voa e a gente continua aqui firmeza. Bom, vamos continuar aqui. Getúlio falou da festa, eu quero falar de novo que dia 4 tem 4 de julho, né? Porque hoje já é dia 3, então falta um mês ainda. Caramba, mas tá anunciando festa pro dia 4 de julho? Não, a festa é dia 4 de julho da PAI. Só que você pode dar prendas lá. Então eu tô avisando um mês antes para você se preparar. Quem sabe pode ajudar a PAI com prendas que serão leiloadas durante a festa para ajudar a PAI, tá bom? Então você pode ajudar. Dia 4 é a festa. E você já pode ligar para a PAI. Eu vou dar o telefone. Muito fácil, 3491-6088. E aí você fala, olha, eu quero doar um automóvel zero quilômetro, tal, né? De repente a sua doação pode ser grandiosa, ou pode ser apenas um secador de cabelos, uma máquina de café, uma cafeteira, sei lá. Pode ser um presente que pode ser doado, para ser leiloado lá. É um rádio. O que mais que pode ser? Tem muito presente que dá. Ou apenas quem sabe, um confeito, um bolo maravilhoso. Enfim, gente, vamos lá, tá bom? Um kit de perfumes. Tem muita coisa que ser para prenda. E o pessoal sabe o que fazer lá. Vai fazer um pacote, fazer um isso, fazer aquilo e fazer rifa. Tá bom? Então ajude. Prendas para a festa do dia 4, festa junina, que poderia ser julina. E de dia 10 ao dia, das 10 da manhã às 16 horas, na sede da APAI, lá na rua Oswaldo Cruz, na Morada do Sol. Sabia que é Namorada do Sol, APAI, Getúlio? Não é na namorada. Namorada é dia 12, agora que é namorada e namorado. É na Morada do Sol. Tudo separadinho. Na Morada, onde o sol mora, Morada do Sol, na verdade, se eu contar para vocês que tem uma cidade que é codenominada, gostou de codenominada, Jesus? Gostou? Codenominada, que tem o codinome de Morada do Sol. Aonde é a Morada do Sol, Getúlio? Você é um cara, um rapaz, sabe quase tudo. Onde é a cidade que é conhecida como a Morada do Sol?
1: O sol esquentou tanto que embaçou minha mente.
0: Oh, meu Deus, é Araraquara. Araraquara, Morada do Sol. Tem lá, inclusive...
1: Você está falando que o nome da cidade era Morada do Sol, não.
0: Não, a cidade que é codenominada.
1: É codinome. Codinome beija-flor.
0: Isso, Capivari é a terra...
1: Dos poetas.
0: Rafari, a cidade...
1: Coração.
0: Muito bem. E assim, Cerquilho é a cidade das rosas. Viu? E aí a gente vai fazendo, né? Piracicaba, eu não sei. Ah, sim. A noiva da colina. Piracicaba. Olha quanta coisa bonita que tem. É verdade? É isso. A gente tem...
1: Você sabia que Rio das Pedras era Rio das Pedras?
0: Pedras não. Por quê?
1: Aquelas filhas do Pedro.
0: Ah, é?
1: Eu posso contar essa história aqui?
0: Pode, por favor.
1: Ela é verdadeira.
0: Por favor, momento de cultura é aqui.
1: Ela é oficial mesmo.
0: Olha, Getúlio, você está protegido porque aqui nós somos uma associação cultural. Entendeu? E a rádio é uma associação cultural.
1: Com certeza.
0: Qual é o problema? Porque sendo uma associação cultural, nós temos obrigação de sermos culturais. De darmos ensinamento e passar cultura. Getúlio Pedro Ferraz, professor há muitos anos, aposentado hoje, condutor do programa Humanidade Nova há 40 e tantos anos. Por que Rio das Pedras era Rio das Pedras? E hoje codenominado, eu não sei qual é o codinome de Rio das Pedras. Mas a cidade de Rio das Pedras, segundo Getúlio, num profundo estudo antropológico e morfológico e tudo mais.
1: Não, é o seguinte, Chico, posso...
0: Sim.
1: Tá aberto o meu microfone?
0: Perfeitamente, eu gostaria até que você se ouvisse aqui pelo fio vermelho.
1: Ah, eu tô sem o fone, né?
0: Por isso que você tem um problema de audição e não de audiência. Aí, ó. Não confunda o problema de audição com o problema de audiência. Que a audiência sua é boa, que a humanidade nova, você tem até
1: graças ao bom Deus.
0: Um caderno de ouvintes, é.
1: Graças ao bom Deus.
0: Mas sigamos com a explicação.
1: Então, eu ficava sempre pensando, né?
0: Sim.
1: Em Rio das Pedras não tem rio. Aí eu ficava pensando, por que Rio das Pedras se não tem rio? Foi. E aí eu fui consultar as professoras lá de Rio das Pedras.
0: Olha um pouco.
1: Tinha amizade, muita amizade com as professoras de lá, na época. E eu falei, professoras, expliquem para mim a história de Rio das Pedras.
0: É.
1: Aí ela falou, é o seguinte, antigamente, olha, só os antigos vão lembrar, os jovens não vão lembrar disso. Mas aqui em Rafar também, Capivari, Rafar, Mombuca, passava a boiada aqui. Aqui passava a boiada.
0: Uhum.
1: E passava, inclusive, o boi mais bravo, passava no laço. E a gente saía correndo de medo daquele boi lá que vinha no laço. Um Sim. boi feroz. Lembra disso, Chico?
0: Não lembro.
1: Caramba, Chico, você é novo.
0: Aqui passava boiada, sim, claro.
1: E o boi no laço, você não lembra?
0: Não lembro.
1: Ah, você é jovem, não?
0: Não lembro.
1: Sua vida, você é jovem.
0: Eu não lembro, não, assim.
1: Eu corria tanto pra fechar o portão da casa lá de medo do boi. E ele passava no laço os mais bravos, né?
0: Ah, era, sim, eu não sei.
1: E a boiada mais mansa e tal, era. Elas iam.
0: Eu quase fui atropelado por uma boiada. Na rua Marechal, na rua Gavião Peixoto.
1: Ah lá.
0: Então tem uma boiada que descia aqui de Tietê, sei lá pra onde, e passou na. Na minha cidade de Rafar, até os 7 anos eu morei na rua Gavião Peixoto.
1: Bom.
0: Com 7, 8 anos eu fui morar lá embaixo no Batepau, na Rua do Engenho. Mas o Getúlio está contando de boiada e é verdade, aqui por Rafar passavam boiadas.
1: Sim.
0: Pelo centro da cidade aqui.
1: E tem tudo a ver com a história de Rio das Pedras.
0: Exatamente. Eu
1: vou dizer por quê.
0: É.
1: Aí a boiada passava aqui, depois ia para Mombuca, passava em Mombuca, passava Sim. em Rio das Pedras, que parava em Piracicaba, se não me engano. Isso eu não sei muito bem, mas com certeza era. E quando os boiadeiros, né?
0: Sim.
1: Os boiadeiros iam e sabiam que estava chegando lá em Rio das Pedras, tinha umas moças muito bonitas que eram as filhas do Pedro. Como eles não sabiam o nome das moças, eles chamavam elas de Pedras. E eles falavam, opa! Hoje nós vamos parar lá, devia ser uma pensão, qualquer coisa assim, onde eles paravam para descansar,
0: um pouso
1: para descansar, e hoje nós vamos ver as pedras.
0: Olha, né? Que bonitinho.
1: Olha, que bonitinho, né? E aí, as pedras e Pedro significa pedra, pedra seria o feminino de pedra, e aí vai. Pedras. E lá tem um ribeirão, chama Tijuco Preto. Não tem rio, mas tem um ribeirão.
0: Sim.
1: O ribeirão que corta a cidade lá chama Tijuco Preto.
0: Sim.
1: E com certeza essa pousada ficava às margens
0: do ribeirão.
1: Do Tijuco Preto, do ribeirão.
0: Tá.
1: E aí começaram a falar como se fosse rio, né? O ribeirão, já de rio, é o Rio das Pedras. Nós estamos passando no Rio das Pedras, depois Rio das Pedras transformou-se em Rio das Pedras.
0: Olha,
1: essa é a explicação.
0: Parabéns, Getúlio. Muito obrigado pela essa contribuição. E a gente fica muito feliz. A nossa rádio não pega em Rio das Pedras, mas eu tenho lá o pastor Fábio, que é da 107,9 de Rio das Pedras. A mesma frequência da nossa rádio, que é a rádio comunitária lá da rádio. Rádio I, agora falhou aqui o nome da rádio lá, mas é a rádio, não é Prima, que é Prima em Montemor. Lá, não me falhou agora a rádio, tá? Mas é uma rádio muito boa, tem um cara muito legal, a gente já se reuniu algumas vezes, nós nos reunimos, né? Então, algumas vezes, eu, ele, e também o 107,9, sabe da onde? De Saltinho.
1: Saltinho,
0: onde o padre Delbo tá por lá, tá vendo? E hoje é o Dia Mundial da Bicicleta.
1: Nossa.
0: Eu queria mandar um abraço para toda a turma, mas lembrar aqui de um cara bicicleteiro pra caramba, que é o Altacílio, que tem uma bicicletaria ali na rua São Benedito, não sei se tem ainda mais, faz tempo que eu... Mas eu vejo o Tacílio de vez em quando, irmão de Dodô, irmão de Lumar, né? Você sabia disso ou não?
1: Eu sabia.
0: Tacílio, irmão de Dodô, de Lumar, eram meninos que foram criados ali no, na Santa Rita, me parece. Mas são meninos que fizeram sua vida, tem maior apreço, amizade com eles todos. Mas eu gostaria de dizer para vocês que o Tacílio viveu de trabalhar com a bicicleta, aprendeu com um outro bicicleteiro campeão do mundo, e eu quero mandar um abraço para todo mundo que mexe com a bicicleta, né? Que é o princípio de tudo, que é um dos instrumentos de um veículo que é primordial e um princípio de tudo, né? O carro foi desenvolvido em cima da bicicleta. Sabia ou não? Pois é. A bicicleta é um veículo que hoje está em voga, está em moda, né? Muita gente liberando, inclusive patinetes e veículos elétricos, dominando o mundo, para que nós possamos respirar um pouco mais livre, né? E que muito interesse do mundo está em cima do petróleo que tocam os veículos aí com combustíveis fósseis. E a natureza agradeceria muito se a gente encontrasse, inclusive, uma medida em que as baterias fossem carregadas de maneira solar e que não fossem descartadas como são pilhas e outras coisas aí. Porque a gente pode limpar o mundo de um jeito e sujar do outro. Tomara que não. Mas a bicicleta é só no pedal. Quando ela é no pedal, ela é maravilhosa, ela é tudo, e que ela seja sempre lembrada. Mas eu não ia deixar de falar do Bellini, não é? Nós temos a turma lá do Bellini, lá em Capivari, da bicicletaria Bellini. Eu queria saber o primeiro nome do Bellini, viu? Porque eu tive muita amizade, não é uma coisa assim, do seu Bellini, da bicicletaria. Tinha lá o Marcelo, que consertava umas coisas também. Tinha um pessoal que eu convivi muito, porque eu trabalhava na Rádio Cacique e parava muito conversar lá. E eu tinha muita amizade, não, com o seu Bellini. E tinha Rubens Bellini. Eu acertei ou não? É, né? Acho que é Rubens Bellini.
1: Rubens Bellini, meu.
0: Rubens Bellini, da bicicletaria, acertei, tá vendo? Devagar eu vou lembrando, dá um giroflex na cabeça aqui e a gente vai. Seu Rubens Bellini e aquela bicicletaria que ele, por muito tempo, Getúlio, ele me ajudou a fazer o passeio ciclístico de Capivari. Se vocês não sabem, o Rubens Bellini, olha, a Marinês me ajudou aqui, ela também está chegando aqui, a Lurdinha. O que você mandou, Lurdinha? Ela apagou uma mensagem. Lurdinha, você apagou a mensagem, Lurdinha? Volta, Lurdinha. Aí, não, se a gente não ouvir, ela apaga a mensagem. Acho que é a mensagem que é proibida. Mas põe mensagem que eu vou pôr no ar, viu? Eu vou ouvir com Getúlio aqui. Obrigado, viu, Marinês, pela lembrança aqui. É Rubens Bellini. O seu Rubens Bellini, ele me ajudava a fazer o passeio ciclístico, doando brindes, doando peças de bicicleta.
1: Gente boa.
0: Sabe, é gente boa. Mas olha, Capivari abraçou esse passeio ciclístico que o Arnaldo toca agora, na 1º de maio, junto com a prefeitura. E nós chegamos a dar 30 bicicletas, 20 bicicletas, ficaram tudo ali na frente da prefeitura. E eu tinha um acordo com meu amigo Chanchão, do Quinzão, o Getúlio, ele vendia bicicleta. Aí o pessoal falava, você doa uma bicicleta pra mim? O cara fala, dou, mas Chico, você vai atrás disso. Fala, não, liga lá no Chanchão, você discute com ele que tem vários preços de bicicleta, você pega uma e dá pra mim. O cara, tá bom. Aí o Chanchão fazia o quê? Ele mesmo vendia bicicleta, ou então eu passava pra ele o nome de quem queria dar uma bicicleta. Ele ligava lá, negociava, cobrava e tudo. Até eu nunca perguntei para Chanchão se alguém ficou devendo bicicleta para ele. Mas era uma das. E tinha outras lojas também que eu tinha, e eu dizia, olha, na loja tal tem, na loja tal tem. E tem lá no Chanchão também, que depois ele coloca a plaquinha e traz aqui e coloca na frente da prefeitura, tá? E eu da rádio fazia esse bate-bola aí, e todo mundo então dava muita bicicleta. Foram anos, muitos anos, que eu não lembro quanto, mas se deu prêmio em Capivari, bicicleta pra caramba, foi no nosso trabalho grande junto à Rádio Cacique, que era demais. Eu tinha essa mania de ser meio Silvio Santos, que dava a bola e dava ovo de Páscoa, presente pra mãe. Aí você pode me perguntar, por que você não faz isso agora, né? Então, os anos passam, eu fui cuidar de mim também um pouco, tenho trabalhado, tenho me dedicado no que eu posso e dentro das minhas limitações, inclusive físicas. Eu não tenho mais aquela vitalidade física, vocês sabem disso, mas isso não é desculpa, não é. Mas eu preciso ter, na verdade, um comércio à minha volta que seja minimamente incentivador da terra onde ele consegue tirar os seus lucros. Mas eu preciso, lógico, se eu fizer isso, eu consigo fazer isso aqui, na cidade de Rafar. Só que eu precisaria demandar tempo, Getúlio sabe como, não é? Uma dedicação assim dioturna para fazer isso. E eu não consigo mais fazer, né? O nosso time aqui da rádio é pequeno, muito pequeno. E assim a gente precisaria de reduzir a minha responsabilidade sobre. Entenderam ou não? Então é isso. Cada um ao seu tempo, a gente vai fazendo. E pode ter certeza. Ó, o Davi só lembrou que a bicicletaria Frit. Eu tenho que lembrar da bicicletaria Frit, que o Sérgio também era meu amigo. Seu Sérgio Frit e os filhos dele, o André, a turma toda que toca a bicicleta aí. Viu? Muito bem lembrado, Davi. Ajuda aí que eu sozinho com essa... Tá vendo, gente? Eu sozinho com a cabeça já não lembro. Uma hora eu pergunto pra Getúlio, uma hora é Lurdinha que vem ajudar, outra hora é minha amiga Paula. Fala, Lurdinha. Deixa eu ver Lurdinha falando. Fala. Eu adoro
2: Rubens
0: você.
2: Rubens Bellini.
0: Isso.
2: Rubens Bellini.
0: Isso, isso.
2: Eu errei. Eu pus mais um nome pra ele, mas é Rubens Bellini.
0: Isso.
2: Apaguei que tinha boiada aqui em Capivari. Mamãe era moça e saía andar com as amigas lá do lado da Plasticap.
0: Sim.
2: Tudo ali pra cima do posto São Chiquito também. Era tudo mato, biquinha. Tinha um riozinho por ali, que é o rio, provavelmente.
0: Isso.
2: E as boiadas passavam, vinham de lá de cima. E mamãe andando com as meninas, de repente vinha vindo a boiada e teve um estouro da boiada. Daí mamãe saiu correndo com as meninas e foi se esconder, porque senão a boiada ia passar por cima.
0: As histórias da Lurdinha. Gente, Lurdinha é verdade, minha Lurdinha. Ali tinha boiada que descia, né? Descia e passava por meio da cidade, soltava bosta para tudo quanto era lado. E sabe que a mulherada catava para fazer esterco de esterco de horta. E a cada pezão de alface, Ana. Mas é o esterco, esse esterco é um esterco natural, né? Porque não é um esterco nocivo, né? Porque boi não come carne, nada e tal. Bom. Então, por ser um estrume natural, e esse estrume é muito bom. Eu me lembro disso, que o pessoal colocava em vaso, colocava em hortas. E vou contar um negócio pra vocês aí. E eu já catei muito disso aí, pra colocar ali como esterco. Viu? Tinha os currais aí por aí, a gente ia catar vinha de carriola para colocar na horta. Nós tínhamos hortas no fundo de quintal, era muito claro isso aí. Mas eu estou falando de bicicleta, não estou falando de horta nem de fundo de quintal. Mas Getúlio antes falou da boiada, dona Lurdinha me ajudou muito, né, Lurdinha? Continua.
2: Então, Chico, tudo era tão útil, né? E ali, perto da Plasticap lá atrás, eu não sei, acho que demoliram, tinha uma casinha. Morava uma pessoa que era responsável por alguma coisa ali. Pode ser que Getúlio saiba.
0: Ali era o matadouro, atrás da Plasticap, não tinha uma casinha, a casinha tá lá. ela é tombada, Matadouro, era... Eu não sei se descomplicou a ponto, mas ela está atrás do ginásio de esporte ali, parece que tem a casinha ali preservada, se eu não me engano, viu?
1: Tem.
0: Ela foi preservada, é o primeiro, é o Matadouro de Capivari, um prédio centenário, eu diria bicentenário, se eu não me engano. Deve ser bicentenário ou tricentenário. Lurdinha, o Matadouro está lá ainda, aquela casinha de pé, viu? Nós passávamos pela casinha ali do lado, eu e minha mãe, que a gente ia buscar pão lá na padaria de pedra para vender aqui em Rafar. Eu, minha mãe e minha irmã Bete. Olha quanta coisa, gente, aí de carroça a gente ia lá. E passava do lado do Matadouro, que era o único local que poderia abater carne ou abater bois. Porque a prefeitura regulamentava, nós não tínhamos uma vigilância sanitária, mas tínhamos a vigilância municipal sanitária. Só para vocês terem uma ideia, um dos prédios mais bonitos de Piracicaba é o Matadouro Municipal, que fica lá perto da casa da minha filha lá. Viu? O Matadouro Municipal ali, em Piracicaba, é uma das... um prédio... Tentem olhar o Matadouro de Piracicaba. Ele está preservado pelo tombamento histórico da cidade de Piracicaba. E Capivari também teve e foi tombado também. Viu? Olha que maravilha. A Lurdinha falou? Falou, né? Tem. Continue, Lurdinha.
2: Nossa, Chico, que sacrifício. Muito sacrifício, né, Chico?
0: Então.
2: E eu vou ver se essa casinha tá lá ainda.
0: Vai lá dar uma olhada, viu? De repente a gente redescobre Capivari, que tá aí do nosso lado, né, Lurdinha? Um beijo pra você. Marcelo tá falando comigo, né, Marcelão? Oi, Marcelo, marido da Lidiane, da Barbosada toda lá. Aliás, eu mandei pra eles lá sobre a família Barbosa. Tem uns caras que ficam falando de sobrenome, Getúlio, e tem os sobrenomes do Brasil. E ontem eu descobri da família Barbosa, e a minha amiga Ângela diz que ela não é Barbosa, ela é Donisque. Vai ser deserdada, hein? Porque depois que casa não tem o nome aqui, né? Getúlio, Pedro Ferraz, mas aí a Ana Maria não sei o que, Ferraz.
1: Jacomina e Ferraz.
0: Jacomina e Ferraz, entendeu? Então é isso. Mas, Ângela, um beijo pra você, obrigado sempre pra audiência e obrigado pelo carinho. Marcelo, como é que tá?
3: Boa tarde, Chico. Não consigo falar de manhã.
0: Ei,
3: mas eu senti. Escuto a rádio no período da tarde também. Mandar um abraço especial a Lidiane, toda barbosada.
0: Obrigado.
3: A todos os seus ouvintes.
0: Isso.
3: A minha família Oliveira.
0: Isso.
3: E um abraço especial pro senhor também.
0: Obrigado,
3: seu Deus, Chico.
0: Obrigado, Marcelo. Ele tá com o rádio ligado 100% com a gente, viu? Obrigado, viu, Marcelo? Você é um grande amigo aí. Gente, quem quiser participar com áudio, manda áudio para nós aqui. Eu não falo de política, porque senão, já viu, né? Mas falar sobre o tema que nós estamos puxando aqui, hoje é o dia da consciência mundial contra a obesidade mórbida infantil. Comprovado está que todo gordinho... Bonitinho, bonitinho, gordinho. Olha como que ele é gordinho. Todo gordinho e criança poderá ser um obeso adulto. Há uma comprovação e uma ligação desses estímulos que nos acompanhará futuramente. Eu não fui nunca, e eu sou uma prova contrária a esse... Quer dizer, isso é um estudo, né? Mas que todo menino gordinho, amanhã ou depois, pode ser um obeso adulto, tá? Todo menino gordinho. E eu nunca fui gordinho, nunca. Estou claramente dizendo para vocês que sempre fui magrão. Sempre fui magro. Deixa eu não ficar falando magrão aí, que pode dar algum problema. Aí, eu sempre fui magro. Magro, 70 quilos. Depois de uma engordadinha, casei com 103 e aí fui papum. Mas, gente, a obesidade mórbida infantil é, hoje, um grande caso. Porque o que se come de lixo é impressionante. Né? A comida em si não seria tão ruim, mas os aditivos e principalmente toda a comida industrializada que se vai para a boca das pessoas. É biscoito, é hambúrguer, é maionese, é molho, é não sei, olha gente, biscoitos de toda a natureza, chocolates, gordura saturada, é sorvete, é um monte de processados. E olha, vou abrir, hein? Vou abrir. Presunto, salame, mortadela, tudo é processado. E isso precisa vir com um puxo de conservantes, corantes, acidulantes, espessantes, edulcorantes. O que mais que tem ali? É tudo, gente. Açúcares, mais não sei mais o que. Ou seja, a qualidade da comida, daquela de você pegar uma goiaba, lavar bem, né? Hoje. Porque de repente a goiaba tá cheia de agrotóxico lá para isso, para aquilo outro. A laranja. Lavem bem as frutas e consuma. Não é? Lave bem o feijão, o arroz e consuma. Porque os integrais hoje estão cada vez mais ausentes do prato nosso de cada dia. Andaram dizendo que o frango é cheio de antibiótico. Não é verdade. Os frangos e os porcos hoje, eles são livres do barro, da podridão. Então o porco de antigamente era um porco muito não saudável, né? E o frango talvez também, até aquele frango de largado, mas não é também. E hoje a gente tem uma ausência dessas carnes aí, do frango caipira, não é? Das coisas que sumiram do cardápio. As pessoas não conseguem comer desse jeito. Então, o que é que eles fazem? Compram o porco in natura? Não, compram o porco no presunto. Não é? Compram a mortadela e mistura-se carne e tudo e coloca-se ali a graxa, né? Que é aquela coisa da margarina e não é mais da manteiga. E outras coisas que foram demonizadas e que hoje estão voltando porque são importantes. O ovo, por exemplo. Comer o ovo, né? E o ovo está aí. E foi constatado que houve uma grande em cima, né, da banha do porco também, por exemplo. Porque precisava vender o óleo. O que nós íamos fazer com a semente disso, daquilo, daquilo outro? Foram óleo, gente. É óleo de amendoim, de milho, óleo do, como é que chama? Óleo do que tem?
1: Soja. Isso?
0: O soja. Tudo foi tirado óleo, gente. Tudo. E agora, atenção, falando de obesidade, de comida, de óleo, eu vou falar de um negócio muito importante que eu estou lendo aqui. Inclusive, eu sigo, e eu até estava mostrando para o Davi isso aí. Ó, 90% do óleo de oliva que vocês compram, dizendo que é extra virgem, não é óleo de oliva, tá? Não tem o conceito de óleo de oliva. Ele tem uma distância. Ele não tem o conceito de óleo de oliva extra virgem. Esse nome do óleo de oliva extra virgem, para você comprar um óleo de oliva extra virgem de verdade, você está precisando gastar aí em torno de R$100 um vidro de meio litro. Meio litro, R$200 o litro de um óleo de extra virgem. O resto, gente, é tudo, inclusive a máfia italiana está no meio e outras coisas mais que eu andei vendo aí. Tem um provador de óleo brasileiro que eu acompanho, sigo ele, e ele vai pegar no mercado, compra e tenta, mas é ruim, um monte de óleo que eu já vi, que ele já testou, então cuidado. Viu? E é isso. Bom, obesidade mórbida. É o gordo que precisa ser operado. É o gordinho que vai ter diabetes. E essas canetas do Monjaro foram criadas para isso. Eu fiz até corrida para Novo Nordisk. Novo Nordisk é um laboratório que inventou aquela caneta, aquela primeira lá, que eu não me lembro o nome. Depois vieram outras e agora tem Monjaro, Ozempic, não sei o que, que é uma moda. Tá todo mundo aí, né, na mão de pessoas que estão vendendo, inclusive do Paraguai. Imagina a loucura, né? E eu quero dizer que a obesidade é um problema. Vejam que Fausto Silva operou lembram disso ou não? Fez a redução, não sei o que que ele fez lá. E era traumática. Eu perdi um amigo jornalista, meu Deus do céu. Marcos Zamponi, jornalista da revista Quatro Rodas, da revista Duas Rodas. E ele trabalhava muito com esporte a motor e eu tinha um convívio muito completo com ele. Ele morreu, gente, porque ele operou o estômago, emagrecer, e de repente pegou uma infecção, voltou e não sei o que mais, e acabou morrendo, meu querido Marcos Zamponi, nós falamos Zampa para ele. E é um jornalista espetacular, jornalista da revista Quatro Rodas, inclusive ele fazia teste, tudo. Acabou morrendo o Marcos, o Zampa, meu querido, mas por conta da obesidade, essa obesidade que eu já tive 160 quilos e parei de comer por uma queda de diabetes. E fiquei quase um ano comendo outras coisas, sabe o que? Saladas e tal. Consegui perder 42 quilos na boca. Isso eu consegui. Minha esposa, meus filhos são testemunha desta perseverança. Deu uma relaxadinha aqui, para ali, para lá e tal. Mas eu comia proteína também, tudo. Mas eu perdi 42 quilos. Era anexava umas proteínas muito pouquinhas, mas era salada na grande. Hoje mesmo eu sou doente por salada. Eu como muita salada. Pergunta para dona Célia. Mas é muita salada. E antes de almoçar, eu como um prato de salada. Muito grande, inclusive. Tá? O meu almoço, ele é precedido de um grande prato de salada. Que me mantém aqui nesse preso, longe lá dos 160 quilos que eu já tive. Isso é um testemunho que eu estou dando a vocês aí que estão na mesa, saindo dela, descansando, talvez ouvindo a rádio. É a minha contribuição no hoje do dia da conscientização contra a obesidade mórbida infantil. Criança precisa comer fruta, que nem a gente, né, Getúlio? Ladrão de goiaba, de manga, sabe? Criança que roubava jabuticaba, na frente do Luiz Grelê tinha uns pés de jabuticaba ali para baixo, chupava muito jabuticaba. Eu pedia fruta, o povo dava, pode pegar uma, pode, ia lá, pegava umas coisas a mais, né, umas mangas, tudo. Eu morava ali no começo, nós tínhamos um quintal da dona Benedita, do Genaro Vigorito ali, tinha um quintal que vinha pra rua Conselheiro Gavião Peixoto no comecinho ali, e tinha muita fruta ali, pulava o muro, pegava, era danado, sabe? Mas eu comi muita fruta. Outra coisa que nós fazíamos absurdamente, eu pegava caminhão de cana, eu chocava caminhão de cana, subia atrás do caminhão de cana, roubava a cana para bater a cana e torcer a cana para beber a garapinha da cana. Olha quanta barbaridade, quanto moleque. Mas isso aí, por isso que talvez eu fosse magrinho, nunca fui gordo, viu, gente? Nunca, eu fui gordo adulto sim. Começou uma comilança desgracenta e chegamos lá nos 160 quilos. E não bebia cerveja, hein? Nunca bebi cerveja, muito pouco álcool eu bebi na minha vida. Mas eu posso dizer a vocês que a obesidade mórbida infantil, ela está presente hoje porque as crianças são levadas pelos comerciais de televisão a comer um monte de porcarias. É, porcarias, um excesso de chocolate, de produtos processados que vão implicar nisso. Outra coisa, né, o hábito de comer muita coisa frita, muito pouca coisa assada. Né, aquela história dos bolos e tal, hoje a gente só compra bolo processado, entendeu? É difícil você encontrar, ou então vá à padaria e compre o bolo da padaria, que ela vai estar com os ingredientes lá processados, porque eles compram, né, de muito, mas peça para a mamãe, ela vai comprar farinha, ela vai comprar manteiga, não vai ter produtos lá e tal, para vovó fazer o bolo e tal. Tente dar um troco ou escapar dessa ciranda que é a má alimentação hoje em virtude da velocidade da vida moderna. Olha, Getúlio, hoje as crianças levam garrafinhas de refrigerantes. A gente só tomava refrigerante de domingo. E olha, em datas especiais. Hoje, a indústria de bebida dessas, com açúcares e tudo, estão fazendo garrafinha bonitinha para a criança levar na lancheira. Entendeu? E a gente tem o suco que poderia ser feito, né? Uma limonada gostosa, uma coisa feita com a própria fruta. Mas devido a essa vida agitada, nós não temos tempo. E aí trocamos o tempo por tudo, né? Você vai no mercado, já está pronto aqui, já está pronto ali, pela facilidade, pelo isso, por aquilo. E hoje estamos trocando, inclusive, a frigideira, a caçarola e tudo, pelo delivery. A comida pronta lá em casa. Alguém vai trazer a comida. Meu Deus do céu. E isso reflete muitas das vezes em obesidade. A gente não consegue ter um sistema de autopoliciamento, vamos dizer assim, né, gente? Nos nossos gostos e no nosso cardápio do dia a dia. Hoje é o Dia Nacional da Educação Ambiental. Outro dia importante, mas isso é no Brasil, tá? Educação ambiental. Hoje as crianças são muito mais educadas do que, né? Elas respeitam mais os animais, né? Talvez as florestas. Mas ainda nós temos aí um grande grupo de pessoas que através do dinheiro, do ganhar mais disso, daquilo, estão andando pelo ambiente, né? Estão, né? Cangando e andando, né? É. Por quê? Porque primeiro o meu dinheiro, meu salário, vamos lá, vamos poluir, vamos queimar, vamos desambar, vamos, como é que é, devastar, vamos quebrar, vamos tirar a árvore daqui. É isso. E hoje nós estamos vendo que rios secam, que nascentes secam. Quem viu o São Francisco aqui, quem viu o córrego Chiquinho Quadros, o São Francisco aqui em Rafar, e outros tantos córregos caudalosos, que tinham muita água e até peixe, hoje estão fedendo. Estão fedendo, cheirando os córregos que nos cercam por aqui. Isso sem falar do caudaloso rio Capivari, que de vez em quando exala lá um mau cheiro desgraçado, como se fosse um esgoto a céu aberto. Ou seja, o desprezo nosso por tudo aquilo que nós temos. Eu não sei o que aconteceu até hoje com São José, que era um recanto, era uma bênção de Deus aqui dentro de Rafar. O São José, que foi citado muitas vezes como grande fornecedor de água de Rafar. Isso, o São José, que era da usina, que eu não sei o que fizeram com ele. Eu tenho até medo, porque dizem para mim que tem até poluição já lá. Meu Deus do céu, era proibido entrar no São José aqui em Rafar. E tem uma água que vai lá para Itapeva, e tem água, tem esse córrego São Francisco que a gente viu aí, que poderia também ser explorado. Mas não há um trabalho de educação ambiental e de trabalho ao meio ambiente que seja minimamente aplaudido na nossa região. Rafar sofre uma depredação ambiental jamais vista. Jamais vista. Se não fosse essa Baçaí chegar aí para tomar conta de São Bernardo, e aconteceu o que aconteceu em Itapeva, com mais de 300, 400 casas jogadas no chão, o que aconteceu com o Batepau, com o Itaquaral, com... Chega, vai, vamos parar por aqui. Senão eu vou começar a ficar entristecido e vou chorar. Boa tarde para você, quem é Lima Júnior. Lurdinha, querida, muito obrigado, viu, pela sua participação hoje. Mira Mirosca, Chico, precisa comer o macarrão da vó Mira, que é puro. Verdade, Mira. Você falou mesmo em tudo, viu? Não é só macarrão, é só caçarola italiana também. É uma coisa louca. É verdade, Mira. Polenta, Mira, que você faz. Pão que você faz. É tudo caseiro da vó Mira. Eu vou dar o telefone da vó Mira. Eu vou dar o telefone. O macarrão que ela faz já é louco, gente. É macarrão com ovos, mas não é que tem ovos líquidos, não. Ela põe o ovo lá. Entendeu? Não é amarelo porque tem corante, viu? Vamos lá, telefone da vó Mira pra você pedir, por exemplo, uma caçarola italiana. Você quer um doce, não sei do que, você leva lá, combina com ela, ela faz. Só que a vó Mira trabalha, que nem a Palmirinha, assim, né? A vó Mira trabalha como artista de televisão. Ela foi 3-4 vezes lá na TV de Valinhos, né? Que é século XXI, e foi nacionalmente, ela recebia carta do Brasil inteiro. Por quê? Porque ela foi ensinar umas coisas lá, a vó Mira. E aqui ela fica em casa, com 86 anos de idade, ativa, com a cabeça boníssima, falando de tudo, conversando tudo, e bah, e bah, e bah. Vó Mira é um exemplo de que os anos podem chegar, mas se você estiver ativo e mentalmente ativo, não é verdade? Uma coisa vai ligar a outra. Só para eu... Telefone da vó Mira, 3496-1141. Pode ligar. 3496-1141. Tá? Você gostou da ideia? Um dia pegou ela e minha mulher para fazer macarrão. Nós chamamos a turma da rádio. Foi todo mundo comer macarrão lá. Você lembra disso, Getúlio? Uhum. A macarronada da vó Mira.
1: Inesquecível.
0: Precisa fazer outras vezes, né? Mas não tenho tempo. Mas agora eu tô mais. Eu encosto no sofá ou durmo. Vocês acreditam? Não tem jornal nacional que eu fico brigando para ver se eu vejo boa noite. Né? Não vou dormir sem boa noite do Jornal Nacional. Mas o negócio tá bom. A gente vai seguindo. Eu prefiro assim. Né? O ritmo está um pouco acelerado, mas eu gosto assim. Yeah. Se eu não gostasse, eu já teria parado. Não vou ficar no meu apartamento com a boca cheia de dente esperando a morte chegar. É a música do Raul Seixas, né? Com pijama e pantufa no meu apartamento esperando a morte chegar. Eu estou assistindo uma novela de
1: vez em quando. Uma música boa para você pôr agora.
0: É verdade. Como é que chamava? Ouro de Tolo, né?
1: Ouro de Tolo.
0: Ouro de Tolo. Deixa eu ver se eu tenho Ouro de Tolo, eu vou sair com ela, tá? Mas eu ia falando para vocês o telefone da Mira e vou repetir. Se não pegou, vai pegar. Eu vou dar o telefone da Marinês, que faz canudinho também. A Marinês faz canudinho, ouvinte do programa, tudo, falou comigo. E eu já até pedi canudinho, né? E eu vou tentar ver se eu tenho Ouro de Tolo aqui do Raul Seixas. Devo ter. Tenho. Já tenho. Então, gente, eu queria que vocês... Eu tenho bastante, inclusive, não é só com ele, não. Tem outros aí. Tem Belchior também. Belchior cantando Ouro de Tolo também. Mas, gente, 3496-1141, você pede polenta. Você pede tudo... Não, fala pra Mira. O que você pode fazer de bom pra mim? É. Uma das que eu indico é a caçarola italiana. Ela faz... Ah, ela tem um monte de coisa, gente. Essa polenta que ela faz é uma delícia, né? E aí, se você levar milho, ela faz curau, ela faz... Ela é a avó Mira. No, tá, e, ó, não tem ninguém que... Ela gosta muito, inclusive eu dei de presente pra ela um livro que... Tinha as receitas assim de montão, para ela também incrementar aquilo que ela já sabe. Mas ela é meio, como é que fala, ranheta. Ela não gosta de mudar aquilo que ela sabe, que ela aprendeu com vó, com isso, com aquilo.
1: Conservadora.
0: Ela é boa, Getúlio. Conservadora, Mira. Ela gosta de fazer como antigamente. Vai ovo, ela não põe negócio de... Você entendeu? A maionese, ela compra a maionese de primeiro grau, a Helmers, né? Que é uma maionese mais conceituada do mercado, para fazer uma coisa lá, um salpicão, sei lá o quê. Mas conversem com ela, porque muitas coisas ela não faz mais. Ela faz aquilo que ela gosta de fazer e ela trabalha em função quase de um hobby de cozinha que lhe dá algum ganho. Porque ela não vai trabalhar de graça, fazer de graça. E que ela faz as coisinhas delas e ganha assim. Assim como a Marinês faz o canudinho, não sei se ela faz outras coisas, mas eu comi um doce dela maravilhoso, né? Um doce maravilhoso que ela me deu de presente no dia que eu fui buscar os canudos lá. Eu compro canudo de 100. Eu não sei se ela vende de metade de 150 peças, mas é um canudo lindo que eu como com creme de palmito. A Célia faz uma abóbora com coco e também cocada. Canudinho, aquele... crocante. O canudo fica lá crocante. Canudo às vezes fica 15, 20 dias ali naquela coisa, naquela redoma que a Célia coloca, e eu como. Marinês é. Deixa eu ver o marinês aqui, que de cabeça também eu não lembro tudo, né, gente? Calma aí. Calma. A marinês é 99436 7717. 77 macaco. 7717. O macaco no jogo do bicho é 17. Entendeu? Como eu só gosto muito do jogo do bicho e nunca joguei, é bom assim, ó. 99436 7717. Se alguém quiser, depois eu dou, tá? O canudinho da Marinês. Ah, vocês não conhecem. Ela aprendeu com a dona Maria do Chico Escrivano, que tá lá no andar de cima, junto com a minha mãe, que era danada pra fazer. Eu acho que a da minha mãe era melhor que a da Maria do Chico Escrivano. Mas eu gostava porque as duas faziam mesmo. Porque da minha mãe, a minha mãe trabalhou muito com esse canudinho aí, viu? Barbaridade. Gente querida, gente bacana, hoje em Piranhas, nas Alagoas, é aniversário do município, Sonora, no Mato Grosso do Sul também, e São Luís Gonzaga, no Rio Grande do Sul. Olha só, feriado em Portugal, em Ponta Delgada.

goleiro Raul Seixas. Ai, ai, ai. A Raul Seixas, que tá já no andar de cima, mas deixou um monte de coisa boa pra gente cantar aqui. Sigamos então com o Raulcito e a saída minha é essa. Ouro de Tolo, obrigado pra você. Boa tarde, almoçou? Boa digestão, vai almoçar? Bom apetite e bom feriado. Amanhã nós estamos aqui, viu? É feriado, mas nós estamos aqui. Se Deus quiser, você vem, vamos estar juntos aqui amanhã, no normal, na quinta-feira de Corpus Christi. Tá bom? Obrigado. Vambora? Vambora. Tchau pra vocês. Ouro de

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3: 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Hora certa.
4: 13 horas.
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1: 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Hora certa.
2: 13 horas e 5 minutos.
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0: 11:33.
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1: 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Hora certa.
2: 14:29.
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2: Tá legal!

Essa ideia aqui hoje é promover a alegria, um encontro, do seu Jorge com a Ana Carolina, e da Ana Carolina com o seu Jorge, e do seu Jorge e Ana Carolina com o seu público. Vocês, muito obrigado. Em 1997, Farofa Carioca.

0: Obrigado, amigo.
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3: Hora certa. 15 horas e 18 minutos.
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5: Quarta-feira, 3 de junho de 2026. Esse é o Giro de Notícias. Eu sou Leno Falck e você acompanha os destaques do momento. A Anvisa determinou o recolhimento e a suspensão da comercialização, da distribuição e do uso de um lote da água mineral natural sem gás da marca Cristal. A medida acontece após a identificação de uma bactéria em amostras do produto. A bactéria é a mesma encontrada no mês passado em uma marca de detergente. O recolhimento envolve o lote P-2001-26, fabricado pela Mineração Bom Jesus em Lusiânia, Goiás. A empresa é parte do sistema Coca-Cola, detentora da marca Cristal. A Mineração Bom Jesus informou que realizou uma investigação interna para apurar as possíveis causas da ocorrência e apresentou documentação à agência reguladora. A produção industrial brasileira teve alta de 0,7% em abril frente a março deste ano. Esse é o quarto mês consecutivo de aumento, acumulando 4,4% de avanço no período. Os dados foram divulgados pelo IBGE. O governo dos Estados Unidos divulgou nesta terça-feira uma lista de 60 países que falharam em proibir e fiscalizar a importação de mercadorias produzidas com trabalho forçado. Entre eles está o Brasil. O governo americano propôs a aplicação de tarifas adicionais de 12,5% sobre todos os produtos desses países. O Tribunal Superior Eleitoral negou recurso apresentado pelo ex-governador do Rio de Janeiro, Cláudio Castro, contra a decisão do tribunal que o condenou à inelegibilidade até 2030. Também foi mantida a condenação do ex-deputado estadual Rodrigo Bacelar. Em meio a negociações para resolver o conflito com o Irã, o presidente dos Estados Unidos, Donald Trump, afirmou que ficou perturbado com os planos de Israel para o Líbano. A declaração foi dada em entrevista a um podcast. O confronto interfere diretamente nas conversas com os iranianos. Trump disse que chegou a chamar o primeiro-ministro de Israel, Benjamin Netanyahu, de louco. O Giro de Notícias é uma produção da Agência Rádio Web. Texto e apresentação, Leno Falck. Edição, Mário Melo.
6: A possibilidade de perder a hegemonia econômica do mundo frente ao crescimento da China provoca uma histeria no mercado norte-americano e traz consequências para o Brasil. Essa é uma das explicações de especialistas para a nova onda de ameaças comerciais do governo Donald Trump sobre o PIX brasileiro. Diante da justificativa de que as bandeiras de cartões de crédito e as carteiras digitais estão perdendo dinheiro com o PIX, o representante comercial dos Estados Unidos propôs a imposição de tarifa de 25% sobre todas as importações do Brasil, exceto para as mercadorias que se enquadram como sujeitas às tarifas de segurança nacional. O órgão afirma ter determinado que as políticas do governo brasileiro sobre comércio digital, certas tarifas e ainda o desmatamento ilegal são passíveis de ação judicial. O argumento é refutado pelo pesquisador associado do Núcleo dos Estudos dos Países BRICS, Lier Pires Ferreira.
2: A sobretaxa é sim um ato de intimidação comercial para proteger esses dois pilares fundamentais, né, da economia americana, o domínio das empresas de pagamento dos Estados Unidos e, por extensão, o papel central do dólar na economia mundial.
6: Ainda para especialistas, a correlação da ameaça comercial ao sistema PIX representa um temor americano diante de uma eventual desdolarização da economia internacional, uma irritação que não fica restrita ao PIX, mas que simboliza a tensão diante do movimento de países dos BRICS em aderirem a meios de pagamentos alternativos ao dólar. A professora de Relações Internacionais da Universidade Federal do Rio de Janeiro, Mayara Goulart, lembra que o documento norte-americano menciona o PIX 107 vezes, o que evidencia o receio diante da modalidade de pagamento do Brasil.
7: E aí o argumento é que, porque o PIX já corresponde a mais da metade das transações bancárias brasileiras, as empresas americanas que oferecem, né, cartão de crédito, carteiras digitais, estariam em prejuízo. E, termos políticos, é uma ofensiva deliberada do governo norte-americano em relação ao governo brasileiro.
6: Em nota, o representante comercial dos Estados Unidos classificou determinadas práticas do comércio digital brasileiro como desleais. O Brasil estuda medidas diante das ameaças dos Estados Unidos em novas taxações a produtos nacionais. Agência Rádio Web, produção e reportagem, Carlos Freire.
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8: Direto de Brasília, sempre com o principal fato do dia. E passado o susto inicial, o governo começa a trabalhar a reação à ameaça de sobretaxação dos produtos brasileiros, o novo tarifaço, feito pelo presidente dos Estados Unidos, Donald Trump. Estão previstas diversas reuniões ministeriais. O presidente Lula terá uma reunião com o ministro da Fazenda, Dario Durigan, e o ministro de Relações Exteriores, Mauro Vieira, deve ter um encontro com Jameson Greer, que é o representante comercial dos Estados Unidos. Os dois estão em Paris, participando de uma reunião da Cooperação e Desenvolvimento Econômico, a OCDE, e devem aproveitar esse momento em que estão lá ambos na capital da França para um encontro. O governo brasileiro acredita que talvez agora tenha ferramentas melhores de negociação com os Estados Unidos do que tinha até no primeiro tarifaço de Trump, quando ele sobretaxou os produtos brasileiros em 50%, e o Brasil conseguiu depois contornar a situação. A avaliação do governo brasileiro é que até a boa relação que o presidente Luiz Inácio Lula da Silva estabeleceu com Trump, apesar das diferenças políticas e ideológicas entre os dois, pode ajudar nessa mitigação. De qualquer modo, essa questão entrou forte no debate político-eleitoral brasileiro, com o presidente Lula batendo pesado no seu adversário do PL, o senador Flávio Bolsonaro, acusando-o diretamente de responsabilidade sobre esse novo tarifaço. Pela coincidência aí das coisas, na semana passada, Flávio Bolsonaro esteve com Donald Trump no Salão Oval da Casa Branca em Washington, nos Estados Unidos. Ali, ele pediu diretamente a Trump que classificasse o Comando Vermelho e o PCC como organizações terroristas. E Trump atendeu. Então Lula agora passa a dizer que Flávio Bolsonaro também teria pedido o tarifaço a Trump. Então, como resposta, Flávio Bolsonaro publicou uma carta que enviou ao secretário de Estado dos Estados Unidos, Marco Rubio, pedindo objetivamente que não houvesse nenhuma taxação sobre produtos brasileiros. Mas aí agora ele enfrenta uma contradição. Se Flávio Bolsonaro tem influência para fazer com que Trump classifique as facções criminosas brasileiras como organizações terroristas, ele não tem a mesma influência para evitar o tarifaço? Flávio fica obrigado a lidar com essa contradição. Lula, sim, no campo da política eleitoral, parte para o ataque sobre Flávio Bolsonaro e obriga, pelo menos neste momento, Flávio Bolsonaro a ficar na defesa. A gente vai estar sempre avaliando tudo para trazer para você a melhor análise e a melhor informação. Muito obrigado e até a próxima.
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9: Giro Internacional. Luísa Ramos.
10: Paris, quarta-feira, 3 de junho de 2026. O aeroporto internacional do Kuwait foi atingido por drones iranianos. Segundo o exército do país, o ataque atingiu o terminal de passageiros, deixando pelo menos um morto e vários feridos, além de danos materiais e suspensão de tráfego aéreo. Mísseis também foram lançados contra o Bahrein, mas teriam sido interceptados pelas defesas americanas. Um alto funcionário dos Emirados Árabes Unidos pediu uma posição conjunta do Golfo após os ataques no Kuwait e no Bahrein. O novo episódio ocorre em um contexto de tensões no Oriente Médio. Israel manteve na terça-feira uma onda de ataques no sul do Líbano, enquanto Washington lidera uma nova rodada de negociações entre libaneses e israelenses, mas aponta o grupo islâmico palestino pró-iraniano Hezbollah como principal obstáculo a um acordo. Ainda assim, diplomatas dos dois países em Washington devem continuar as negociações nesta quarta. Portugal vive nesta quarta-feira uma greve geral que paralisa setores energéticos em todo o país em protesto contra uma reforma trabalhista em discussão no parlamento. A mobilização afeta transportes, hospitais, escolas e aeroportos, com centenas de voos cancelados, inclusive voos da companhia aérea TAP, que vão dos aeroportos de Lisboa, Porto e Faro em direção ao Brasil. A medida proposta pelo governo prevê mudanças na as regras de contratação e maior flexibilidade no mercado de trabalho, o que é criticado pelos sindicatos que denunciam perda de direitos. O impasse político já dura meses e tem impacto direto sobre trabalhadores estrangeiros, especialmente brasileiros, que representam a maior força de trabalho imigrante no país. Os Estados Unidos avançam para uma fase decisiva de um aumento tarifário sobre produtos brasileiros. O governo Trump avalia impor taxas de 25% com decisão final prevista para 15 de julho. Até lá, empresas podem se manifestar em uma audiência pública que deve discutir os impactos das medidas. O pacote é baseado em investigações sobre práticas comerciais consideradas desleais pelos Estados Unidos. Apesar da tensão, ainda há espaço para negociações. O chanceler brasileiro, Mauro Vieira, participa nesta quarta de um evento da OCDE em Paris, onde também estará o representante comercial dos Estados Unidos, Jameson Greer. O governo brasileiro tenta organizar um encontro entre os dois, inclusive Greer, que é responsável pela proposta de tarifas de 25%. Da Rádio França Internacional para a agência Rádio Web de Paris, Luísa Ramos.
11: Seguradoras, empresas e governos continuam diante de um desafio comum: aumentar a proteção da população e da economia diante da exposição aos riscos com os avanços climáticos e tecnológicos. Ampliar a proteção social e da economia é urgente para criar uma sociedade mais resiliente diante das transformações, pontuou durante o

0: acumulam superávit nas relações com o nosso país. A proposta de tarifa de 25% ainda não está valendo. O governo brasileiro acompanha o processo e tenta evitar que a medida seja efetivamente implementada nas próximas semanas. Agência Rádio Web, de Brasília, Yuri Hudson.
1: Um estudo divulgado pela Confederação Nacional da Indústria aponta a industrialização como a principal saída para modernizar o setor da construção civil, retomar sua força econômica e acelerar a entrega de obras no país. A execução, em paralelo com as fábricas, também surge como uma alternativa para reduzir a falta de moradias no Brasil, que chega a quase 6 milhões de unidades. De acordo com o especialista da CNI, Inácio Cozendei, o método tradicional de construção é mais lento e sujeito a interrupções, como chuvas, por exemplo.
2: E como solução, o estudo aponta que a construção industrializada, isso é, a construção em indústrias de partes de edifícios e de obras com ambientes controlados, repetição de processos, permitiria ganhos semelhantes aos da manufatura quando tratamos de produtividade. Isso permite melhorias importantes trazidas por técnicas de manufatura enxuta e digitalização dos processos produtivos. Desse modo, o canteiro de obras funcionaria montando peças já construídas, mais ou menos que nem um Lego, aumentando consideravelmente a produtividade.
1: De acordo com um estudo da CNI, a construção civil representava 6,4% da economia do país em 2013. Em 2024, esse percentual caiu para 3,6%, reflexo de uma queda de 20,4% na produtividade dos trabalhadores nas últimas três décadas. O especialista Inácio Cozendei chama atenção para a distância entre a produtividade do Brasil e a de outras economias.
2: Quando fazemos uma comparação internacional, a produtividade do trabalho brasileiro é muito inferior aos países avançados. Quando a gente compara com os Estados Unidos, por exemplo, nossa produtividade do trabalho representou apenas 7% da americana, que evidenciam um atraso significativo comparado com esses países.
1: Esse resultado está ligado a alguns problemas estruturais, como o baixo nível de escolaridade dos trabalhadores e a lenta adoção de tecnologias digitais e de técnicas de gestão. Entre as principais barreiras para a modernização do setor da construção civil estão a tributação desfavorável, a falta de capacitação, resistência cultural e a ausência de financiamento adequado. Como iniciativas, o estudo da CNI propõe ampliar o uso do programa Minha Casa Minha Vida como vetor de industrialização, reformar o sistema de crédito e garantias e investir em capacitação, numa articulação entre instituições de ensino, setor privado e governo. Agência Rádio Web, produção e reportagem, Valquíria Rios.
3: 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Hora certa! 15 horas e 40 minutos.
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5: O mercado de smartphones no Brasil vive uma transformação no comportamento de compra. Dados do Instituto Opinion Box mostram que mais da metade dos brasileiros já opta por adquirir o celular atual através de lojas online. Os marketplaces representam a maior parte destas transações. Segundo afirma André Varga, diretor de produto da Jovi, marca de smartphones exclusiva no Brasil da chinesa Vivo Mobile Communication, a mudança responde a um perfil de consumidor que prioriza a análise técnica comparativa e a conveniência da compra à distância. O movimento reforça a tendência de que o canal online deixou de ser complementar para se tornar, em muitos casos, o principal ponto de venda do setor de tecnologia no Brasil.
6: O brasileiro está buscando cada vez mais as suas compras de smartphone no online. Além disso, a gente tem uma série de pesquisas nossas internas para entender hábitos de consumidor e a gente acabou mapeando que existe um perfil que busca muito do seu telefone celular uma performance maior, né, tanto de processador, de bateria, de outros atributos, quanto uma relação de custo e benefício mais acessível.
5: Este comportamento de compra digital tem incentivado as fabricantes a redesenharem estratégias. A Jovi, por exemplo, traz ao país o modelo T1 5G, que é uma nova linha de celulares.

0: 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Ela é mais rápida, porque ela tem um carregamento de 90 watts e tudo a mais, porque nós garantimos 4 anos de uma capacidade mínima de retenção de carga de 80%.
1: Também, conforme informa a Jovi, as vendas do T1 5G começaram nesta terça-feira, dia 2 de junho. Há condições comerciais exclusivas de lançamento até 16 de junho na loja oficial da empresa, na plataforma Mercado Livre. Produção e reportagem, Agência Rádio Web.
2: Será realizada no próximo domingo a 30ª edição da Parada do Orgulho LGBT+, em São Paulo. O evento tradicional na Avenida Paulista é um momento de celebração e de luta da comunidade LGBT de todo o país. O tema escolhido para 2026 é A Rua Convoca, a Urna Confirma, como detalha o secretário-geral e diretor de imprensa e comunicação da Parada, Matheus Emílio.
3: Então, a gente está trazendo essa conscientização para a nossa comunidade da importância e do poder do voto. É claro que aqui somos apartidários, isso não quer dizer nenhum candidato X ou Y, mas sim a reafirmar a importância de votar, a importância de termos um sistema democrático para que possamos escolher quem de fato luta por nós e vá nos representar.
2: Os 30 anos da Parada LGBT não foram sem desafios e dificuldades. Esse ano, com a perda de patrocinadores, alguns artistas abriram mão dos cachês que receberiam pelas apresentações. O preconceito também está em forma de projetos de lei. Um deles foi aprovado em primeiro turno por vereadores paulistanos para retirar o evento da Paulista e proibir a participação de menores de 18 anos. Para Emílio, propostas como essas vêm do preconceito contra a comunidade, tratada como ofensores das famílias.
3: Isso sempre vem em momentos em que temas importantíssimos estão sendo pautados na nossa política, como por exemplo o fim da escala 6x1 e outras questões de extrema importância e urgência para a sociedade brasileira. Então, eles sempre tentam trazer, ora, a questão das crianças, ora, a questão de retirar a gente na Paulista. O fato é, não passa de uma proposta inconstitucional, como diversos juristas já se posicionaram nesse assunto. É uma cortina de fumaça tentando tirar o foco do que realmente é importante, que é falarmos nesse momento sobre tudo que está acontecendo no país e estarmos preparados para eleger candidatos que de fato nos representam em outubro e seguir a nossa luta.
2: Pablo Vittar, Thiago Pantaleão e Glória Groove estão entre as principais atrações deste ano. A concentração da 30ª Parada LGBT está marcada para as 10 horas da manhã do próximo domingo. Agência Rádio Web, produção e reportagem.
4: 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Continuando com o nosso Jornal da R.
5: Pela primeira vez, o número de processos judiciais relacionados à saúde suplementar no Brasil superou o volume de ações envolvendo a saúde pública. A informação foi apresentada pelo Conselho Nacional de Justiça durante o painel Saúde, Economia e Desenvolvimento Humano na Nova Ordem Global, no Fórum Jurídico de Lisboa. Encontro que reúne empresas, entidades do governo e seguradoras. Glaucia Carvalhal, diretora jurídica na Confederação Nacional das Seguradoras, a CNSEG, pontuou que ações na justiça pressionam planos de saúde e ainda ocorrem sem critérios científicos ou especializados.
6: O principal desafio é que a gente tenha uma decisão do juiz mais técnica, ou seja, que o juiz consulte mais o chamado NatiJus, que são esses núcleos de apoio técnico. Então, muitas vezes, o juiz não tem informação se, de fato, aquele procedimento, aquele medicamento é o adequado para aquela determinada doença. E ele fica ali, entre a vida e a morte, deferiu ou não deferiu o medicamento. Então, me parece que essa consulta maior a esses centros de apoio técnico vai trazer mais segurança na decisão desse juiz.
5: Os números atualizados até 30 de abril de 2026 apontam 112 mil processos na saúde suplementar contra 110 mil na saúde pública. Com base na decisão do Supremo Tribunal Federal, Gláucia Carvalhal comentou que pode ajudar a reduzir o volume de ações contra as operadoras de planos de saúde.
6: O outro ponto importante também é que o Supremo decidiu recentemente que antes que o beneficiário faça uma reclamação daquilo que não está no rol de procedimentos, ele procure administrativamente a operadora. Ou seja, com isso você reduziria o número de processos judiciais, pelo menos uma tentativa prévia de conciliação.
5: A executiva lembrou ainda que o fortalecimento da segurança jurídica garante previsibilidade e preserva a capacidade de atendimento aos beneficiários. Para mais conteúdos como este, acesse o site Notícias do Seguro. Agência Rádio Web, produção e reportagem, Karina Chagas.
4: Bom, e assim finalizamos por aqui a nossa tarde de notícias no Jornal da R. A todos uma boa tarde. Fiquem agora com a programação 107.9, a Rádio Boa.
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11: 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Hora certa.
12: 15 horas e 50 minutos.
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1: 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Hora certa. 16 horas e 1 minuto.
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4: Hora certa.
5: 16 horas e

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0: 16:59.
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0: vocês.
1: Obrigado, querido. Obrigado, senhor. Que privilégio, que prazer ter você aqui com a gente. Muito obrigado. Ai, obrigado.
2: Obrigada, gente.
1: Obrigado por estar aqui.
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0: 17:29.
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3: Então isso é o fim.

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1: Boa tarde, irmão e irmã, você que está nos acompanhando pela rádio RFM de Rafar. Que graça, que alegria estar com você. Neste momento da tarde, vamos agradecer ao Senhor por tudo aquilo que Ele tem nos dado durante todo este dia. Somos seus filhos e como um bom pai, como o pai que acolhe, que perdoa, o pai que acompanha, Ele tem nos dado muitas coisas. Então neste momento, que seja um momento de agradecer. Pelas mãos de Maria, apresentemos ao Senhor todos os nossos agradecimentos do dia, desde o momento em que acordamos até este momento de agora. Saibamos ter um coração grato, um coração cheio de generosidade. Então pelas mãos de Maria, agora, junto com Nossa Senhora, rezemos todos juntos uma Ave Maria, agradecendo ao Senhor pelo dom do nosso dia. Ave Maria, cheia de graça, o Senhor é convosco. Bendita sois vós entre as mulheres. Bendito é o fruto do vosso ventre, Jesus. Santa Maria, Mãe de Deus, rogai por nós, pecadores, agora e na hora de nossa morte. Amém. Amado irmão, amada irmã, receba agora, pela intercessão de Nossa Senhora, a bênção de Deus Todo-Poderoso e Rico em Misericórdia. Que esta bênção repouse sobre a tua casa, sobre a tua família, sobre a água que agora está à frente do teu rádio, este sal que você colocou também para ser abençoado, exorcizado, objetos, que a bênção de Deus repouse sobre os doentes da nossa comunidade, sobre todos aqueles e aquelas que estão afastados da vida com Deus, que esta bênção de Deus te fortaleça. Ele que é Pai, Filho e Espírito Santo. Amém. Um forte abraço, que Deus abençoe e excelente noite a todos.
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0: 18h05.
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3: 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Hora certa.
4: 18 horas e 30 minutos.
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3: 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Hora certa.
4: 18 horas e 52 minutos.

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0: tô aqui paradinho, né?
1: Hora certa!
2: 19 horas e 1 minuto.
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0: avanços foram destacados nesse balanço do governo?
1: Bom, é um motivo de regozijo. É um motivo de regozijo para todos nós saber que o Brasil atingiu a sua maior performance na questão do IDH. Não é que a gente tem o melhor. A gente hoje faz parte de um núcleo de países que são países de ponta em questão de qualidade de vida do povo.
0: Vamos lá então, Nazi. Que outros avanços foram destacados nesse balanço do governo?
2: Olha, Luciano, o governo do Brasil focou nas ações implementadas nos últimos meses. Entre os destaques, a aprovação do fim da escala 6x1 na Câmara dos Deputados e o fim da chamada taxa das blusinhas e imposto de importação para produtos de até $50. Na área social, a construção de 138 novas creches e a entrega de 31 mil cisternas pelo país. Na saúde, o programa agora tem especialistas, que já chegou a 52% dos municípios. E o programa Gás do Povo, que alcança todos os municípios, beneficiando 15 milhões de famílias. A ministra da Casa Civil, Miriam Belchior, destacou o lançamento do Move Aplicativos, que já registrou 740 mil motoristas de aplicativos e taxistas interessados no financiamento do carro novo em condições vantajosas. A ministra também citou o novo Desenrola.
3: O novo Desenrola Brasil Famílias, com 24 dias de operação, já renegociou 1 milhão e 400 mil operações com descontos de 85% na dívida original. De 20 bilhões, a dívida caiu para menos de 3.

0: bilhões para essas famílias.
1: O ministro da Fazenda, Nazi Dario Durigan, também fez um balanço, né, durante a reunião. O que que a gente pode destacar?
2: Olha, Mariana, o ministro da Fazenda, Dario Durigan, fez um balanço positivo, citando a criação de 5 milhões de empregos desde 2023, com um aumento de renda do trabalhador. O ministro ressaltou ainda que o crescimento do país superou as expectativas e que os brasileiros estão pagando menos impostos. Lembrando que o governo isentou o pagamento do imposto de renda para quem recebe até R$5.000 por mês. Vamos ouvir o que ele disse.
3: Por isso que nós acertamos as contas do país, colocando o pobre no orçamento e cobrando de quem tem capacidade econômica. Quem hoje vive de salário paga menos tributo. E quem tem fundo offshore, quem é dono de bet, hoje paga pela primeira vez tributo no país, o que é muito devido, o que é muito justo.
2: Olha, o presidente Lula também aproveitou a reunião ministerial para falar sobre os Estados Unidos indicarem que vão impor uma taxa de 25% a produtos brasileiros. Lula lembrou que o governo, mais uma vez, vai adotar o caminho do diálogo, sem abrir mão da soberania do país em nenhum momento nesse processo.
4: Se os Estados Unidos tiver problema, ele tem o direito de não querer. Agora, nós não vamos ficar chorando, nós vamos procurar outros parceiros. Se ele não quer comprar, a gente vai vender para quem quiser comprar. Se não quiser investir aqui, nós vamos procurar outro. O que tem que saber é que o Brasil é dono do seu nariz. Isso aqui é um país democrático e soberano. E por conta dessa soberania, nós faremos tudo o que for necessário. Nós queremos respeitar todo mundo, mas nós também queremos respeito.
5: E sobre as próximas ações do governo, o que foi divulgado na reunião, Nazi?
2: Luciano, muitas entregas estão previstas para as próximas semanas. A gente pode citar um novo plano para o combate ao feminicídio, uma nova fase do programa Desenrola, para pessoas que estão com os pagamentos em dia, não caiam na inadimplência. E o Move Motos, uma nova modalidade de linha de crédito voltada para motociclistas que trabalham com aplicativos de entregas e transporte. Mariana, Luciano.
1: Nazi, obrigada pelas suas informações ao vivo.
5: O governo do Brasil manifestou hoje profunda discordância da conclusão dos Estados Unidos de que a pecuária brasileira utilizaria trabalho forçado em sua produção.
1: A investigação da seção 301 foi concluída pelo governo norte-americano para apurar situações de concorrência desleal praticada por países com os quais os Estados Unidos têm parceria comercial, entre eles o Brasil.
5: As conclusões dela vêm sendo utilizadas para justificar a aplicação de tarifas de importação sobre produtos desses países.
1: O Brasil considerou absurda a conclusão e destacou que a Organização Internacional do Trabalho reconhece o Brasil há décadas como referência no combate a práticas que violam a dignidade dos trabalhadores.
5: Por meio de nota, o governo brasileiro disse ainda esperar que as recomendações de taxação dos produtos brasileiros não sejam efetivadas e que atuará para reduzir danos que venham a ser causados à economia, aos empregos e à renda dos brasileiros.
1: Mais empresas brasileiras vão poder acessar os recursos do Plano Brasil Soberano.
5: O programa foi criado para minimizar os impactos das tarifas impostas pelos Estados Unidos ou aos conflitos no Oriente Médio.
6: Portaria publicada pelos Ministérios da Fazenda e do Desenvolvimento, Indústria, Comércio e Serviços reduziu de 5% para 1% o impacto mínimo no faturamento bruto, exigido para que exportadores e fornecedores afetados pelas tarifas impostas pelos Estados Unidos ou pelos conflitos no Oriente Médio tenham acesso às linhas de crédito. As solicitações vão poder ser feitas a partir da próxima segunda-feira, dia 8, no site ws.bnds.gov.br/elegibilidade-brasil-soberano. A medida beneficia empresas de setores como aço, cobre, alumínio, automotivo e moveleiro, além de exportadoras que mantêm relações comerciais com países do Oriente Médio. Segundo o governo, a iniciativa busca proteger a produção nacional e preservar empregos diante das incertezas do cenário internacional. O Plano Brasil Soberano oferece financiamento para capital de giro, produção voltada à exportação, compra de máquinas e equipamentos, ampliação da capacidade produtiva e inovação tecnológica. De acordo com o BNDES, o programa já recebeu pedidos que somam R$6,5 bilhões, dos quais R$1,6 bilhão já foi aprovado. Claudimário Carvalho, para a Voz do Brasil.
1: Os Estados estados e municípios brasileiros já começaram a receber as doses da vacina Pneumovinte, que será introduzida no SUS, ampliando a proteção contra doenças como pneumonia e meningite.
5: O público principal dessa vacina são bebês e crianças de 2 meses até 4 anos de idade.
1: O uso novo do imunizante nos postos vai começar na segunda quinzena desse mês.
5: Também hoje foram firmados novos contratos de financiamento para entidades filantrópicas, como as Santas Casas.
7: Estados e municípios já começaram a receber as doses da vacina pneumocócica conjugada 20 valente, a Pneumovinte. O imunizante protege contra 20 sorotipos da bactéria causadora de infecções, como pneumonia e meningite. É o dobro da proteção da Pneumo 10, que hoje é oferecida no Sistema Único de Saúde e que será substituída gradualmente. O início da vacinação está previsto para ocorrer na segunda quinzena de junho, como anunciou o ministro da Saúde, Alexandre Padilha.
8: Mais ou menos 6 milhões e 100 mil doses sendo distribuídas já uma parte já chegou, inclusive nos estados e municípios. Estão programando o início, chamando a população para iniciar, procurar a unidade de base de saúde a partir do começo da segunda quinzena de junho, a partir de 15 de junho. Essa ação já nas unidades básicas de saúde, nós vamos fazer, como sempre, uma ação aí na unidade básica de saúde para reforçar.
7: Também nesta quarta-feira foram assinados 8 novos contratos da linha de crédito Caixa Hospitais FGTS, somando R$800 milhões. O recurso vai atender hospitais e entidades filantrópicas conveniados ao SUS, como a Santa Casa de São Paulo. O vice-presidente Geraldo Alckmin explicou que, com as condições facilitadas do crédito, esses hospitais vão continuar reforçando o atendimento no país.
9: São hospitais que não têm fim lucrativo, que atendem o SUS, inclusive a alta complexidade. Em dificuldade financeira, muitos deles. Então, a boa notícia é que os juros, como pode utilizar recurso do FGTS, caiu de mais de 20% para 11%, e as Santas Casas e hospitais podem ter uma saúde financeira melhor, ampliar os seus serviços, atender bem a população do SUS.
7: O uso de recursos do FGTS para esses hospitais foi autorizado pelo presidente Lula no início do ano. O objetivo é socorrer algumas dessas entidades que enfrentam dificuldades financeiras. Ao todo, são R$4 bilhões para refinanciamento, alívio de dívidas e capital de giro até 2030, com taxas de juros reduzidas e prazos de até 180 meses. O valor contratado até agora já passa de R$1,6 bilhão. Reportagem Gabriela Noronha.
1: E a gente segue falando de saúde, porque existe uma substância que também funciona como uma vacina natural para bebês. É o leite humano.
5: Pois é, através dele a mulher passa ao bebê anticorpos e proteção contra doenças, além da nutrição tão necessária nos primeiros meses de vida.
1: Mas nem sempre a amamentação mãe e bebê é possível. E nesses casos, as crianças recém-nascidas precisam de leite doado.
5: Para garantir que eles tenham acesso a esse alimento natural tão poderoso, o Ministério da Saúde lançou uma campanha para estimular a doação.
1: O Brasil tem a maior rede pública de bancos de leite humano do mundo. O leite é destinado a todos os bebês que precisam desse auxílio, em especial os prematuros e de baixo peso, internados em UTIs neonatais. Nos últimos 5 anos, mais de 4 milhões de recém-nascidos foram beneficiados pelas doações coletadas nos mais de 300 bancos de leite de todo o Brasil. E para que outras mães se tornem doadoras, o Ministério da Saúde lançou uma campanha nacional de incentivo à doação.
10: Para bebês prematuros e de baixo peso, internados nas unidades neonatais, o leite humano é muito mais que alimento. É nutrição, imunidade e mais chance de recuperação. Quando você doa esse leite para o banco de leite humano, entra em uma rede de cuidado e chega a quem mais precisa. Doação de leite humano, solidariedade que nutre, vida que cresce.
1: A coordenadora da Rede Brasileira de Bancos de Leite Humano, Daniela Aparecida da Silva, explica quem pode doar. doar.
11: Para ser doadora, ela precisa estar amamentando e produzindo uma quantidade excedente do que o seu filho consome. Então ela entra em contato com o banco de leite e ali ela faz a inscrição dela como doadora. E ela vai ter que apresentar os últimos exames realizados no pré-natal, os exames de sangue mesmo, e também responder um questionário que é justo sobre isso.
1: E uma pequena quantidade de leite pode transformar a vida de uma mãe e de um bebê. É o que garante a coordenadora das políticas de aleitamento materno da Secretaria de Saúde do Distrito Federal, Maria das Graças Rodrigues.
12: A quantidade que ele precisa é mínima, é pouquinho. É um ato de solidariedade, porque eu estou pensando em outra pessoa que às vezes eu nem conheço, ela está levando saúde para ele. Quando esse bebê recebe o leite dessa mulher, esse neném está livre de infecções, ele está melhorando a imunidade, esse bebê está se recuperando mais rápido.
1: Para saber qual banco de leite mais perto da sua casa, você pode ligar no número 136 do Ministério da Saúde. Reportagem Graziele Bezerra. E cerca de 3 mil doulas profissionais que oferecem assistência às gestantes conquistaram o reconhecimento da atuação no Brasil.
5: A lei que regulamenta a atividade garante o acompanhamento em hospitais públicos e privados.
1: Agora o governo quer ampliar esse atendimento no Sistema Único de Saúde.
13: A gestação e o parto representam momentos marcantes na vida de muitas mulheres. Julie já está na reta final da gravidez. Conta com o apoio de uma doula, profissional que oferece assistência à gestante, contribuindo para o bem-estar da mãe e do bebê.
14: Toda dúvida eu tiro com ela. Eu quero saber alguma coisa, eu tô sentindo alguma dor, eu pergunto para ela se é normal.
13: A doula de Julie, Gabriela Santos, fala da importância da grávida ser acompanhada por essa profissional durante o período de gestação.
14: Ser doula é acolhimento, é você instruir e você estar ali com o apoio de uma mulher que está trazendo uma nova vida ao mundo.
13: Agora, a proposta do governo federal é ampliar esse atendimento também no SUS. Recentemente, o presidente Lula sancionou lei que regulamenta a profissão de doula no país. Com recente marco, as mulheres passam a ter o direito garantido de serem acompanhadas por doulas em qualquer maternidade. Para formar e capacitar mais doulas a atuarem no Sistema Único de Saúde, o governo do Brasil anunciou investimentos de cerca de 3 milhões de reais para a qualificação dessas profissionais na rede pública. O secretário de Gestão do Trabalho e da Educação na Saúde, Felipe Proenço, explica sobre a estratégia nacional e como os recursos vão ser utilizados.
15: É um investimento do Ministério da Saúde, vai ser repassado para as instituições que têm experiência e com isso a gente mobiliza tanto as escolas de saúde do SUS quanto as universidades para que possam realizar essa formação e com isso tenhamos mais doulas.
13: Segundo o secretário Felipe Proenço, para receber os recursos federais e formar novas doulas, estados e municípios precisam apresentar propostas ao Ministério da Saúde. Reportagem Cleide Lopes.
5: Nesta quinta-feira é Corpus Christi e a expectativa é de movimento intenso nas rodovias em mais um feriado prolongado.
1: Com o aumento do fluxo, a Polícia Rodoviária Federal reforça o policiamento até o próximo domingo, com foco na prevenção de acidentes.
5: De acordo com Estênio Pires, coordenador-geral de Segurança Viária da PRF, os motoristas devem estar atentos às condições do trânsito.
16: Três fatores que nos preocupam muito é a ultrapassagem, muitas vezes até em local permitido, mas não com tempo hábil para concluir a manobra, ocasionando o tipo de acidente que mais mata nas rodovias federais, que é a colisão frontal. O outro fator é o excesso de velocidade e o terceiro fator, a alcoolemia. Vários desses acidentes, nós temos a soma desses três fatores.
1: A PRF também vai intensificar a fiscalização em ônibus, micro-ônibus e vans nesse feriado.
5: Isso porque as rodovias federais registraram um aumento de cerca de 8% nos acidentes de trânsito envolvendo o transporte de passageiros.
1: Serão observados os documentos dos motoristas e dos veículos, o estado de conservação dos veículos e a forma como os passageiros são transportados.
5: Reforçando que a empresa de transporte de passageiros só pode exercer essa atividade após autorização da ANTT, a Agência Nacional de Transportes Terrestres.
1: Apoio veio a pesquisa nas cadeias produtivas da Amazônia, como açaí, cacau e babaçu.
5: Para isso, o governo do Brasil vai aplicar 150 milhões de reais do Fundo Amazônia em projetos de desenvolvimento e inovação do setor.
17: O governo do Brasil anunciou um investimento de 150 milhões de reais para o programa Desafios da Amazônia. O programa visa estimular projetos de pesquisa, desenvolvimento e inovação que tragam soluções para as cadeias socioprodutivas da Amazônia Legal. O investimento será feito com recursos do Fundo Amazônia, administrado pelo BNDES, o Banco Nacional de Desenvolvimento Econômico e Social, e coordenado pelo Ministério do Meio Ambiente e Mudança do Clima, em parceria com o Ministério da Ciência, Tecnologia e Inovação. No primeiro edital, os recursos destinados ao programa vão apoiar o desenvolvimento de soluções tecnológicas para as cadeias do açaí, cacau, castanha, cupuaçu e pescado. O superintendente da área de meio ambiente do BNDES, Nabil Kadri, aponta quais são os resultados esperados.
18: Essa iniciativa é uma iniciativa que visa fortalecer as redes de pesquisa e inovação em todos os estados da Amazônia brasileira. A gente pretende aprovar e apoiar 36 soluções tecnológicas para melhorar a tecnologia em cadeias produtivas de produtos da biodiversidade amazônica. São mais de 630 pesquisadores envolvidos nessa iniciativa, com bolsas de pesquisa e mais de 32 universidades e institutos públicos podendo ser beneficiados.
17: Os projetos deverão ser liderados por instituições de ciência e tecnologia da Amazônia Legal, mas podem reunir organizações de todo o Brasil. Poderão participar universidades públicas e privadas sem fins lucrativos, instituições de pesquisa e institutos federais, em parceria com associações comunitárias e cooperativas. Reportagem André de Barros Lima.
1: A partir de agora, famílias que recebem o Bolsa Família não perdem o benefício quando solicitarem o BPC.
5: O pagamento continua enquanto é feita a análise do pedido ao INSS.
1: Famílias em situação de vulnerabilidade social que solicitarem o benefício de prestação continuada, o BPC, podem receber o Bolsa Família durante todo o período de análise do pedido pelo INSS, o Instituto Nacional do Seguro Social. A mudança evita que os beneficiários precisem deixar o programa de transferência de renda antes da decisão sobre o BPC. Até então, muitas famílias eram obrigadas a pedir o desligamento do Bolsa Família porque o valor recebido podia elevar a renda familiar acima do limite exigido para acesso ao benefício assistencial. Com a nova medida, o desligamento do Bolsa Família só acontece se o BPC for concedido ao final do processo. Nesse caso, o INSS comunica a decisão ao Ministério do Desenvolvimento e Assistência Social, Família e Combate à Fome, que interrompe o pagamento do programa. Os beneficiários continuam tendo direito aos valores retroativos do BPC, desde a data do requerimento, com possibilidade de compensação dos recursos pagos pelo Bolsa Família durante a análise do pedido. Para mais informações, acesse gov.br/MDS. Raquel Mariano, para a Voz do Brasil.
19: Mais de 246 mil famílias de baixa renda já receberam antenas parabólicas digitais gratuitas por meio do programa Brasil Antenado.
5: A iniciativa atende moradores inscritos no CAD Único que vivem em municípios com baixa ou nenhuma cobertura de televisão.
19: A ação contempla 323 municípios de 16 estados e pode beneficiar cerca de 650 mil famílias.
5: Com a nova antena, os moradores passam a ter acesso à televisão aberta com melhor qualidade de som e imagem e a mais de 100 canais gratuitos.
19: As famílias que moram nas cidades atendidas podem solicitar o kit gratuitamente pelo telefone 0800-729-2404 ou pelo site do programa brasilantenado.org.br.
5: O serviço inclui tanto o fornecimento quanto a instalação da antena digital sem custo para os beneficiários.
1: E essas foram as notícias do Governo do Brasil.
5: Uma realização da Secretaria de Comunicação Social da Presidência da República.
1: Com produção da empresa Brasil de Comunicação.
5: Fique agora com o Minuto do TCU. Em seguida, as notícias do Poder Judiciário e do Congresso Nacional. Lembramos que amanhã, dia de Corpus Christi, não tem Voz do Brasil. Boa noite.
1: A gente volta sexta-feira. Bom descanso. Até lá.
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25: STF invalida a idade mínima para a aposentadoria especial em atividades insalubres.
26: TSE mantém inelegibilidade do ex-governador do Rio de Janeiro, Cláudio Castro.
25: Consulta pública sobre o desempenho da Justiça do Trabalho vai até sexta-feira.
26: Boa noite, eu sou Marcela Luiz.
25: E eu sou Walter Lima.
26: O Supremo Tribunal Federal, por maioria, considerou inconstitucional a exigência de idade mínima para aposentadoria especial em atividade insalubre.
25: A corte, no entanto, manteve o fim da conversão de tempo especial em comum e a nova regra de cálculo do benefício. Marta Ferreira.
27: A Confederação Nacional dos Trabalhadores da Indústria questiona dispositivos da reforma da Previdência que passaram a exigir idade mínima para aposentadoria especial e vedaram a conversão de tempo especial em tempo comum para períodos posteriores à promulgação da emenda. Por maioria, o plenário decidiu que é inconstitucional a idade mínima criada pela reforma da Previdência, mas manteve a validade da proibição da conversão do tempo especial em comum e da nova forma de cálculo do benefício.
26: Motoristas e cobradores de ônibus e motoristas de caminhão podem ter direito à aposentadoria especial.
25: Esse entendimento é do STJ. Fátima Uchoa.
28: A tese firmada pela primeira sessão do STJ deve ser seguida por juízes e tribunais de todo o país. O INSS defendeu que após a Lei 9.032 de 95 não seria mais possível conceder aposentadoria especial a motoristas e cobradores de ônibus e a motoristas de caminhão por causa da profissão, pois teria de ser comprovada a exposição a agentes nocivos químicos, físicos ou biológicos, e que não há previsão expressa sobre o caráter penoso da atividade. Porém, segundo o relator ministro Gurgel de Faria, o regulamento da Previdência não exclui esses trabalhadores do benefício, mas cabe a cada um demonstrar que exerceu a atividade com riscos à saúde ou integridade física.
26: TSE mantém inelegibilidade de Cláudio Castro, ex-governador do Rio.
25: Ele foi condenado por abuso de poder político e econômico, condutas vedadas e captação ilícita de recursos nas eleições 2022. Fábio Ruas.
29: Os ministros do TSE entenderam que não houve omissão, obscuridade ou contradição na decisão de março deste ano. O relator ministro Vilas Boas Cueva destacou que não há contradição e omissão quanto à suposta maioria formada para cassação do diploma, isso porque apenas 3 ministros votaram nesse sentido, de um total de 7. Com isso, Cláudio Castro continua inelegível, mas não teve o diploma eleitoral cassado.
26: Termina sexta-feira o prazo para quem quiser participar da consulta pública da Justiça do Trabalho.
0: Você pode ajudar o Judiciário a desempenhar melhor suas funções em todo o país. Larissa Batista.
2: Até sexta-feira você pode dar a sua opinião sobre o que deve ser prioridade da Justiça do Trabalho para os próximos anos. Você pode, por exemplo, dizer o que pensa sobre a forma como a Justiça do Trabalho atua e como poderia melhorar. Será que os processos são analisados com agilidade? É fácil ter acesso aos serviços da Justiça do Trabalho? Em qualquer lugar do país, o trabalhador ou a trabalhadora deve conseguir esse atendimento. Mas será que ele acontece? Se você tem alguma sugestão, essa é a chance de fazer a Justiça do Trabalho se tornar cada vez mais um meio seguro de cuidar das relações trabalhistas. Então, acesse tst.jus.br e participe.
26: Justiça condena motorista por transporte de cocaína em carga de carne em Goiás.
0: A denúncia foi apresentada pelo MPF, Vanessa Pereira.
3: Os mais de 529 quilos de cocaína, avaliados em cerca de 37 milhões de reais, estavam escondidos em meio à carga de carne bovina que utilizava selos adulterados para simular a regularidade do transporte. Além disso, a droga exibia marcas de consórcios internacionais. O motorista do caminhão foi condenado a 10 anos de prisão e pagamento de multa por tráfico transnacional de drogas e uso de lacres com selos de Serviço de Inspeção Federal falsificados.
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26: Uma boa noite.
0: E até sexta-feira.
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0: Eu sou Paula Groba.
1: E eu sou Humberto Pinheiro.
0: E estes são os destaques de hoje do Jornal do Senado, que começa agora.
1: Presidente do Senado anuncia sessão de esforço concentrado na próxima semana.
0: Proposta pode acabar com financiamento de conteúdos online de ódio e misoginia.
1: Sancionada lei da Copa do Mundo Feminina.
0: Boa noite.
1: Boa noite.
0: Falta pouco mais de um ano para o Brasil receber pela primeira vez a Copa do Mundo de Futebol Feminino. E as regras para a realização do torneio já estão definidas.
1: Uma lei sancionada pelo presidente da República estabelece responsabilidades do governo, garante direitos à FIFA e prevê até indenizações para jogadoras que participaram de edições anteriores da competição. Repórter Bruno Lourenço.
2: O Poder Executivo sancionou a lei que estabelece as regras para viabilizar a realização da Copa do Mundo de Futebol Feminino, que ocorrerá de 24 de junho a 25 de julho de 2027 no Brasil. O texto trata da venda de ingressos, da decretação de feriado nacional em dias de jogos da equipe brasileira, proteção de direitos autorais, regras para captação e distribuição de imagens do campeonato e garantias aos torcedores e profissionais, como a facilitação para obtenção de vistos temporários, de turismo e de trabalho. A ex-jogadora Formiga, que defendeu a seleção em 7 Copas do Mundo e 7 Olimpíadas, torce pelo sucesso do evento e das atletas.
3: E que o ano que vem possamos comemorar tanto quanto esse ano e que as duas taças fiquem no Brasil, né? Desse ano venha e que a outra fique e que possamos cada vez mais evoluir em questão a respeito de nós mulheres, que possamos mudar a mentalidade que existe hoje de pessoas achando que ainda não somos capazes, né?
2: A lei também prevê o pagamento de R$500 mil às jogadoras que representaram o Brasil na primeira edição da Copa do Mundo Feminina em 1991 e do primeiro torneio global feminino organizado pela FIFA em 1988. A presidente da Comissão de Esporte do Senado, senadora Leila Barros, do PDT do Distrito Federal, defendeu a premiação.
4: O futebol feminino brasileiro carrega marcas profundas de proibição estatal e de preconceito social. A proibição perdurou por 4 décadas, sendo formalmente revogada apenas em 1979. As atletas que persistiram em sua paixão pelo esporte, durante e após a proibição, são pioneiras em sentido pleno. E a elas, o Estado brasileiro deve não apenas reconhecimento, mas reparação.
2: 8 capitais brasileiras vão receber jogos da Copa do Mundo de Futebol Feminino. Belo Horizonte, Brasília, Fortaleza, Porto Alegre, Recife, Rio de Janeiro, Salvador e São Paulo.
0: E o Comitê Olímpico do Brasil, responsável pela participação do país nos Jogos Olímpicos e em outras competições internacionais, teve seus 112 anos celebrados em sessão solene do Congresso Nacional.
1: Durante a sessão especial, o presidente do COB, Marco Antônio Laporta, destacou avanços na legislação que fortaleceram o esporte olímpico brasileiro. Repórter Rodrigo Rezende.
5: Em 8 de junho de 1914 foi fundado o Comitê Olímpico do Brasil. A organização foi homenageada em sessão solene do Congresso Nacional. A senadora Leila Barros, do PDT do Distrito Federal, ressaltou o pioneirismo da organização esportiva brasileira.
4: O Comitê Olímpico do Brasil foi o primeiro Comitê Olímpico Nacional da América do Sul. Desde então, sua trajetória acompanha a própria evolução do esporte brasileiro, desde os primeiros passos da organização esportiva nacional até a consolidação do Brasil como uma potência olímpica reconhecida internacionalmente.
5: O presidente do COB, Marco Antônio Laporta, lembrou os avanços legislativos que permitiram mais investimentos no esporte olímpico brasileiro, como a destinação de recursos das loterias ao setor. A sessão solene contou com a presença de diversos atletas, entre eles Miraildes Maciel Mota, ou Formiga, jogadora do futebol feminino que disputou 7 Olimpíadas com a conquista de 2 medalhas de prata. Formiga ressaltou que a qualificação para uma edição de uma Olimpíada já é a coroação para a carreira de muitos esportistas.
3: Então eu espero que as pessoas tenham consciência que chegar não é fácil. Conquistar uma medalha também não é, né? Que tem adversários ali que não são fáceis. Mas quando conseguimos o passaporte para chegar a uma Olimpíada, já é uma glória, já é uma grande conquista.
5: Leila Barros afirmou durante a sessão solene que os congressistas devem se debruçar nas próximas semanas sobre projetos ligados ao esporte. Caso da derrubada do veto sobre a isenção de impostos de importação para equipamentos esportivos e a criação da Universidade do Esporte.
0: o presidente do Senado, Davi Alcolumbre, anunciou um esforço concentrado para acelerar a votação de matérias pendentes.
1: A primeira delas já tem data para ser analisada: a indicação do novo Corregedor Nacional de Justiça. Repórter Douglas Castilho.
6: O esforço concentrado é um período em que ocorrem sessões para discussão e votação de proposições, podendo ser dispensado o tempo dos discursos dos parlamentares. A votação do nome de Benedito Gonçalves para corregedor do CNJ é a única pauta definida até o momento. Os senadores Stephenson Valentim, do Podemos do Rio Grande do Norte, e Paulo Paim, do PT do Rio Grande do Sul, questionaram o presidente do Senado sobre a proposta de emenda à Constituição que acaba com a escala 6-1, PEC recentemente aprovada na Câmara dos Deputados. Mas Davi Alcolumbre disse que o tema precisa de um debate mais aprofundado e não deve fazer parte do esforço concentrado.
7: Então não é razoável que a Câmara dos Deputados passe 5 meses debatendo um assunto muito relevante para o Brasil, para o povo brasileiro e para a nação, e também para os trabalhadores e para os empreendedores, e o Senado Federal seja obrigado a carimbar um texto aprovado na Câmara.
6: Os demais itens da pauta do esforço concentrado serão definidos pela presidência do Senado em acordo com as lideranças partidárias. Quanto ao fim da escala 6-1, também está em análise a proposta do senador Rogério Marinho, do PL do Rio Grande do Norte, que prevê a possibilidade de os empregados negociarem a jornada de trabalho com os patrões, sem um limite máximo de horas.
0: E o senador Cleitinho, do Republicanos de Minas Gerais, defendeu uma votação célere para o fim da escala 6-1. Apesar de várias propostas já terem sido apresentadas, com o mesmo objetivo, o parlamentar defendeu a votação do texto já aprovado pela Câmara dos Deputados para acelerar a mudança na legislação.
1: Na avaliação de Cleitinho, a medida deve avançar rapidamente no Senado, passando pelas comissões e sendo levada ao plenário o quanto antes. O parlamentar ressalta que a redução da jornada atende a uma demanda dos trabalhadores e, por isso, deve ser analisada com prioridade para o benefício da população.
8: Tudo que é pro povo, a gente tem que andar mais rápido. Passa nas comissões mais rápido possível, porque eu tenho certeza que se fosse algum tipo de aumento em benefício da classe política, não demorava 5 meses, não. Então, espero que seja o mais rápido possível aqui, porque o povo espera.
0: Já o senador Carlos Portinho, do PL do Rio de Janeiro, é favorável que a proposta seja amplamente debatida no Senado antes da votação. De acordo com ele, por se tratar de uma medida com impacto para trabalhadores, empresas e para o futuro do país, é necessário ouvir representantes de diferentes setores e sanar dúvidas sobre os efeitos da redução da jornada.
1: Portinho destacou que a discussão deve buscar equilíbrio entre os interesses dos trabalhadores e dos empregadores, de forma a evitar prejuízos tanto para a geração de empregos quanto para a atividade produtiva.
9: O que eu tenho cobrado aqui é que essa discussão ela passe nas comissões, sejam feitas audiências públicas, tem que estar o sindicato dos trabalhadores aqui, da mesma maneira que tem que estar os representantes do setor produtivo. É o que a gente quer discutir. Discutir é importante, é o trabalho do parlamentar.
0: Ganhar dinheiro com desinformação, discursos de ódio e ataques às mulheres pode passar a ser proibido.
1: Um projeto em análise no Senado quer impedir que conteúdos desse tipo sejam remunerados nas plataformas digitais. Repórter Marcela Cunha.
10: O projeto altera o marco civil da internet para bloquear o dinheiro com publicações de conteúdos que ataquem abertamente as mulheres, criando riscos reais de violência ou discriminação, mesmo antes de uma decisão da justiça. Se a rede social for negligente e permitir que usuários continuem lucrando com conteúdos que já tenham sido considerados criminosos, também poderá ser punida. A autora, senadora Augusta Brito, do PT do Ceará, lembra que hoje esse tipo de violência também é impulsionada pelo interesse financeiro e reforça que a ideia é impedir que a liberdade de expressão seja usada como justificativa para a violência.
11: Esse projeto não censura ninguém, ele apenas afirma que ódio e mentira não podem ser premiados com dinheiro, sem confundir isso com opinião, crítica, ironia, sátira ou debate legítimo.
10: O texto define discurso de ódio, misoginia e desinformação e estabelece regras para a defesa do responsável pela publicação, que será avisado em até 48 horas e terá o direito de apresentar uma defesa para tentar recuperar o valor.
1: Edição de Paula Groba e trabalhos técnicos de Eliseu Caires. O Jornal do Senado fica por aqui. Acompanhe agora as notícias da Câmara dos Deputados. Boa noite.
0: Boa noite e um bom feriado.

0: Comissão aprova manutenção de merenda escolar durante calamidades.
1: Avança projeto que proíbe a distinção de gênero entre PM e bombeiros.
0: Projeto dificulta fechamento de salas para educação de jovens e adultos.
2: Boa noite. Avança na Câmara a proposta que estabelece condições mais rigorosas para fechamento de turmas de educação de jovens e adultos. Acompanhe na reportagem de Luiz Cláudio Canuto.
3: A Comissão de Educação da Câmara aprovou o projeto que estabelece condições mais rigorosas para o fechamento de turmas presenciais na rede pública para a educação de jovens e adultos. Segundo o projeto, para fechar turmas, deve haver justificativa do órgão responsável pela gestão da educação, o diagnóstico do impacto da ação e uma manifestação da comunidade escolar e do Ministério Público. A proposta muda a Lei de Diretrizes e Bases da Educação Nacional. O texto do deputado Helder Salomão, do PT do Espírito Santo, foi aprovado conforme o parecer do relator, deputado Luiz Lima, do Novo do Rio de Janeiro. Lima afirma que a educação de jovens e adultos atende a um princípio da Constituição e expressa a garantia do direito à educação.
4: A gente ainda tem um percentual entre 25% e 30% de pessoas que passaram de 20 anos, que tem muita dificuldade com leitura, de compreensão de texto, e essas pessoas também ficam fora do mercado de trabalho. E esse projeto é extremamente meritório, porque facilita e avisa essas pessoas e comunica, faz com que as secretarias de educação municipal ou estadual comuniquem às pessoas adultas do nosso país que é direito sim ela reingressar à sala de aula para ela aprender a ler, aprender a escrever de forma correta, melhorando a autoestima dessas pessoas.
3: O relator cita dados do IBGE de 2023, segundo os quais a taxa de alfabetização de brasileiros com 15 anos ou mais era de 94,6%, mas entre a população rural era pouco mais de 85%. Aproximadamente 11 milhões de pessoas entre 18 e 29 anos de idade ainda não completaram o ensino médio. O projeto que estabelece condições prévias para o fechamento de turmas presenciais de educação de jovens e adultos na rede pública vai ser analisado agora pela Comissão de Constituição e Justiça. Para virar lei, precisa ser aprovado pelos deputados e senadores. Da Rádio Câmara de Brasília, Luiz Cláudio Canuto.
5: Educação.
0: Comissão aprova proposta que prevê manutenção de merenda escolar em caso de calamidade pública. A repórter Mônica Tati tem os detalhes.
6: A alimentação escolar poderá ser garantida mesmo em caso de situação de emergência ou estado de calamidade pública reconhecida ou decretada pelo governo federal. É o que prevê projeto aprovado pela Comissão de Educação da Câmara, como explica a relatora, a deputada Sâmia Bonfim, do PSOL de São Paulo.
7: É sabido que, no período letivo, a merenda escolar eventualmente é a única refeição dos educandos mais vulneráveis economicamente. Dessa forma, fazendo justiça às proposições pertinentes, todas elas certamente motivadas pela recente experiência de paralisação das escolas e de aumento da vulnerabilidade das famílias dos estudantes mais pobres, somos pela aprovação do projeto principal.
6: O texto da deputada Sâmia Bonfim também estabelece que se as refeições não puderem ser feitas no ambiente escolar, será garantida a entrega de cestas básicas para as famílias dos alunos que estejam inscritas no Cadastro Único do Governo Federal. O projeto, que prevê a garantia de merenda escolar em caso de situação de emergência ou de calamidade pública, ainda tem que ser votado por mais 3 comissões da Câmara. Se for aprovado em todas, pode seguir direto para a votação no Senado. Da Rádio Câmara de Brasília, Mônica Tati.
5: Relações Exteriores.
2: Sargento Faur, do PL do Paraná, rebate acusações de que integrantes da oposição teriam atuado junto aos Estados Unidos para incentivar o aumento das tarifas contra produtos brasileiros. Ele afirma que defende a busca do diálogo para evitar medidas que prejudiquem o país.
0: Sargento Faur também apoia a classificação de facções criminosas brasileiras como organizações terroristas. O parlamentar avalia que a medida contribui para a efetividade do enfrentamento ao PCC e ao Comando Vermelho.
2: Tadeu Venere, do PT do Paraná, critica a atuação da oposição no caso das tarifas dos Estados Unidos sobre produtos brasileiros. Para ele, houve estímulo a medidas comerciais contra o Brasil. O deputado considera que a articulação externa tenta desgastar o governo federal.
0: Tadeu Venere contesta a tentativa de relacionar o aumento das tarifas apenas a decisões soberanas do governo dos Estados Unidos. O legislador defende a via diplomática e cobra explicações de parlamentares que fazem oposição ao Executivo Federal.
2: Padre João, do PT de Minas Gerais, considera a viagem de parlamentares da oposição aos Estados Unidos uma ameaça à soberania brasileira. Ele pondera que representantes eleitos não podem atuar no exterior contra a economia nacional nem contra serviços como o PIX.
0: Padre João cobra uma reação do Congresso diante de iniciativas que, em sua visão, incentivam o aumento de tarifas dos Estados Unidos contra produtos nacionais. O deputado argumenta que o papel da oposição é fiscalizar o governo federal e não apoiar medidas contra o Brasil.
2: Érica Cocai, do PT do Distrito Federal, acusa parte da oposição de ser submissa aos interesses estrangeiros, especialmente dos Estados Unidos. Ela critica articulações que prejudicam a economia nacional e entregam recursos estratégicos, como terras raras e minerais críticos.
0: Na visão de Érica Cocai, o governo anterior foi omisso no combate ao crime organizado e permitiu o avanço de milícias e de esquemas financeiros fraudulentos. A deputada reafirma o compromisso da gestão petista com a defesa da soberania nacional e da democracia.
5: Trabalho.
2: Avança nas comissões o projeto que proíbe a distinção de gênero em concursos e carreiras da PM e dos bombeiros. Mais detalhes com a repórter Maria Neves.
8: A Comissão de Segurança Pública da Câmara dos Deputados aprovou proposta que proíbe a distinção entre homens e mulheres nos concursos públicos e nas carreiras de polícias militares e de bombeiros militares. O texto proíbe expressamente a adoção de limites de vagas para mulheres nas leis estaduais e do Distrito Federal. O relator, deputado delegado Paulo Bilinski, do PL de São Paulo, incluiu na proposta que os critérios de avaliação física também devem ser os mesmos para homens e mulheres. Relatora na Comissão de Defesa dos Direitos das Mulheres, a deputada Carol D'Artora, do PT do Paraná, afirma que o objetivo do projeto é garantir isonomia de gênero nos processos de seleção para as polícias e bombeiros militares.
9: Existem critérios que não são técnicos, existem percentuais máximos para o ingresso de mulheres e tudo isso vai a um desencontro daquilo que tem sido proposto no mundo inteiro.
8: Como as polícias e os bombeiros militares são de responsabilidade dos estados, as regras dos concursos diferem de um local para outro. Em Goiás, por exemplo, a legislação limitava a 10% o número de mulheres nas corporações. Em 2023, no entanto, o Supremo Tribunal Federal considerou essa regra discriminatória e, portanto, inconstitucional. Ao apresentar o texto em 2023, o deputado Pedro Aihara, de Minas Gerais, ele mesmo bombeiro militar, afirmou que o Conselho Nacional da Categoria estimava que as mulheres ocupavam menos de 14% das vagas nas corporações de todo o país. No mesmo ano, de acordo com o Anuário Brasileiro de Segurança Pública, a média de mulheres nas polícias militares era de 12%. A proposta que proíbe discriminação de gênero para ingresso e ascensão nas carreiras militares dos estados ainda será analisada pela Comissão de Constituição e Justiça. Da Rádio Câmara de Brasília, Maria Neves.
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10: Justiça.
0: Marcel Van Hatten, do Novo, do Rio Grande do Sul, denuncia um novo acordo de cooperação entre o INSS e a Confederação Nacional dos Trabalhadores na Agricultura. Ele lembra que a entidade esteve no centro das investigações sobre descontos ilegais nas aposentadorias de milhões de brasileiros.
2: De acordo com Marcel Van Hatten, a mudança no comando do órgão previdenciário abriu caminho para o retorno de práticas criminosas. O deputado faz um alerta aos aposentados e pensionistas para o risco de novas cobranças não autorizadas.
10: Previdência.
0: A Câmara dos Deputados analisa a redução da idade mínima para aposentadoria especial por periculosidade. Proposta nesse sentido já avançou duas comissões, como informa a repórter Sofia Peçanha.
11: Trabalhadores que atuam em atividades que oferecem riscos à saúde ou à integridade física são o foco do projeto de lei em discussão na Câmara dos Deputados. A proposta, já aprovada pela Comissão de Previdência, Assistência Social, Infância, Adolescência e Família da Câmara, reduz a idade mínima para a concessão de aposentadoria especial a esses trabalhadores expostos a agentes nocivos. De acordo com o projeto, o tempo mínimo de contribuição para a aposentadoria especial pode ser de 15, 20 ou 25 anos, dependendo do grau de risco da atividade. Ou seja, quanto maior o risco à saúde ou à integridade física do trabalhador, menor o tempo exigido. A reforma da Previdência estabeleceu como idades mínimas de 55, 58 e 60 anos. Agora, a proposta reduz as idades para 40, 45 e 48 anos. Na comissão, o relator, deputado Pastor Eurico, de Pernambuco, mudou o texto original, apresentado pelo deputado Alberto Fraga, do PL do Distrito Federal, além de aproveitar alterações aprovadas pela Comissão do Trabalho anteriormente. Pastor Eurico ressaltou que as mudanças nas regras da reforma da Previdência são uma reivindicação antiga dos trabalhadores expostos a agentes nocivos.
12: Então, essas pessoas estão tendo prejuízo e há muitos desses profissionais que já poderiam estar aposentados, estão com risco de vida, saúde muito afetada, muito abalado. Alguns estão com idade avançada, se ele sai do emprego hoje, ninguém mais o quer. Então, nossa preocupação é de honrarmos, respeitarmos, considerarmos e validar essas pessoas que prestaram em todo esse período de sua vida esse serviço à sociedade.
11: Pelo texto, o valor do benefício inicial passa a ser de 100% da média de contribuições. Desde a reforma da Previdência, o cálculo do benefício leva em conta apenas 60% da média de contribuições, mais 2% para cada ano que exceda 15 anos de contribuição para mulheres e 20 anos para homens. A proposta considera ainda a periculosidade da atividade e não apenas os riscos à saúde, contemplando a exposição a agentes químicos, físicos e biológicos, além dos que exercem atividades consideradas perigosas. Entre os exemplos citados estão trabalhos com explosivos, eletricidade, materiais inflamáveis, radiação, ruído e calor excessivos, além de atividades de vigilância patrimonial ou pessoal e transporte de valores. Agora, o projeto que reduz a idade mínima para a aposentadoria do trabalhador exposto a agentes nocivos precisa ser analisado por duas comissões antes do plenário. Para virar lei, precisa ser aprovado pela Câmara e pelo Senado. Da Rádio Câmara de Brasília, Sofia Peçanha.
10: Ciência e tecnologia.
2: Heloísa Helena, da Rede do Rio de Janeiro, apresentou projeto para proibir as bets no Brasil. A deputada afirma que as apostas online provocam endividamento, desespero familiar e sofrimento entre jovens atingidos pela jogatina.
0: Heloísa Helena critica a arrecadação obtida pelo governo federal com a regulamentação das apostas. Ela aponta que a tributação transforma a exploração econômica das famílias em fonte de receita pública, sem enfrentar os danos sociais causados pelas bets.
10: Saúde.
2: A comissão aprova projeto que valoriza escolas de saúde pública como estratégicas para o SUS. A repórter Júlia Lopes nos conta os detalhes.
13: A Câmara dos Deputados reconheceu as escolas de saúde pública, que são instituições voltadas à formação, qualificação e treinamento de profissionais da área, como instituições técnico-científicas do SUS, o Sistema Único de Saúde. O projeto aprovado na Comissão de Constituição e Justiça reconhece que essas escolas são capazes de produzir e desenvolver conhecimento e tecnologias, além de preparar profissionais para atuar em situações de emergência em saúde pública. O texto aprovado pela CCJ, por recomendação da relatora, deputada Lídice da Mata, do PSB da Bahia, manteve a versão apresentada pela Comissão de Saúde, que define normas gerais para a atuação dessas escolas. Na avaliação do autor do projeto, o deputado Jorge Sola, do PT da Bahia, a medida é de grande importância para as escolas de saúde pública. Ele destacou ainda que a proposta foi elaborada em conjunto com essas instituições.
14: São escolas que têm um papel muito importante no sistema de saúde e que não estavam previstos no nosso arcabouço legal do SUS.
13: De acordo com a Rede Brasileira de Escolas de Saúde Pública, existem atualmente cerca de 50 instituições desse tipo no país, vinculadas aos estados ou a centros universitários, com atuação nas áreas de saúde pública e saúde coletiva. O projeto, que valoriza a produção de conhecimento e inovação nas escolas de saúde pública, segue agora para o Senado. Da Rádio Câmara de Brasília, Júlia Lopes.
10: Economia.
0: Ao fazer um balanço da gestão federal, Cabo Gilberto Silva, do PL da Paraíba, considera que o atual governo não cumpriu as promessas de campanha. Segundo o deputado, o executivo apresenta desgastes em áreas como saúde, educação, economia e segurança pública.
2: Na visão de Cabo Gilberto Silva, a solução para os problemas do país passa por uma mudança na condução política e econômica. Ele defende a construção de alianças partidárias que tenham como objetivo a atração de investimentos e redução da carga tributária.
10: Meio ambiente.
0: Câmara analisa reforço das medidas contra incêndios florestais. O repórter José Carlos Oliveira tem as informações.
15: Projeto de lei do deputado doutor Zacarias Calil, de Goiás, aumenta a punição para quem provoca incêndios em florestas, matas, pastagens e outras áreas de vegetação no Brasil. A pena para quem comete tais crimes pode dobrar em relação à atual, com previsão de 4 a 8 anos de reclusão e multa quando a queimada acontecer em unidades de conservação, terras indígenas, reservas legais e áreas de preservação permanente. Além da responsabilização individual dos culpados, a proposta prevê a responsabilidade solidária de empresas e pessoas que financiem, incentivem ou estejam diretamente envolvidas em atividades que resultem em incêndios ilegais. O texto foi aprovado na Comissão de Educação com relatoria do deputado Luiz Fernando Vampiro, do MDB de Santa Catarina.
16: Esse projeto é um projeto amplo, ele trata efetivamente sobre prevenção e conscientização das queimadas no Brasil, e em relação à Comissão de Educação, era específico a parceria entre o Ministério do Meio Ambiente e do Ministério da Educação acerca das políticas a serem implementadas dentro das salas de aula, obviamente de material didático, aperfeiçoamento, capacitação de recursos humanos, para poder estar divulgando efetivamente ações que possam inibir e minimizar os impactos das queimadas no país.
15: O projeto de lei ainda prevê um selo verde de combate a incêndios a ser concedido a empresas que adotem práticas sustentáveis. Também determina a criação de um Centro Nacional de Prevenção a Incêndios Florestais para coordenar essas ações em todo o país. O texto está em análise agora na Comissão de Meio Ambiente. Da Rádio Câmara de Brasília, José Carlos Oliveira.
10: Desenvolvimento Regional.
2: Rocha, do MDB, exalta o programa Maranhão Livre da Fome, criado pelo governo estadual para combater a insegurança alimentar. Segundo o deputado, a iniciativa alia transferência de renda e capacitação profissional para famílias em situação de vulnerabilidade.
0: Hildo Rocha informa que o programa obteve resultados positivos na inclusão produtiva de beneficiários. O parlamentar acrescenta que a medida deve ser apresentada ao governo da Finlândia como exemplo de política pública voltada ao combate à pobreza e à fome.
10: Transportes.
2: Joaquim Passarinho, do PL do Pará, apela aos governos federal e estadual por intervenção imediata nas estradas do norte do país. Segundo ele, a precariedade das BRs e PAs prejudica o trânsito da população, encarece o escoamento da produção e impede o desenvolvimento da região.
0: Joaquim Passarinho ressalta a posição dos portos do norte pela proximidade com o Canal do Panamá.

0: 7 horas.
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1: 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Hora certa.
2: 20 horas e 3 minutos.
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0: 7:30.
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